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0: Olá, muito boa noite Rio Grande, boa noite Zona Sul. Está começando mais um programa noturno 105,9 aqui na Rádio Cultura, integrando a Zona Sul e conectada contigo. A partir de agora, eu, Rafael Chaves, te faço companhia até as 2 horas da madrugada. Muita música, muita interatividade, muitas novidades no teu rádio. É aquela trilha sonora especial para te fazer companhia no final da noite, no comecinho do próximo dia. Para mim é uma enorme satisfação poder estar aqui comunicando para você, mas eu sempre digo, né? Eu não faço programa sozinho, você que está aí do outro lado, acompanhando, ouvindo, me ajuda a fazer a programação, combinado? Daqui a pouquinho, você já pode até já mandar sua mensagem no nosso WhatsApp, o WhatsApp da Cultura 991647867, pode mandar mensagem de texto, mensagem de voz de até 15 segundos, pode ligar também no 3232-2303, você pedindo música, mandando teu alô nessa quarta-feira, 2 de setembro de 2026. Temperatura aqui na cidade do Rio Grande em 16 graus e a umidade relativa do ar em 84%. Hoje tivemos mais um dia lindo, né? Que tarde maravilhosa dessa quarta-feira. Um sol predominando, temperatura super agradável. Um dia muito especial, realmente. Amanhã tem possibilidade de chuva, mas daqui a pouquinho a gente fala mais sobre a previsão do tempo. Você vai ouvir também os boletins aqui ao longo da nossa programação, para você ficar inteirado o que se reserva para amanhã. Mas, por enquanto, vamos agradecer pelo dia de hoje, vamos agradecer por esse dia, né? Mesmo que tenham acontecido alguns imprevistos, algumas coisas no caminho, porque a vida é assim, né, gente? Tem coisas, você faz os teus planos, você coloca quais são os teus objetivos, as tuas metas, mas às vezes no meio do caminho acontece um imprevisto, acontece uma coisa que você não estava planejando, aí mudam os planos, muda tudo, mas mesmo assim a gente tem que agradecer, agradecer por mais um dia concluído, né? Agradecer por mais um dia vencido. E que amanhã seja melhor que hoje. Esse tem que ser o nosso pensamento sempre. 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Então, já abrindo o nosso programa, o Noturno tá no ar.
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0: Que legal, então fica ligado comigo até as 2, tá?

0: Cultura Zona Sul, Felipe Amorim, Gustavo Mioto, Cama em Brasa, Ferrugem e Sorriso Maroto, Apaguei Pra Todos e Jorge Henrique Rodrigo com a participação de Marília Mendonça, Vai Lá em Casa hoje. 9:17, esse é o programa noturno 105,9. É, a música diz, né? Vai, como é que é? É, vai lá em casa, pra ver um filme lá em casa, mal sabe ela que a minha TV tá estragada. É, hoje quarta-feira, né, o Dia Nacional do Namoro no Sofá. Essa é a desculpa, né, vamos assistir um filme lá em casa, chega em casa, cadê a TV? Tá estragada a TV, que vê filme nada, né? Bom, aqui tá ligado com a gente a Noêmia. Olá, boa noite. Não, que Noêmia, tô confundindo, é a Daniela que tá ligada, né? A Daniela é a filha da Noêmia, ela tá ligada, a Daniela, lá no 5º distrito de Piratini, ela pede a música das boiadeiras, eu acho que é aquela, né, Pipoco, que canta Ana Castela, Melody, né, e tem o DJ Chris No Beach, né, eles que cantam essa música, aí ela oferece pra mãe Noêmia aqui de Rio Grande, agora sim tá certo, né, eu que errei aqui, me equivoquei, não, é a Daniela que tá oferecendo pra Noêmia. Tá bom, minha amiga, um grande abraço, valeu pela sintonia. Aqui tem mais participações, boa noite, Rafael, tudo bem? Aqui é a Lourdes, gostaria de pedir uma música para minha mãe Yolanda, pode ser aquela que eu adoro, Conexão. Te agradeço, ofereço para todos os ouvintes desse programa maravilhoso. Também ofereço para minha sobrinha Patrícia, que está de aniversário, mora na Santa Rosa, tens bastante ouvintes lá. Se possível, dê um alôzinho para nós. Tá aí o alôzinho, parabéns, parabéns, muitas felicidades para ti, Patrícia, que tá acompanhando o nosso programa. Um grande abraço da tua tia, né, que tá mandando esse abraço, que tá te parabenizando, e eu também aqui na Cultura te parabenizando, te desejando todas as felicidades possíveis, né, na tua vida aí, tá bom? Que tu aproveite muito o teu dia e que tenhas muitos e muitos anos de vida. E um abraço para todo mundo que nos ouve no bairro Santa Rosa, muita gente ligada lá. A gente já dá um alôzinho para Castelo Branco 1 e 2, para quem acompanha o programa na cidade de Águeda, na Profilurb 1 e 2, né? Toda aquela zona oeste, bairro Nova Rio Grande, zona oeste da cidade. Um grande abraço para todo mundo que tá ligado, sintonizado na Cultura. Aqui tem a minha amiga, boa noite, Rafael, tudo bem? Gostaria de escutar com Gustavo Lima, Retrovisor. Abraços e um ótimo trabalho para você, Simone Severo, lá da Mangueira. Grande abraço, Simone, valeu pela sintonia. A Rejane do Barro Duro em Pelotas também tá ligada. Ela e as gatinhas dela, agora eu me esqueci o nome das gatinhas. Ela tem uma gatinha e uma cachorrinha, na verdade, né? São as filhas da Rejane, que também acompanham a programação. Bom, a Rejane também pede a música Conexão, tá bom? Um abraço. Wilson Cunha, em Viamão, também tá ligado. Ele pede a música Nova Aliança com Raça Negra. Oferece pra Mara, lá de São Paulo, pra Mari do Uruguai, pra Lucinha Ávila, para o Daniel, lá da Cidade Gaúcha, no Paraná, e pra Maninha de Pelotas. Tá certo, gente, vou dar uma respirada aqui, são muitas participações, ainda bem, daqui a pouquinho eu registro mais algumas participações aqui no programa, tá certo? Mas pode continuar mandando mensagem, eu fico muito feliz em receber a tua mensagem no 991-647867, é o WhatsApp da Cultura, manda a tua mensagem de texto, mensagem de voz, ou liga pra cá no 3232-2303, o telefone não para de tocar.
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0: Cultura Zona Sul, Ana Castela e Melody, DJ Chris no beat, Pipoco. Essa música que lançou Ana Castela no cenário nacional, né? Depois daí do Pipoco, ela engatou um sucesso atrás do outro, a Boiadeira. Você ouviu também O Apaixonado, Conexão e Gustavo Lima, Retrovisor. 9 horas e 33 minutos, esse é o programa noturno 105,9. Para você que acessar o nosso Instagram, arroba culturazonasul 105.9, por lá você vai encontrar muitas notícias, muitas informações. Tem a informação do Núcleo Mulher Empreendedora, avalia ações e avança na agenda de capacitação para os próximos meses. Professoras da FURG são homenageadas na 30ª edição do Prêmio O Futuro da Terra. São José do Norte realiza a abertura da Semana da Pátria 2026. Homem é condenado pela Justiça Federal em Rio Grande por armazenar e compartilhar pornografia infanto-juvenil. Esse foi o destaque, né? O destaque da nossa página lá no Instagram. O que foi destaque também? Semana da Pátria aberta oficialmente no Rio Grande com o acendimento da pira da pátria. Bom, essas são apenas algumas das notícias que você confere lá no nosso Instagram, Cultura Zona Sul 105.9. Ainda não segue? Tem certeza disso? Tá certo disso? Gente, vai lá, pega no Instagram, na lupinha, pesquisa arroba Cultura Zona Sul 105.9. Aí você curte a página, né? Você vai seguir, na verdade, ali você pode curtir as publicações, pode comentar, pode compartilhar, pode interagir por ali também. Você já está acostumado a interagir aqui pela 105,9, lá na nossa página do Instagram você também pode interagir, contribuindo e participando da nossa programação por lá também. Notícias, bastidores, eventos, tudo isso que a rádio promove, você encontra lá no nosso Instagram. Combinado? Bora lá então, bora interagir no Instagram, gente. Vamos lá, arroba Cultura Zona Sul 105.9. Quem quiser me seguir por lá também, né? Eu vou ficar muito feliz, arroba Rafael Chaves RG. Bom, a gente vai pro intervalo, na sequência a gente volta trazendo mais noturno.
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10: Previsão do tempo.
11: A quinta-feira será nublada com possibilidade de chuva. Os ventos serão fracos com a umidade relativa do ar em média de 80%. A mínima será de 10 graus tanto em Rio Grande quanto em Pelotas. Durante a tarde, a temperatura sobe, podendo chegar à máxima de 23 graus. Com informações do Instituto Nacional de Meteorologia, INMET.
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Muito bem, agora faltando 19 minutos para as 10 horas da noite, estamos de volta com o Noturno 105,9. E a gente vai seguir por aqui tocando sucesso, né? Porque essa é a nossa programação, quarta-feira à noite, você tá de boa, quem sabe já tá em casa relaxando, descansando, quem sabe já tirou o sapato, já tá bem deitado no sofá, tirado, né? Só acompanhando, é bom demais, né? É maravilha. Então, acompanhando a nossa programação, ouvindo só os sucessos, podendo também interagir e participar através do nosso WhatsApp, através do nosso telefone. Então, bora lá. Tá chegando aqui, ó, Raça Negra, Jorge Mateus, A Mesma Aliança, que foi pedido do Wilson, lá de Viamão.

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0: Cultura Zona Sul, Maroon 5 com Sugar, Jota Quest Fácil, Raça Negra e Jorge Matheus, A Mesma Aliança. Que música bonita essa, pedida pelo Wilson, lá de Viamão, que está acompanhando a nossa programação. Muito linda essa música. Bom, quero mandar mais alguns abraços aqui, registrar mais participações dos nossos ouvintes. A Rejane mandou o áudio aqui, né, dos bichinhos dela. Como é que é o nome dos bichinhos, Rejane?
1: Rafa, Esmeralda e Pete. Tu esqueceu o nome? Esmeralda e Pete.
0: Ah, tá bom, é a Esmeralda e a Pete, né, que é a gatinha e tem a cachorrinha lá da Rejane, lá do Bardura em Pelotas, que eu tinha me esquecido o nome, né, esses dias ela mandou uma foto dos pets dela, né. Grande abraço, Rejane. Aqui tem a participação da Zeferina, lá na Junção, ela pede a música com Ferrugem e Som de Faculdade, Havaianas. Grande abraço, Zeferina. Lucinha Ávila tá ligada lá no empreendimento Junção, ela pede Bruno e Marrone, Apenas um Sorriso. Alex de São José do Norte também tá ligado. Ah, só voltando aqui, né, a Lucinha, ela oferece lá pro Daniel, da Cidade Gaúcha do Paraná, e também pro Wilson lá de Viamão, e para todos os amigos de Rio Grande, Pelotas, que estão acompanhando a programação, ela oferece essa música do Bruno e Marrone, Apenas um Sorriso. Que nem ela disse, às vezes um sorriso já é capaz de modificar a vida de alguém, né? Alguém que tá pensando em fazer uma bobagem, alguém que tá passando por um problema muito grande na vida, recebe um sorriso de alguém, de repente quebra, né? Aquele problemão dá uma quebrada, né? É isso aí, Lucinha. Bom, voltando aqui para o Alex de São José do Norte, ele pede com Nadson o Ferinha, A Dor Desse Amor. Ele oferece para a mãe, Maria de Lourdes, para o pai, Jesus Vanderlei, e para toda a família do Everton, que sempre estão ligados e sintonizados aqui na programação. A Mara Henk está ligada lá em São Paulo, cidade de São Carlos. Boa noite, Mara.
2: Boa noite, Rafael. Gostaria de escutar com Cristiano Araújo e Marília Mendonça. De Quem É a Culpa? Uma boa noite para ti, para os ouvintes. Mara Henk, São Carlos, São Paulo. Abraço.
0: Abraço, Mara. Daqui a pouquinho, no próximo bloco, a gente roda para ti, tá bom? Fica ligado aí. Quem tá ouvindo, quem tá acompanhando, pode mandar mensagem para cá. O WhatsApp da Cultura, 991-64-7867. Nosso telefone, 3232-2303.

Cultura Zona Sul, Ferrugem, som de faculdade, Havaianas, Natson, o Ferinha, dor desse amor, e Bruno Marrone, apenas um sorriso. Esse é o programa Noturno 105,9, a gente vai para o intervalo, voltamos em seguida com mais sucessos para você.

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16: Com você até as 2 horas da madrugada. Estamos de volta, agora 10 horas e 15 minutos, 10 e 15. Você ligado aqui no programa, Noturno 105,9, aqui na Cultura, integrando a Zona Sul e conectada contigo. Vamos atualizar a temperatura aqui na cidade do Rio Grande, 15 graus nesse momento a temperatura. Uma noite super agradável aqui na cidade do Rio Grande. Bora lá, tocando mais sucessos, essa vai especial pra Mara Henk, lá em São Paulo, que tá ligada. Ela pediu e vai ouvir Cristiana Araújo e Marília Mendonça.
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16: De quem é a culpa?

0: do Brasil.
1: Cultura Zona Sul, Digo e Léo Santana hipnotiza, Gustavo Mioto e Ana Castela, Princesa e Cristiano Araújo e Marília Mendonça, De Quem é a Culpa? 10 horas e 25 minutos, esse é o programa Noturno 105,9, que tem o oferecimento de Vavá Gás e Água Mineral. 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Manda um abraço todo especial aqui para Tereza Alves. Boa noite, Rafael. Estou na escuta sempre da 105,9. Um grande abraço. Tá certo. Um grande abraço, minha amiga. Obrigado pela tua participação. Obrigado pela tua sintonia. Quem está acompanhando o programa pode mandar mensagem para cá no WhatsApp 991-647867 e também através do nosso telefone 3232-2303. Tá ligado aqui na melhor. Participe!
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1: Noturno 105,9 até as duas.

0: David Guetta, Annie Mary, Coiler Eye com Baby Don't Hurt Me. Você ouviu também Jorge Versilo, que nem Maré, e João Gomes Dengo. Agora 10 horas e 35 minutos, o Noturno 105,9 vai ao intervalo e voltamos já.
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1: Previsão do tempo.
5: Previsão do tempo.
6: A quinta-feira será nublada com possibilidade de chuva. Os ventos serão fracos com a umidade relativa do ar em média de 80%. A mínima será de 10 graus tanto em Rio Grande quanto em Pelotas. Durante a tarde, a temperatura sobe, podendo chegar à máxima de 23 graus. Com informações do Instituto Nacional de Meteorologia, INMET.
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12: Muito bem, faltando 20 minutos para as 10 horas da noite. Você ligado aqui no programa Noturno 105,9, nessa quarta-feira, 2 de setembro de 2026. Amanhã tem Grenal, hein? Como é que estão o coração aí dos nossos ouvintes? Tem gremista, tem colorado. Como é que vai ser o jogo de volta das quartas de final da Copa do Brasil? Inter e Grêmio, vamos esperar para ver, né? Na primeira não deu em nada, ficou 0-0, deu empate. Agora o que vai definir, né, é quem vencer na arena. Amanhã, 8 horas da noite, o jogo de volta pelas quartas de final da Copa do Brasil. Grande expectativa, né? Vamos ver quem vai dar, se vai dar Grêmio ou se vai dar Inter. Muito bem, a gente segue adiante aqui trazendo mais música.

0: Agricultura Zona Sul, Henri Freitas, me fala qual necessidade. Tiaguinho, Caixa Postal e Simone Mendes, Dois Tristes. Faltando 10 minutos para as 11 horas da noite, esse é o programa noturno 105,9. Um grande abraço para Vera Regina e o Edinho, que estão acompanhando o programa, né? Mandando abraço, oferecendo música para todo mundo que tá ligado, sintonizado com a gente aqui na Cultura. Só vou ficar devendo o pedido, tá? É realmente o pedido que vocês fizeram, não temos aqui na nossa playlist, né? Mas a gente sempre oferece todas as músicas para vocês, tá bom? Vera, Regina e Edinho, que estão sempre ligados, acompanhando a nossa programação. Dito isso, vamos ouvir, vamos com mais músicas agora aqui na 105,9.
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0: assim a gente vai finalizando a primeira parte do Noturno 105,9. Maneskin com Bangin. Você ouviu também Armandinho, toca uma regueira aí. É isso aí, meia-noite eu volto, gente, com a segunda parte do programa Noturno 105,9, trazendo mais músicas. Depois da meia-noite tem o clássico da noite, com sucessos. Depois temos o Amor Está no Ar, tem muita coisa legal depois da meia-noite, tá bom? Então continue ligado aqui na 105,9. Na sequência tem o programa Palavra de Fé do Ministério Adoradores em Cristo, com o pastor Cleiton Soares e com o irmão Bira Almeida. Então continue ligado, eu volto à meia-noite. Continue aqui.
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2: Hora certa.
0: Cultura, 3 para as 11.
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0: bem, estamos ao vivo com todos vocês, assim como vivo e poderoso é o nosso Deus. Nessa noite de quarta-feira, hoje, dia 2 de setembro de 2026. Que a paz de Cristo esteja sobre a sua vida, sobre a sua casa, sobre a sua família. É um prazer imenso para nós estar aqui mais uma vez, nesse estúdio, diante desses microfones, para levar a você mensagem de esperança, fortalecimento da tua fé, no nome do Senhor Jesus. Minha esquerda, irmão Bira, à minha direita, Rafael Chaves. Boa noite, irmão Bira, na paz do Senhor.
1: Boa noite, pastor. Boa noite, Rafael, na paz do Senhor. Que Deus abençoe a todos.
0: Tomara que numa dessas eu não vá dizer o teu sobrenome diferente.
2: Ah, pois é.
0: No ar. Boa noite, Rafael.
2: Boa noite, pastor Cleiton. Boa noite, irmão Bira. Boa noite a todos os ouvintes do programa Palavra de Fé.
0: Nosso boa noite, irmã Maria Lourecio. Nosso boa noite, irmã Tereza Alves. Aos irmãos que estão integrando a nossa live, que já está ativa na página do Ministério Adoradores em Cristo. Bem como também você que nesse momento está aí preparando-se para ligar aqui para a rádio no 32-32-2303. Daqui a pouquinho nós vamos estar atendendo você. E, é claro, nós vamos também, daqui a pouquinho, estar lendo as mensagens e ouvindo as mensagens que vão ser direcionadas ao nosso WhatsApp, Mombira.
1: Isso, pastor. O número do WhatsApp da rádio é 53-991-647867. 53-991-647867. Para mandar mensagem de texto e deixar o seu áudio, que será colocado no caderno, que no final do programa será feita oração especial, não, pastor?
0: Com certeza. Olha, hoje eu quero mandar um abraço aqui para nossa querida irmã Regina Vaguete. Eu até mandei uma mensagem, ela não viu, né? Eu mandei uma mensagem para ela no Messenger, no Facebook, e eu acho que ela não viu. Eu não tinha atualizado o cadastro de membro dela, mas eu vi uma movimentação de que hoje ela estaria de aniversário e está de aniversário, até meia-noite, né? Eu acho que ela já está ouvindo o programa. E nós estamos abrindo esta programação, mandando o nosso abraço para a irmã Regina Vaguete, que hoje completa mais um ano de vida.

Aleluia! Glória a Deus! Um abraço, irmã. Deus ilumine grandemente a sua vida. Nós vamos orar, nós vamos conversar com Deus. Viemos de um culto maravilhoso agora à noite, ali da igreja sede, bem como também um culto grandioso que tivemos hoje à tarde. Deus é maravilhoso porque tem nos mostrado do seu amor, da sua misericórdia e tem nos moldado segundo a sua palavra. Vamos orar? Vamos entregar este programa nas mãos do Senhor?

0: Senhor nosso Deus e Pai soberano, louvado, engrandecido seja o nome do Senhor. Aqui estamos nesta noite, conectados, ligados, na mesma fé, no mesmo espírito, na mesma certeza de que o Senhor está olhando para cada um de nós, observando o que em nós precisa ser mudado e esperando de nós que venhamos a demonstrar desejo, vontade de ser transformado. Não basta apenas o Senhor Deus olhar em nós o que precisa ser mudado, e sim, nós precisamos olhar para dentro de nós mesmos. E se existe algo que nos coloque distante do Senhor, se existe algo em nós que nos afaste da sua presença, que venhamos a nos afastar dessas coisas, nos arrepender delas e recomeçar, reconstruir. Não nos adianta ficar prisioneiros de um sentimento, de um pensamento ou de uma culpa por algo que não nos edifica, que não vai trazer nenhum benefício sobre nossas vidas. Portanto, meu Deus, após a oportunidade que tivemos de estar na sua casa, aqui começa a oportunidade que temos de ter o Senhor dentro da nossa casa. A oportunidade que temos de te ouvir dentro do nosso local de trabalho, dentro do nosso carro, dentro do nosso lar. E cabe a nós permanecermos até a meia-noite para que possamos ouvir tudo aquilo que o Senhor tem a falar conosco ou interromper o seu falar, interromper o seu instruir, se porventura nesse momento nós nos desconectarmos ou desligarmos o nosso rádio. Temos a certeza de que cada minuto em tua presença é valoroso demais. E o que nós queremos é viver esses minutos de uma forma grandiosa. Consagro cada minuto desse programa em tuas mãos, para que por meio dele o Senhor venha a alcançar as nossas vidas. Em nome do Pai, do Filho e do Espírito Santo de Deus. Amém.
1: Você sabe se...
0: Quero iniciar a nossa participação aqui declarando algo. As portas vão se abrir.

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0: Muito bem, olha só, a irmã Maria de Lourdes tá ligada conosco aqui, né? Trazendo o seu boa noite, Deus abençoe a família, todos os adoradores em Cristo, culto abençoado, irmão Jorge Santana, boa noite, pastor Cleiton, Bira, Rafael, Deus abençoe os irmãos, culto abençoado. Irmã Regina Vaguete, não vi, pastora, recém peguei o celular, um abraço, irmã Regina. Felicidades, Deus abençoe, viu? Muita saúde e paz na sua vida. A irmã Maria Isabel de Castro Dias pedindo oração pela família, todos os irmãos. Ela que pede um louvor do Gersinho, né? É, deixa eu adorar. A irmã Teresa Alves ligada conosco, Carla Gomes também pedindo oração pela irmã Ruth e também pela Jurema. Nosso querido irmão Hamilton ligado conosco, boa noite, a paz do Senhor, irmãos. E você ligado aí do outro lado, gente, nos ajudando a fazer o programa, fazendo aí os seus comentários a respeito do que hoje Deus te entregou naquele culto, motivando, quem sabe, aquela pessoa que tem estado afastado, de repente, já na semana que vem, estar conosco, já, aliás, já no domingo agora, na Santa Ceia, né? Na Santa Ceia já, estarmos reintegrados ao corpo de Cristo. Daqui a pouquinho eu vou colocar o louvor que o Everton pediu ontem, não deu tempo. Viúva de Naim. E aí na sequência eu vou tentar atender a irmã Isabel e tem mais um outro louvor ali. Então não temos mais como acrescentar. E eu já não sei se não vou ficar pendente com alguém. Mas vou tentar atender quem eu não consegui atender ontem, que foi o nosso querido Everton, com o Daniel e Samuel, juntamente com o Roberto Damião, que é viúva de Naim. Se tiver alguma mensagem, o irmão Bira já vai ler.
1: Já tem mensagem, tem áudio, pastor. Tem o Rafael, o final 4577, o irmão Danilo.
2: Boa noite, irmãos, paz e graça. Danilo, bairro Vila Maria. Estamos na lida, trabalhando aqui na Barra, tem as três. Com a mulher. A mulher está com meu filho lá na UPA, lá. Tem 5 anos de idade. Já está acordado, é um bronquite. Deve colocar o nome dele na oração, Henry.
0: Com certeza.
2: Os demais enfermos também aí estão enfrentando essas filas aí. Esses resfriados, louco aí.
0: Amém.
2: Se o senhor puder botar o nome deles na oração aí. Os ouvintes também. E a todos aí que estão trabalhando na rádio aí. Rádio abençoado. Obrigado pela atenção aí.
0: Um abraço,
2: se puder botar um louvor aí do Nelson Ned, agradeço.
0: Um abraço.
2: Obrigado, boa noite.
0: Tudo de bom, Deus abençoe. Graças a Deus. Mais alguém?
1: Tem mais agora o áudio de final, 1818, irmã Rejane.
0: Pastor. Antes da gente atender a irmã Rejane, a gente permaneça com a gente, tem uma palavra poderosa aqui, viu, para entregar para você hoje, da parte de Deus. Alô, boa noite.
3: Boa noite, pastor Cleiton.
0: Boa noite, quem fala?
3: É Maria Alice, aqui da Cidade Nova.
0: Ô, minha querida, como é que está? Tudo bem?
3: Tudo bem, senhor?
0: Tudo bem, graças a Deus.
3: Que bom. Eu gostaria de botar minha família na oração e oferecer a oração para minha amiga Eva, avó do Everton, que ela oferece seguido para mim. E eu me esqueço, quando eu vou ligar, eu me esqueço da coisa dela. Eu quero mandar um beijo para ela, para a Josi, para o Everton, para todos lá do Norte.
0: Certo.
3: Pro Rafael, que tá aí também. Pro Antônio Oliveira e família. E para todos que precisam da oração.
0: Amém. Tá certo. Deus abençoe grandemente a sua vida, viu?
3: Amém. Senhor também. Fique na paz.
0: Um abraço, querido.
3: Um abraço, pastor.
0: Agora sim.
1: Agora vem o áudio da irmã Rejane, 1818.
0: Vamos ouvir.
4: Pastor, eu quero pedir uma oração para mim, para ser da minha família. Para a Ana e família, a Diana e família, o senhor e família, o pastor Gilberto e família, e para os irmãos aí e família. Amém.
1: E agora vem o áudio da irmã Simone Severo, pastor.
5: Vamos ouvir. Boa noite, pastor Cleiton, na paz do senhor. Boa noite a todos da rádio. Eu queria botar meu nome na oração, tá? Do meu filho Diego, da minha amiga Eva, lá da Santa Rosa, que está passando pelo momento difícil. Perdeu o esposo agora, semana passada, entendeu? Minha mãe está muito triste. Então eu queria botar o nome dela na oração, da minha amiga Vera e o Edinho também, dos navegantes. Muito obrigada. E gostaria de escutar com Regis Danese, Deus entra na minha casa. Certo. Muito obrigado, amém.
0: Um abraço, querida, Deus abençoe. Mais alguém, Mombira?
1: Tem bastante até.
0: Vamos lá.
1: Tem a irmã Goete Capão do Leão.
0: Vamos lá.
6: Mas, irmão Biro, eu estava na oração dos meus filhos, dos meus netos, meu esposo, meu familiar de Pertilanche, para a minha mãe Maria, para o Kiko, para vocês da rádio, para todos os ouvintes, para a minha família, para a minha família. Bom retorno para casa. Deus abençoe vocês.
0: Quero mandar um abraço aqui para um casal que hoje esteve conosco e já tem estado nos cultos da tarde, que é a irmã Rosângela e o nosso querido irmão Laudelino. Eu disse para eles que hoje ia mandar um abraço para eles no programa. Eles que estão participando das reuniões da tarde, Deus tem tocado grandemente a vida deles. Hoje estava conversando com a irmã Ivone. Creio que já, por conhecer a palavra há vários anos, né, mas ainda não tinham sido tocados. E Deus está tocando o coração deles.

0: Porto Alegre. Queria pedir oração por ele. Faz um mês que ele está lá baixado.
1: Certo, vamos orar sim. Mais alguém, Mubira?
2: Sim, irmão Everton, ótimo, pastor.
1: Vamos lá.
3: Paz do Senhor, pastor Cleiton, irmão Bira e Rafael Chaves, é o Everton. Eu vou botar toda a família aqui na oração, também para o senhor, também para o irmão Manuel, para o Felipe, também para o pastor Gilberto, para a irmã Denanira, também para a irmã Enilda, também para a irmã Ivone, também para a irmã Vera Regina e o seu Edinho, também para a dona Greci e o seu Chico, também para o Fran e para todos os adoradores de Cristo, para todos os ouvintes. Isso, também vai para o senhor, né, pastor Creito?
1: Obrigado,
3: muito obrigado,
1: Everton.
3: Pastor, se lembrar de mim.
1: Amém, querido.
3: Vocês moram no meu coração, tá bom, pastor?
1: Igualmente,
3: gosto muito
1: amigão.
3: De vocês, tá bom? Bom retorno para casa, fica com Deus.
1: Igualmente, meu amigão, com certeza. Estamos juntos. Mais alguém?
2: Não, pastor.
1: Vamos lá, então, atender o Everton. Viúva de Naim.

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0: Muito bem. A pergunta é... o que nos torna melhores ou superiores uns dos outros? Existe alguma coisa que nos faça ser identificado, ser visto dessa forma? Bom, por Deus não. Mas normalmente isso acontece quando nós nos autopromovemos a nós mesmos, nos vendo melhor ou superior aos outros. As nossas diferenças, elas existem, de fato. Nós vamos nos diferenciar nas nossas escolhas, nas nossas decisões. Nós vamos nos diferenciar de várias formas, de várias maneiras. Mas a questão de nós nos colocarmos acima de alguém, isso certamente não é algo aprovado por Deus. E existem várias passagens na Bíblia que nos mostram isso, que Deus, ele não se agrada daqueles que assim o fazem. E é por isso que nessa noite eu convido você para nós abrirmos as Sagradas Escrituras no Evangelho de Lucas, no capítulo 18, quando ainda dentro da temática das parábolas, nós vamos aqui fazer uma reflexão. Lucas, capítulo 18, versículo 9 em diante, que diz assim: há alguns que confiavam em sua própria justiça. Ó, foi o que eu falei há pouco. Se existe alguém que se coloca num patamar maior do que o outro, é porque essa pessoa, ela se delimita a si mesma como alguém melhor, confiando em si mesma, confiando na sua própria justiça, no seu próprio eu, nas suas próprias qualidades, e se colocando num nível acima em relação a outras pessoas. E isso soa aos olhos de Deus como ação de desprezo. Toda vez que alguém se coloca nesse pensamento, nessa atitude, nesse comportamento, Deus, ele entende que aquela pessoa está desprezando a outra. Então, por exemplo, a minha jaqueta é melhor do que a tua. Eu estou, aos olhos de Deus, gerando sobre aquela pessoa uma ação de desprezo. Me colocando num nível acima.
1: Acima.
0: Num nível superior. Então diz o texto, irmão Bira, que alguns que confiavam em sua própria justiça e desprezavam os outros, Jesus contou esta parábola. Dois homens subiram no templo, ou ao templo, para
1: orar.
0: O objetivo desses dois homens era ir ao templo, subir ao templo para
1: orar,
0: para oração. Um era o fariseu e o outro era publicano. O fariseu estava em pé e ele orava no íntimo. Hoje nós falamos muito a respeito desta ação que precisa acontecer da nossa parte diante de Deus. Nós precisamos ser verdadeiros, nós precisamos ser sinceros, nós precisamos ser honestos, primeiramente, com nós mesmos e diante de Deus. Existe uma coisa chamada autenticidade e nós precisamos ser autênticos perante Deus, perante as pessoas e diante de nós mesmos. Nós não podemos ser um personagem. Precisamos ser seres que manifestam atitudes, ações coerentes perante Deus e perante quem está ao nosso redor. Nós precisamos ser pessoas que expressam realidade e não uma ficção, uma fábula ou um personagem, como eu disse. O fariseu em pé estava orando no íntimo, dizendo o seguinte: Deus, eu te agradeço, porque não sou como os outros homens. Ó, perceba, em uma oração, isso aqui com certeza já está mais do que reprovado aos olhos de Deus. Porque a oração, ela não existe para acusar as pessoas do que elas não fazem ou deixam de fazer. A conexão com Deus, a oração, ela não se dará de forma bem-sucedida quando você usa esse tempo de forma errônea. Isso é mau uso. Isso é simplesmente não saber aproveitar o nosso tempo de oração junto a Deus. Eu te agradeço porque não sou como os outros homens. E aqui ele fala: ladrões, corruptos, adúlteros, nem mesmo como este publicano. Quem era ele?
1: Cobrador de imposto.
0: Para ficar apontando o erro alheio. Principalmente em meio a uma oração diante de Deus. Próprio Deus nos ensina, por meio da sua palavra, através do seu Filho amado Jesus Cristo, que a nossa atitude não é de ficar olhando o cisco no olho do outro, quando no nosso existe uma trave de madeira. Então veja como aqui há uma incoerência muito grande no sentido de usar desse tempo de oração indevidamente. É por isso que a Bíblia fala uma coisa interessante, né? E eu me vem à mente agora. A Bíblia diz que Deus nos mostra de forma bem clara que existem pessoas que pedem e não recebem. Quando uma pessoa pede, ela pede fazendo uso do quê? Da oração. E se pede e não recebe, é porque pede mal. Entende? Então, isso é um ponto a ser avaliado. Como que nós estamos fazendo uso do tempo dedicado para a oração? Ele diz: jejuo duas vezes por semana e dou o dízimo de tudo o que ganho. Amém. Que bom. Glória a Deus por isso. Separa a décima parte de todos os seus recebimentos. Jejua duas vezes por semana. Mas isso perde o seu sentido quando usamos isso contra alguém que não faz. Isso perde a sua essência quando eu me autopromovo porque faço olhando para quem não está fazendo. Porque Deus conhece a intenção do meu coração. E a última coisa que Deus quer ver no homem é ele se exaltando. É ele se colocando com um olhar de superioridade. Mas, no versículo seguinte, o publicano ficou à distância. Ele nem ousava olhar para o céu, mas batendo no peito, dizia: Deus, tem misericórdia de mim. Sou pecador. Há poucos minutos nós estávamos no culto, ouvindo aquele pai dizendo para o Senhor, em alto e bom som, acerca do quanto acreditava. Ele disse: eu creio. mas ele também pede ajuda, porque ele sabia que para o que ele almejava viver ali junto ao seu filho, quem sabe a fé que ele tinha não era suficiente, por isso ele disse: me ajuda na minha incredulidade. Porque é tantas coisas acontecendo ao mesmo tempo, são tantos anos vendo meu filho nesse estado que eu já não sei mais se acredito, se não acredito, eu não sei mais qual o nível da minha confiança. Me perdoa, Senhor, eu não sei mais do que acreditar. Ele foi sincero, ele foi verdadeiro. E aqui nós temos mais uma pessoa fazendo o mesmo, dizendo: tem misericórdia de mim, porque sou um pecador. E no versículo 14 está escrito: eu lhes digo que este homem, e não um outro, foi para casa justificado diante de Deus. Pois quem se exalta será
1: humilhado.
0: E quem se humilha será o quê?
1: Engrandecido.
0: Engrandecido, será exaltado. O que significa uma pessoa voltar para casa justificado? Significa que ele foi perdoado. Uma pessoa que é justificada, uma pessoa que foi perdoada, uma pessoa que foi aceita, é alguém que foi declarado diante de Deus justo. Não por causa dos seus méritos próprios, mas pela misericórdia divina. Você entende? Está claro para você o que significa você sair, por exemplo, justificado de um culto? Não é por aquilo que você apresenta diante de Deus através da sua fala, mas através do seu reconhecimento que você vive aí, ó, dentro de você. O fariseu orava exaltado com suas próprias qualidades, dizendo que não era como os outros homens. E o publicano fica à distância, nem sequer levantava os olhos para o céu e dizia: ó Deus, tem misericórdia de mim, porque sou um pecador. Qual é o ensinamento que nós recebemos através desta palavra? Deus, ele não se impressiona, presta atenção no que eu vou dizer para você aqui agora. Deus, ele não se impressiona com uma aparência de santidade acompanhada de orgulho. Forte isso, né? Ah, agora arrebentou comigo, pastor. Aleluia, glória a Deus por isso. A palavra de Deus é exatamente para fazer isso, é um estardalhaço dentro da gente. Vou repetir. Deus, ele não se impressiona com uma aparência de santidade acompanhada, alimentada com orgulho. Ele olha para um coração humilde e arrependido. Vou repetir. Ele olha para um coração, vamos lá, irmão Bira,
1: para o coração
0: humilde e
1: arrependido.
0: Você entendeu? Há poucos minutos eu acabei de fazer a leitura aqui com o irmão Bira daquilo que no Evangelho de Lucas 18, 14 está sendo afirmado. E o que está sendo afirmado no finalzinho do versículo 14? Quem se exalta será humilhado. E quem se humilha aos pés do Senhor será exaltado. É por isso que a Bíblia diz que ele voltou para casa justificado, porque ele se humilhou aos pés do Senhor.
1: E foi perdoado.
0: Foi perdoado. Em contrapartida, aquele que se exaltou, ele não saiu justificado para casa. E é interessante, porque mesmo sendo aquele que se anuncia como alguém que jejua duas vezes na semana e é dizimista, ele volta para casa sem ser justificado. Ou seja, ele não recebeu o perdão que ele buscou, ou que, na verdade, ele pensou que já tinha sem precisar buscar. Olha só, gente. Cheguei a me arrepiar agora aqui. Ele nem buscou, ele simplesmente se exaltou, ele se colocou num nível acima, comparando-se com quem estava ali perto dele. E enquanto tinha alguém que batia no peito e dizia: tem misericórdia de mim porque sou um pecador, o outro, em contrapartida, usava os argumentos que tinha, e que bom que ele era dizimista, que bom que ele era aquele que jejuava duas vezes na semana, mas tudo isso era ofuscado diante da atitude. Tudo isso era escondido numa cortina de nuvem. Aleluia. Aleluia. Em meio ao seu orgulho. Em meio à sua exaltação, em meio à sua vaidade. Então, meus irmãos, eu termino dizendo o seguinte para você. Na presença de Deus, não vence aquele que tenta se apresentar ou parecer ser mais santo. Mas vence aquele que reconhece que precisa da misericórdia de Deus. Vence aquele que admite que é falho, que é pecador, que depende do Senhor todos os dias. Esse vence. Agora, quem não tem essa atitude, logo ali ele vai ser vencido. E nesta noite eu creio que o trabalho de Deus é fazer uma reforma em nós. Uma reforma total. E passagens como estas nos fazem crescer a nível de caráter cristão. Existem pessoas, muitas vezes, que são pessoas boas, que têm um coração bom, mas se perdem quando olham para as coisas que têm, para o salário, para o emprego, para as roupas que veste, para o carro, para a casa. E se projetam em níveis maiores do que outras pessoas. A nossa diferença perante Deus, ela não está nessas coisas. Deus não vai olhar para essas coisas e nos diferenciar em meio a elas. A nossa diferença está nas atitudes, no nosso comportamento, na maneira em que nós agimos com as pessoas, na maneira em que nós conduzimos o nosso chamado ministerial, sabe? Se realmente nos doamos, se fazemos valer com seriedade, com compromisso. A nossa diferença está em que o que você vive realmente e não o que você acredita estar vivendo. Vamos falar com Deus.
2: Peça para o Senhor fazer um milagre na sua vida, porque hoje a salvação entra na sua casa.
3: Como Zaqueu.
0: Senhor meu Deus e meu Pai soberano, muito obrigado por palavras claras, objetivas, transparentes. O Evangelho é isso. E quem se permite ser transformado por ele nunca mais será a mesma pessoa. Nunca mais. Seremos transformados. E essa transformação não será por um momento, por um instante ou em algum lugar apenas. Não. Aonde estivermos, seremos essas novas criaturas. Em casa, mesmo quando estamos sozinhos ou junto a outras pessoas, no local de trabalho, na igreja, na vizinhança, na parentela, seremos essas pessoas. Porém, quando apenas acreditamos ser melhores, superiores, e comparamos nossa vida com a vida de outras pessoas, nos colocando acima delas. Em nós ainda não houve essa transformação, ainda existe um espírito de engano que nos faz pensar que Deus vem em nós pessoas melhores do que as demais, por conquistas terrenas ou por coisas que achamos que fazemos mais, ou até mesmo dentro do segmento espiritual, quando usamos de argumento, eu faço e fulano não faz. Eu sou e fulano não é. Ajuda-nos, ó Pai, para que possamos estar sensíveis à tua voz, para não deixar que nada suba a cabeça, que ainda permanece sendo o Senhor aquele que deve receber toda a honra e toda a glória. É como diz a canção, somos pequenos demais e permaneceremos pequenos diante do Deus grandioso. Em nome de Jesus, convide Ele para entrar na sua casa.
4: Entra na minha casa, entra na minha vida.
0: Tem um glória a Deus aí, meu irmão.
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0: Tem um glória a Deus aí, minha irmã. Não tem? Aqui tem. Glória a Deus.
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0: E assim nós estamos caminhando para encerrar este programa. Mas amanhã tem mais, irmão Bira?
1: Tem mais amanhã.
0: Aleluia.
1: A partir das 23 até meia-noite, programa Palavra de Fé, com palavras, louvores e a sua participação por telefone e WhatsApp. Uma excelente quinta-feira abençoada a todos e agradecer o trabalho do Rafael. Deus abençoe a todos.
0: Estou contando nos dedos a nossa Santa Ceia de domingo. Deus vai colocar algo grandioso diante de nós, gente. Prepara teu coração. Meu querido Rafael.
5: Boa noite, pastor Cleiton, irmão Bira. Até amanhã.
0: Gente, respira fundo aí. Uma quinta-feira maravilhosa a todos vocês. Uma quinta-feira produtiva. Com muita saúde física, muita saúde na tua vida espiritual. E vamos em frente, né? Vamos seguindo aí. Olha lá, o pessoal tá aparecendo aí. Ó. Irmã Linda Mar, glória a Deus. Irmão Carlos Alberto, irmã Regina Vaguete, irmão Marcos Salazar, povo de Deus, um abraço. Até amanhã.

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0: Com você até as 2 horas da madrugada, Noturno 105,9, começando agora a segunda parte, 12:03. Eu vou estar com você, então, até as 2 horas, tocando muito sucesso, também fazendo companhia para você, atendendo a sua ligação, a sua mensagem no nosso WhatsApp, seja 991-64-7867, com a tua mensagem de texto, a tua mensagem de voz, ou então entrando em contato aqui pelo 3232-2303, pedindo música, deixando o teu recado, mandando o teu alô. Vai ser bem bom demais poder contar com a sua participação também. 12:04, já é quinta-feira, 3 de setembro de 2026. Então, bom dia para você ligado aqui na Cultura Zona Sul, a cultura que integra toda a região e conecta você através do rádio, através das plataformas digitais. Temperatura nesse momento aqui na cidade do Rio Grande em 15 graus e a umidade relativa do ar em 88%.
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0: E o clássico da noite de hoje com ele, Tim Maia. Tudo que eu quero é sossego.

0: bem, você ouviu aí Léo Foguete, Quem de Nós Dois, Grupo Menos é Mais e Xande de Avião, Matadinha de Saudade, Danilo e Davi, Não Mexe nas Minhas Gavetas e Tim Maia, Sossego. Foram as sequências, as músicas dessa sequência pra você. Tim Maia, Sossego, foi o nosso clássico da noite nessa quinta-feira, 13 de setembro de 2026, a primeira música da programação do dia com esse grande clássico Tim Maia, Sossego. 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Nosso WhatsApp para tua participação, 991-64-7867. Ou então, no WhatsApp você manda mensagem de texto, mensagem de voz. Ou então pelo telefone 3232-2303. 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

0: Cultura Zona Sul, Dilcinho, Tortura, Lucas e Rodrigo, Cara da Serenata, Coldplay com Paradise e 11:20 pra você, a banda 11:20 pra você. Bom, 12:31, nós vamos ao intervalo, você vai ficar agora com o boletim da previsão do tempo, conferir como vai ficar o tempo nessa quinta-feira aqui na nossa Zona Sul. O repórter José Vitor irá nos trazer todas as informações, então fique ligado.
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3: Previsão do tempo.
4: A quinta-feira será nublada com possibilidade de chuva. Os ventos serão fracos com a umidade relativa do ar em média de 80%. A mínima será de 10 graus tanto em Rio Grande quanto em Pelotas. Durante a tarde, a temperatura sobe, podendo chegar à máxima de 23 graus. Com informações do Instituto Nacional de Meteorologia, INMET.
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0: Meia-noite, 32 minutos. Tá trabalhando e tá ligadinho na cultura? É, tá certo. Quem tá trabalhando e ligadinho na cultura é meu amigo Jorjão. Fala, Jorjão.
7: Bom dia. Toda cidade numa só sintonia. Alô, alô, meu brother. Que prazer estar em sua companhia, Rafael Noturno. Em um show de sucesso por todo sempre. Jorjão aqui também tacando facão no toco na Universidade da FURG. Eu e meus colegas aqui. Seu amigo tiver, se possível, aí também. Jota Quest, mais seu Jorge. Na moral, o nome da música. Bora assim, na moral, se possível, aí também, né? Outras do Jota Quest, o seu Jorge, se possível, tá? Grande abraço pra ti, a todos em casa, a todos também, seus trabalhos, como é o que. A todos também, os colegas, tá? Grande abração pra ti aí. É um prazer sempre, por todo sempre, estar em sua companhia. Noturno, um show de sucessos. Por todo sempre.
0: Mas bate, é um show de sucesso. Valeu, Jorjão. Grande abraço, bom trabalho. Tá tacando facão aí na FURG. Eu tô tacando facão aqui na cultura, tchê. Até as 2 horas da madrugada. Grande abraço, meu amigo, bom trabalho. Eu tenho aqui Jota Quest na moral, tá? Eu tenho só com o Jota Quest, eu não tenho com a participação do seu Jorge, nem sei, eu nunca ouvi até, na verdade, essa versão. Mas a gente tem aqui o Jota Quest, sim, na moral, e a gente vai rodar, vai ser a próxima música do programa. Tá bem, aqui a Simone Severo ainda tá ligadinha, né, dando bom dia, desejando um bom retorno pra minha casa, que Deus proteja, que assim seja, Simone, obrigado pela sintonia. A Eva do bairro Santa Rosa, tá ligada, gente, tá ouvindo o programa. E ela tá ouvindo o programa, sabe o que ela tá fazendo? Conta pra mim aí, Eva, o que tu tá fazendo enquanto ouve o programa?
8: Ainda tô na escuta, Rafinha, tô sentadinha aqui na cama escrevendo, umas palavrinhas cruzadas, escutando o programa, escutei pastor, tá? Uma boa noite, meu amiguinho.
0: Tá bem, querida. Boa noite, um grande abraço. Coisa boa, ouvindo o programa e fazendo um passatempo ali, né? Palavras cruzadas, tá certo. Grande abraço, Eva. Quem tá ouvindo, quem tá acompanhando o programa, pode mandar mensagem pra cá, 991-64-7867. É o WhatsApp da Cultura, ou então ligue pra cá, 3232-2303.
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0: Vamos lá então com o Jota Quest, na moral, na moral. E você, na moral, aqui na Cultura.

0: Cultura Zona Sul, Jão, Milambi, Natan, Morena e Jota Quest na moral. Faltando agora 15 minutos para uma hora da madrugada, esse é o programa noturno 105,9. Vamos agora com informação, a votação da PEC do fim da escala 6x2, né? Não avançou, não será debatida no plenário, né? Não deve mais ocorrer nessa semana, o que pode ficar para depois do primeiro turno das eleições. O adiamento ocorreu nessa quarta-feira após o governo concluir que não tinha segurança sobre os 49 votos necessários para aprovar uma proposta de emenda à Constituição. A decisão expõe uma dificuldade que vai além do quórum registrado no plenário. Apesar do painel ter chegado a marcar 75 senadores presentes, o líder do governo no Congresso, Randolfe Rodrigues, afirmou que a presença não significa necessariamente voto favorável. Segundo ele, o governo trabalha com estimativa de 53 a 54 votos favoráveis, mas considerou arriscado levar a PEC à votação sem garantia de que esse apoio seria efetivamente convertido em votos. Tá aí, né? Isso aí é um assunto que tem sido debatido muito e muito no país, que é o fim da escala 6x1. É uma situação um pouco complicada, né? A gente entende um pouco, às vezes, a necessidade do trabalhador, né, de poder ter mais um dia de descanso, mas também não se debateu as garantias para o empregador, né? Então, realmente, é uma situação que é um debate que precisa, eu acredito, de mais tempo para ser discutido, né? Mas é a situação, então, não deve ser votado assim já antes do primeiro turno, vai ficar para depois, tá? Mas as informações a gente sempre segue trazendo aqui na Cultura Zona Sul, logo mais, a partir das 7h25 da manhã, tem o programa Manhã Regional. Programa Manhã Regional com apresentação de José Augusto Valerão, Adriel Sdradek, Carlos Magno também na produção, com o comentário de J. Nelson Huck, tem o comentarista do dia toda quinta-feira, tem o comentário do reverendo Ramacés Hartwig aqui dentro da programação. Também tem a entrevista do dia, é um programa completo, um programa com informações para você começar já o dia muito bem informado aqui na Cultura Zona Sul 105,9. Bom, gente, só informação então aqui, né? Mas a gente segue porque tem muita música boa pra rolar nessa sequência. Então aumenta o som, tá chegando aqui no noturno.
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0: Shakira Solteira.

0: Tá aí então, você ouviu Pablo e Marília Tavares, Mega Sena, Alexandre Pires, Barulho do Foguete, Henrique e Juliano, Última Saudade e Shakira Solteira. Quero mandar um grande abraço pra Damiana, né? A Damiana me contando um pouquinho das experiências de vida dela, né? É muito bom, eu tô gostando desse horário, gente, porque os ouvintes que estão ligados, né? Eles estão conectados, acompanhando a programação e acompanham, gente. Ela vai ficar, a Damiana me contou aqui, que vai ouvir depois o programa Insônia com Paulo Roberto Djavan, né? Então ela tá ligada, acompanhando o Noturno. Vai ouvir o programa do Djavan depois, o Insônia, ela tá super conectada e eu gosto disso, os ouvintes contam um pouquinho suas histórias de vida, a gente conversa, eu acho muito interessante essa troca, né, com os nossos ouvintes, é bem legal, a cultura ela tem esse diferencial, né, o ouvinte aqui tem vez, tem voz, pede música, manda recado, né, traz as suas demandas, principalmente na hora do jornalismo, do buraco que tem na rua, da lâmpada que queimou no poste, né, então essa é a rádio viva, né, o pessoal interagindo bastante, eu acho bem legal isso, e à noite realmente são as pessoas que estão ali, que estão ouvindo, que estão acompanhando e gostam de ter aquela troca, gostam de conversar um pouquinho, e eu não gosto de conversar, né, gente? Brincando, né? Eu gosto de conversar bastante, e é bem legal mesmo. Então, um grande abraço, Damiana, ela contando um pouquinho das histórias de vida dela, ela já aproveitou, pediu música, nós vamos rodar, vai ser a primeira música do próximo bloco, Marília Mendonça e Henrique Juliano Impasse. Vamos abrir o próximo bloco com essa música, tá bom? Grande abraço, minha amiga, aproveita a tua quinta-feira aí, da melhor maneira possível, né? Assim tem que ser. Intervalo rápido, eu volto em seguida. 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
0: Até as 2 horas da madrugada, comigo aqui, Rafael Chaves. Daqui a pouquinho, a 1h30 da manhã, tem O Amor Está No Ar. As canções mais apaixonantes, mais emocionantes vão passar por aqui no Noturno 105,9. Depois, às 2 horas da madrugada, Paulo Roberto Djavan vem no comando do programa Insônia, trazendo muita música boa, muita interatividade. É aquele bate-papo descontraído, né? Aquele alto astral na madrugada, em plena madrugada. Não sei de onde tira tanto pique assim, mas ele vem com tudo, trazendo a melhor programação, programação viva da madrugada aqui na Cultura. Então continue sintonizado na 105,9. É isso aí, a gente segue por aqui trazendo mais música pra você. Então, pedido da Damiana, eu falei, né? Vamos abrir com o pedido dela e assim será. 1h05.

Taylor Swift com The Fate of Your Filha, Ludmilla Maria Maria, Panda, Eu Te Seguro e Marília Mendonça e Henrique Juliano, Impasse. 1:17, esse é o programa noturno 105,9, que tem o oferecimento de Vavá Gás e Água Mineral. 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E a gente segue por aqui, tocando sucesso.

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0: você ligado aqui na Cultura Zona Sul e ouvindo Ed Sheeran com Bad Habits, de Ferreira, onde é o céu. Ivete Sangalo, o verão bateu em minha porta. Tá chegando, primeira primavera, né, gente? Nesse mês de setembro começa a primavera, a estação, meia estação, né? Estação das flores, dos pássaros, dos dias mais longos que começam a ficar, né? Já está, se você parar para perceber, já está amanhecendo mais cedo, né? E por volta ali de seis e pouquinho, pouquinho antes das sete, já começa a clarear. Mas agora, então, primavera e verão, mais ainda, né? Cinco horas antes das seis, já vai clareando. É isso aí, você ouviu também, foi a primeira música da sequência, grupo Pixote, Coração e Cadeado. Depois da previsão do tempo, tem O Amor Está No Ar.
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2: Previsão do tempo.
3: A quinta-feira será nublada com possibilidade de chuva. Os ventos serão fracos com a umidade relativa do ar em média de 80%. A mínima será de 10 graus tanto em Rio Grande quanto em Pelotas. Durante a tarde, a temperatura sobe, podendo chegar à máxima de 23 graus. Com informações do Instituto Nacional de Meteorologia, INMET.
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0: Tá aí então, agora 1 hora e 33 minutos. Esse é O Amor Está No Ar, o último bloco aqui do Noturno 105,9, com as músicas mais apaixonantes e emocionantes da programação. Hora de liberar os sentimentos, hora de declarar o seu amor, hora de vencer o orgulho e, quem sabe, liberar um perdão ou pedir perdão. E se você foi o responsável, se você machucou, feriu alguém, traiu alguém, quem sabe a hora é agora, né? Se você realmente ama essa pessoa que está perto de você, ou essa pessoa que, por enquanto, talvez fisicamente estão longe, mas você quer voltar, quem sabe agora é a hora, então, de reconhecer e mudar, né? Isso é importante. Mudar pela pessoa amada. É isso aí, bora lá então. A gente começa trazendo essa linda música com Ana Carolina e Seu Jorge. É isso aí, essa é realmente para os corações apaixonados. Para você que tá sozinho, não fica triste não. Vai aparecer a pessoa certa para você. A que vai, vem para somar, que vem para colaborar, né? Para fazer você crescer. É, porque esse é o propósito. Então vamos lá, Ana Carolina e Seu Jorge. É isso aí. O amor está no ar, gente. Aumenta o som.
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0: Jota Quest, Amor Maior, teve também por aqui o Bruno Mars e Ana Carolina e Seu Jorge, é isso aí. 1h47, esse é o programa Noturno 105,9, sempre no último bloco, O Amor Está No Ar. Deixa eu aproveitar e mandar um abraço aqui pro Leomar Nelson. Buenas, meu amigo Rafael, aqui é o Leomar da Capilha. Ele pede uma música com Traia Véia. A gente separou aqui uma romântica, né, do Traia Véia, pra rodar nesse bloco. Aqui, bom dia, aqui é o Rodrigo do bairro Recreio. É, ele pede Parada Louca aqui, né, com Mari Fernandes. Se der tempo a gente roda, tá bem? Porque a gente já também tinha outras músicas aqui já escaladas para o dia de hoje. Mas dentro do possível a gente atende aqui também a audiência, os ouvintes que estão ligados. Aqui é Pega o Lencinho e Chora, Bebê. O Amor Está No Ar, O Amor Está No Ar. Vamos para mais uma sequência. Matheus e Cauã, que sorte a nossa!
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0: Tá aí, Traia Véia, Nova York esperando na janela. E Matheus e Cauã, que sorte a nossa. Faltando agora 5 minutos para as 2 horas da madrugada, ele já tá na área com aquele sorriso largo de orelha a orelha, Paulo Roberto Djavan, bom dia!
1: Bom dia, bom dia! Que maravilha, Traia Véia, olha, realmente, eu adorei, realmente, sensacional!
0: Olha,
1: eu vou até gravar no pendrive todas as músicas dele para ouvir no carro.
0: Ah, claro!
1: E realmente maravilhosa, né?
0: Exatamente,
1: vou gravar no pendrive, porque eu gosto de pendrive.
0: Até o tempo do pendrive ainda.
1: Não, na verdade eu sou das mídias antigas.
0: É claro, claro.
1: Eu sou das mídias, do vinil.
0: Do vinil.
1: Da fita cassete. Né? E agora o CD que tá retornando, hein?
0: Tá pois retornando. Ouvi falar. Ontem
1: falei com um amigo meu que tinha um acervo, comprei todo o acervo dele. Todo acervo de entre CDs e DVDs, comprei tudo, arrematei tudo, inclusive o aparelho de DVD também comprei.
0: É mesmo?
1: Exatamente. Eu já tinha, né? Mas eu comprei mais um, porque tá voltando o CD.
0: Pois
1: a mídia física.
0: Eu ouvi isso.
1: Sabe por quê?
0: Conta para nós.
1: Porque na minha concepção e na minha análise, é que se você pegar, por exemplo, a música hoje que você... escuta aí e baixa ou coloca em outras plataformas, não vê nem a ficha técnica. Não tem ficha técnica, não tem nada.
0: Sim.
1: Né? Você não sabe histórico, não tem nada. E o CD, ele seguiu aquela linha do vinil. Ele traz ali um pequeno álbum que isso. Traz a ficha técnica de tudo ali que foi feito, né? Então, ainda tem isso. Além de ter o charme de você tocar na mídia, né? Você ter ali, tipo um livro.
0: Sim.
1: Tipo um livro. Então, eu acho bem bacana isso.
0: Legal mesmo.
1: Porque, na verdade, a gente não vê, nunca vai ver, em sentido figurado, a música. A gente vê o espectro da música, né? Mas, por exemplo, se você tiver ali a mídia que você guarde ali, é muito bacana, cara. Você ter o CD ali de um cantor, de um grupo que você gosta. Eu acho legal. O vinil era muito bacana. Só que o vinil, ele tem que ter muito cuidado, né? Porque a durabilidade dele é... Ele arranha. Já o CD, por estar num ambiente fechado ali, num compartimento fechado, é mais fácil de
0: o vinil cuidar. Geralmente era naquela embalagem, naquele...
1: É num tipo
0: um papelão, tipo um papelão.
1: É com plástico, né?
0: Uhum.
1: É, mas o que detonava muito o vinil eram as agulhas e o jeito que a gente manuseava.
0: Uhum.
1: É porque é uma agulha em cima de um acetato ali. Então aquela agulha ali, ela muitas das vezes arranhava o disco. E aí...
0: E era o próprio lugar onde reproduziam as músicas, né?
1: Exatamente, porque ali são sulcos, né?
0: Uhum.
1: Ali, então quer dizer que a agulha, ela transita ali em cima. Tem muito ainda de grupo que está gravando em vinil. Só que o vinil, ele ficou mais caro, ele já era caro, foi sempre um material mais caro. Mas ele agora é para colecionador, para quem gosta mesmo.
0: Sim,
1: né?
0: Sim.
1: E o CD retornando, acredito eu, né, que até aquele lance da pirataria, ele não seja mais afetado agora, porque... Tem a facilidade da internet.
0: Claro,
1: né?
0: Claro.
1: Porque o que matou mesmo...
0: É para quem quer realmente o CD, né?
1: Para quem quer. Eu gosto muito da mídia física, né?
0: Uhum.
1: E original, né? E a qualidade é diferente.
0: Uhum.
1: A qualidade é diferente. Sabe por que é diferente? Porque no MP3 e esse tipo de mídia que a gente tem agora, tá tudo compactado.
0: Uhum.
1: É como se você botasse 10 carros num lugar que... num estacionamento que cabe um.
0: Uhum.
1: Tu entendeu?
0: Sim.
1: Então fica tudo compactado. E no CD ainda tem aquela qualidade tipo do vinil, que às vezes é superior até essa mídia de hoje,
0: olha
1: a digital.
0: Aí. Vê só.
1: É, eu digo porque eu tenho conhecimento. Eu trabalhei muitos anos com isso.
0: Entende do assunto, né?
1: Eu trabalhei muitos anos com isso, né? Então, você tendo um equipamento bom de disco ali, de vinil e de CD, é superior a essa mídia do MP3.
0: Porque
1: o MP3 ele pegou e compactou tudo.
0: Sim, sim.
1: Então você imagina, onde você tem ali o instrumental com graves, médios, agudos e baterias e tudo mais, tudo compactado. É complicado, né?
0: Uhum.
1: É complicado. E aí, de repente, com essa mídia retornando, as pessoas que são muito assim exigentes vão curtir mais, eu acho.
0: Ah, que legal, mais. Que legal. É bom, é uma nostalgia grande, né?
1: Na verdade, deixa de ser nostalgia, né? Outra coisa que eu fiquei sabendo...
0: É.
1: Hoje o celular, não é? Ele tem tudo aqui, né?
0: Sim.
1: Ele tem câmera, ele tem onde toca a música, não é? Uhum. Aí ele tem tudo, praticamente tudo num aparelho só. Agora o que está acontecendo? Aquela fase de ter tudo no celular, de você ter toda a tecnologia no celular, as pessoas estão começando a procurar, por exemplo, um tocador de música separado,
0: uhum.
1: uma máquina, vamos dizer assim, né, que registre as fotos separado do celular.
0: Uhum. Tá
1: começando a voltar essa época aí das mídias, das tecnologias separadas. Né? Os tocadores de MP3, por exemplo, estão voltando com tudo, que eram os antigos Walkman, que você botava ali um CD ou uma fita cassete. Estão retornando agora.
0: É que talvez, né, Djavaí, a gente já vai até outras questões de costumes também, né? Porque eu te digo o seguinte, a tecnologia ela é boa, né? Mas até onde ela vai, né? E o que ela pode ocasionar nas relações? E aí vai algo mais profundo, né? Por exemplo, o celular, hoje em dia, todo mundo está numa mesa com o celular na mão, às vezes atrapalha aquela conversa, aquele convívio familiar, né? Então, e essas mídias, vamos dizer, essas um pouco atrás, elas uniam as pessoas, né?
1: Exatamente.
0: Então, eu acho que o ser humano vai percebendo que certas coisas que estão acontecendo, que estão avançando, estão nos distanciando realmente de quem a gente é. Né? Então, eu acredito que essa questão de querer voltar, né? Eu acho que tem toda a questão da época, voltar à época como era antes. Né?
1: Com esse avanço da tecnologia, muitas gravadoras quebraram, né? muitas empresas de nome, né? Pararam de produzir aí os seus equipamentos de som e seja o que for, né? E agora estão retornando. Essa matéria eu acompanhei ontem, né?
0: Uhum.
1: Ontem eu estava lendo, né? Estou sempre atrás da tecnologia e estava lendo e realmente eu já notei isso, né?
0: Uhum.
1: As ofertas estão aumentando,
0: uhum.
1: né? E eu acho que daqui a um tempo, né, as pessoas vão voltar a curtir o Walkman, aquele que você bota o fonezinho,
0: uhum.
1: né, e vai fazer seu exercício separado do celular.
0: Uhum.
1: Né? Não tem nada a ver com o celular ali. Claro que vai ser mais moderno, de repente você tem acesso ali às plataformas de música, né, os YouTubes da vida,
0: uhum.
1: mas é separado do celular.
0: Olha aí, vamos ver o que virá, Djavaí.
1: Vem coisa aí, vem.
0: Tá vindo. Bom, e Sony então?
1: Chegando em Sônia,
0: hoje é o
1: com
0: quê?
1: Tudo.
0: Hoje é o quê?
1: Na abertura?
0: É.
1: Reggae Music Brasileiro, ou seja, o reggae brasileiro aí. Reggae brasileiro.
0: Legal, então. Você vai ficar muito
1: Armandinho,
0: bem acompanhado. Eita.
1: Estima Roots, Mascavo,
0: coisa boa,
1: essa turma
0: boa,
1: aí.
0: Boa.
1: É.
0: O Rapa entra, não?
1: O Rapa entra. Tem o tema do Rapa.
0: Tem, olha
1: tema
0: aí.
1: Do Rapa.
0: Legal. Bom demais. Então eu deixo você muito bem acompanhado com ele. Paulo Roberto de Javan, o programa Insônia. Eu retorno logo mais a partir das 21 horas com o programa noturno 105,9. Gente, aproveite a tua quinta-feira, quase sextou, hein? Tá chegando o final de semana, passa rápido. Deixo você com a última música e na sequência ele chega com tudo aqui na programação. Paulo Roberto Djavan no programa Insônia. Tchau, até mais.

0: Alô, Rio Grande, alô, Zona Sul, alô, meu amigo, alô, minha amiga, tudo bem? Tudo legalzinho? Tudo maravilhoso? Estamos chegando na quinta-feira, dia 3, né? O 3 é complicado para sair, olha, Rafael, isso aí é uma característica minha, né? Primeira vez nunca sai. O 3 TIR, olha, vou te dizer, rapaz, tranca sempre, né? O magro que pega do meu pé, né? Muito bem, então estamos começando aqui a programação a partir desse exato momento, já, né, abrindo caminho para o nosso Insônia, depois do Noturno 105,9 com Rafael Chaves, que ainda está por aqui. Eu não sei, nunca vai embora, né, Rafael? Ali, ó.
1: Parece... E não passarei fax hoje.
0: Não passará fax, tá certo. É o tempo do fax. Né? Pô, falamos de coisas antigas, né? Falamos de coisas... Parece que foi ontem, mas o fax é antigo também, Rafael.
1: É verdade.
0: O que que tu te lembra, Rafael, assim, de coisas que já não se usam mais e acabaram, assim, numa rapidez muito grande? Porque tu é um cara novo, tu nasceu em 93, né?
1: 92. É, eu utilizava o aparelho de fita VHS para assistir os filmes.
0: Sim.
1: Né? É, o radinho com o CD, né? Que agora tu nos trouxesse essa informação que está voltando.
0: Isso.
1: Né? Então, tinha o radinho com o CD. Também cheguei a pegar a parte do toca-fita, né?
0: Pegou o toca-fita?
1: Peguei toca-fita.
0: Anos 90? É, tinha o toca-fita ainda.
1: Peguei o toca-fita. E é isso aí, Djavan. O telefone...
0: O orelhão tu não pegou?
1: Peguei, o orelhão com ficha.
0: Ah, com ficha com pegou ficha. Ainda?
1: Peguei com ficha.
0: Tem certeza que nasceu em 92? Será que não foi descongelado em 92? Tem certeza disso? Tu não mente pro tio, tá? Não mente pro tio.
1: É, ainda com ficha, lembro sim.
0: Então tá, e, olha, né?
1: Com ficha.
0: É, tem muita
1: aí
0: coisa.
1: Aí lembro da transição pro cartão, né?
0: Sim.
1: Bem legal também.
0: É, tem muita coisa mesmo. Que usando um pouco da tecnologia, está voltando assim,
1: exato.
0: Ou ficando assim, né, parecido, né, com o que era naquela época. Não vai voltar a mesma tecnologia,
1: sim,
0: né?
1: Sim.
0: É que nem o telefone nunca vai sair de moda, mas não tem como hoje ficha, né? Você ficar 3 minutos ali falando. Pô, eu me lembro, rapaz, que às vezes o cara tinha uma ficha só e tinha que falar em 3 minutos. Se você falasse em 3 minutos e alguma coisa, não dá mais. Aí
1: caía a ligação.
0: Exatamente. Aí você tava ali, por exemplo, no orelhão, né, falando com a pessoa, às vezes você falava um pouco mais alto, a pessoa que tava atrás tava ouvindo toda a conversa.
1: Uhum.
0: Tava ouvindo toda a conversa ali. Não, fulano, porque não sei o que, fulano, a pessoa de trás, só assim, ó. Pois é, né, não sei o que. Tava ouvindo toda a conversa, né. Então, mas são coisas da época, né. São coisas aí que a gente viveu na época. Vamos ver o que vai acontecer, porque a tendência agora é dar uma segurada, eu acho, hein.
1: É isso aí. Bom,
0: chegou
1: bom.
0: Teu...
1: Tem que chegou minha
0: helicóptero?
1: Tá helicóptero. Certo. Vou de helicóptero hoje,
0: um abraço.
1: Depois pegar o navio.
0: Vai com Deus. Tchau, tchau. Muito bem. Agora são 2:10, 12:10. O intervalo vem aí. Eu volto em seguidinha já com a sequência, né? Musical aqui do Insônia.
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3: Hora certa.
0: 12:10. Vem aí o Insônia.
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0: Legal, legal. Bom dia, bom dia. Estamos começando o nosso programa Insônia, edição desta quinta-feira. 2h14, um grande abraço para você, meu amigo, para você, minha amiga, que vai ficar ligado aqui na programação durante toda a madrugada, até as 5 horas. Vamos juntos aqui na programação.
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0: 105,9. Você pode participar pelo 3232-2303, pode mandar sua mensagem para o 991-647-867 e participar aqui da nossa programação. O Reggae Brazuca, vem aí, os Paralamas do Sucesso, a novidade. 2h14.

É o reggae do Brasil, Mascavo. Omar pro sonhador. Nath Roots, deixa o menino jogar. Paralamas do sucesso, novidade.

0: Ei, Joey, com o Rapa, Armandinho, Paulinha, Gabriel Elias, Pequena Flor, Mascava o Mar pro Sonhador, Nath Roots, Deixa o Menino Jogar, Paralamas do Sucesso, sua novidade. Primeira sequência que você curtiu aqui no Insônia, desta quinta-feira, dia 3 de setembro de 2026. Bom dia!
1: Previsão do tempo.
2: Previsão do tempo.
3: A quinta-feira será nublada com possibilidade de chuva. Os ventos serão fracos com a umidade relativa do ar em média de 80%. A mínima será de 10 graus tanto em Rio Grande quanto em Pelotas. Durante a tarde, a temperatura sobe, podendo chegar à máxima de 23 graus. Com informações do Instituto Nacional de Meteorologia, INMET.
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0: Maravilha, agora você pode ligar, hein? Pode ligar pra cá, 3232-2303, tá liberado pra você participar aqui do nosso programa. 2 horas 38 minutos. É, tá ligado aqui na nossa programação. Alô, Francisco, grande abraço, nosso amigo Francisco. É, tá ligado na programação, tá trabalhando, tá mandando aí um alô pro Edinho, pra Vera Regina. Valeu, Francisco. Um abraço aí, tudo de bom pra ti, viu? Vamos lá, são 2 horas e 39 minutos, 3232-2303, tá liberado, tá aqui te aguardando pra você ligar e dar o seu bom dia aqui na nossa programação, tá bom? Ou manda tua mensagem pra cá, 991-647-867. É a cultura e mais uma vez o nosso Insônia. Um abraço para os vigilantes aí que estão acompanhando o programa, pessoal aí que está curtindo a programação, né, trabalhando ou em casa ouvindo o nosso Insônia em mais uma edição maravilhosa que vai até às 5 horas desta quinta-feira, hein? Depois das 5 tem para você aqui o Bom Dia Cidade, a música do nosso Rio Grande do Sul. A Bruxa Tá Solta, Molejo.

0: nós estamos enlouquecidos com o carinho dessa galera maravilhosa.
1: Hoje eu vou pagodear, grupo 100%, Inimigos HP, Musa da Praia, Netinho de Paula, Sapato Novo, Molejo, A Bruxa Está Solta. Grupo Revelação, Baixa Sua Guarda. 2 horas e 53 minutos, até às 5.
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0: Jeito Moleque, Maus Bocados, Leci Brandão, Neguinho Poeta, Grupo Revelação, Baixa Guarda. Você ligado aqui na 105,9, alô, Vera Regina Loedinho, mandando aquele abraço pro Francisco, agradecendo aí o alô, né? Isso aí, vai um abração para todos que estão ligados no nosso programa. Pode ligar, pode participar aqui da programação desta madrugada de quinta-feira. Eu vou ao intervalo e já volto.
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0: Nesse dia 3, são dia. Dia 3, né? Dia 3 de setembro, são 3 e 3. Hora da coincidência, hein? Bom dia!
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Muito bem, marcando para essa quinta-feira chuva, hein? Marcando chuva. Agora a temperatura é de 15 graus, né? Umidade de 87%, né? E realmente está marcando chuva para hoje, né? Compensação aí para os próximos dias, não tem chuva. Hoje podemos chegar até 18 graus a máxima. É, e depois vai baixar a temperatura, hein? Lá por sábado e domingo vai estar em torno de 7, 6 graus aqui na região. 13 e 6, vamos seguindo com a música aqui da 105,9. É o Insônia e Santana, Smokes.

0: Tina Turner, Private Dancer, aqui na programação Santana Smooth. Você ligado, 13h15, continuamos cantando.
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0: Toto, Rosanna.
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Boys Still Gang aqui na programação. Can't Take My Eyes Off You. 13:23, antes foi Toto Rosana. É, resolveu ir embora mais cedo, Toto, né? 13:23 aqui na Cultura Zona Sul.

0: Alô, Antônio, um abração, Antônio. 3 horas 33 minutos, você ligado aqui no Insônia.
1: Previsão do tempo.
2: Previsão do tempo.
3: A quinta-feira será nublada com possibilidade de chuva. Os ventos serão fracos com a umidade relativa do ar em média de 80%. A mínima será de 10 graus tanto em Rio Grande quanto em Pelotas. Durante a tarde, a temperatura sobe, podendo chegar à máxima de 23 graus. Com informações do Instituto Nacional de Meteorologia, INMET.
1: Previsão do tempo.
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0: Legal demais, esse é o Insônia, são 3 horas 35 minutos, juntinho contigo, até às 5 horas, levando o melhor da música aqui na 105,9. Abração mais uma vez pro Antônio, né, pro nosso amigo Francisco, tá ligado com a gente na quarta secção da Barra, trabalhando. Leomara na Capilha, grande abraço pra Rejane, alô Rejane, em Pelotas, hein, Hélio e a gatinha, ouvindo o nosso Insônia, hein, que maravilha. Vai, um abraço pra Rejane. E para você que tá ligado no nosso programa, um grande abraço. Vamos trazendo mais uma sequência que começa com o Hildon. As dores do mundo.
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Tá aí, boa demais, hein? Só eu e você, Peninha, Cassiano, coleção. E a gente segue assim com Sandra Sá e Paulo Massadas. E Michael Sullivan, entre nós.

0: entre nós, Sandra de Sá, Michael Zuri, Paulo Massados, aqui na nossa programação, 3 horas e 56 minutos. Alô, Léo, grande abraço pro Léo, tá ligado com a gente lá no cassino, 3 e 56. Fala, Antônio.
1: Bom dia, meu amigo Javan.
0: Tudo bem?
1: Tudo bom? Aqui é o Antônio. Se der, toca a cruz e a espada do RPM. Pra todos que estão na escuta do programa e pra matar a saudade.
0: Vamos ouvir, então. Vamos lá.

0: Grande abraço pra você que tá ligado aqui na nossa programação. Fica ligadinho, ligadinho no Insônia.
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0: A Vera Regina e o Edinho estão curtindo e pediram e vão ouvir. Roberto Carlos, Café da Manhã.

0: Aí, Café da Manhã, Roberto Carlos, lindíssimo, hein? Uma das grandes canções do Rei Roberto.
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0: São 4:03, vem aí uma super sequência, aguardem.
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0: Pois então, hein? Final de semana chegando, né? Chegando pra você. Quinta-feira, dia 13 de setembro, né? E rapidinho chegando aí o final de semana, né? Você ligado aqui na nossa programação, acompanhando o nosso programa. Grande abraço pra você aí que tá em casa ou no trabalho, né? Como eu digo sempre, né, as pessoas que escutam a nossa programação na madrugada, né? Eu só tenho que agradecer, né? Pelo carinho e também por essa parceria maravilhosa que a gente faz aqui, né, durante toda a madrugada e um pedaço da manhã também, porque eu vou até 6h50, né, devido aí ao horário político e tudo mais, né? Estamos encerrando um pouco mais cedo o nosso Bom Dia Cidade. Engelbert Humperdinck, esse cara canta demais, até hoje. Vamos ouvir mais uma sequência começando aqui.

demais, né? É de arrepiar. Amém, We Don't Love com Engelbert Humperdinck aqui na programação. Esse cara é demais, né? 4 e 10. E esse aqui então, hein? Johnny Mads, Eve.

Alô, Cateca da Hidráulica, grande abraço, Cateca. Tudo de bom pra ti aí, viu? Uma boa quinta-feira. Dispensa comentário, Johnny Mads. Classe A aqui no nosso programa, hein? 4 horas e 13 minutos. Seguimos assim com o Adamo. Fcam Family.

Barry Gibb e Barbara Streisand, Guilt, aqui, Kenny Roger Lady, Elvis Presley, Under Love You So, as últimas de hoje, pra gente curtir aqui, que fecha com chave de ouro com Dr. Hook, Sharing the Night Together. 4 horas e 30 minutos, você sabe, né? De segunda a sábado,

4:33. O vocalista, lamentavelmente, alguns meses atrás, nos deixou, né? Aliás, acho que grande parte, né, dos vocalistas, né, das bandas que a gente já curtiu lá nos anos 70 e 80, muitos já partiram, né? Vai chegar um tempo que nós vamos curtir só músicas de pessoas que já partiram, né? Mas é isso aí, né? É o que tem, né? Foi o que foi muito bem feito, né? Muito bem feito lá na década de 70, 60, né? 50 também, né? Muito bem feito, muito bem elaborado, né? E a gente vai curtindo até quando der, né?

0: porque realmente, né, um Nazaré, um Eagles, né, um Dr. Hook, né, Kenny Rogers, que eu toquei agora há pouco, né, esse pessoal aí realmente é eterno, né, não tem como regravar, até eles, quando a banda bota um vocalista, né, já que não tem mais aquele vocalista original ali, bota outro vocalista pra fazer show, não é a mesma coisa, né? É coisa incrível, né? 4 horas e 34 minutos, eu vou ao intervalo e já volto com as últimas de hoje.
1: Previsão do tempo.
2: Previsão do tempo.
3: A quinta-feira será nublada com possibilidade de chuva. Os ventos serão fracos com a umidade relativa do ar em média de 80%. A mínima será de 10 graus tanto em Rio Grande quanto em Pelotas. Durante a tarde, a temperatura sobe, podendo chegar à máxima de 23 graus. Com informações do Instituto Nacional de Meteorologia, INMET.
1: Previsão do tempo.
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Simbora então com o nosso programa, né? Isso aí, né? Você ligado aqui na nossa programação, vamos embora. 4 horas 36 minutos. Olha, meu amigo Antônio, eu vou te dizer uma frase aqui que meu pai dizia muito, né? Dizia muito essa frase, ele era um cara que gostava muito de música, né? E realmente ele era fanático por rádio, né? Devia ter uns 12 rádios, mais ou menos 14 rádios, né? E música ele tinha, né? Toda, né? Essa geração de músicas todas aí. E ele dizia que música não é passado, música é momento, né? Então, uma antiguidade que a gente acha que é, ela vai ser regravada e vai colocar nessa nova geração, né? Vai participar dessa nova geração como se fosse um lançamento, e a nova geração vai consumir da mesma forma, né? E não vai nem saber se a música é antiga ou não, né? Como tantas músicas que fizeram versões até dance music, disco, né, e colocaram pedaços de música do como você está falando aí, da antiguidade, né? Então, sempre vai ter alguém bebendo da fonte lá dos anos 70, 80 e por aí, né? Isso aí, é sem sombra de dúvida, vai ser praticamente que eterno, né? As séries, né, dos streams aí, né? Grandes séries que essa nova geração, né? Eu digo nova geração aí mesmo, né? Essa geração nova aí. Tem consumido muito, né, as séries, né? É série, o pessoal curte muito série, né? E as séries trazem músicas dos anos 60, 70, 80, né? 90, né? Daqui a pouco eu tô ouvindo uma música lá em casa, né? E alguém diz assim, olha, mas essa música eu já ouvi numa série. Pois é, e a música é lá da década de 70 ou 60 ou até antes, né? Pois é, isso aí, né? Sempre vai ter alguém, algum produtor, né, que trabalhou lá com alguém lá dos anos 80, né, algum produtor que se inspirou, o Bruno Mars mesmo. O Bruno Mars, ele faz sucesso, né, ele é um cara autêntico e atual, né, mas ele bebe muito da fonte lá, da era disco dos anos 70, da soul music lá dos anos 70, né. Se observar bem, prestar atenção, né, a música tenha sempre uma levada aí dos anos 70 e 80, né? É isso aí. Agora 4 horas e 39 minutos, vamos lá com mais música, trazendo agora a Sula Miranda para os caminhoneiros. Alô, meus amigos, motoristas aí de ônibus também, aplicativos, taxistas, todo mundo que tá ligado na programação aí. Sula Miranda canta Caminhoneiro do Amor. Bom dia, bom dia.

Roberta Miranda, Mulher em Mim. Caminhoneiro do Amor, Sula Miranda. Tem mais música chegando aqui. Tem Deb Gibson aqui na programação, que vai lá pra Fabiana, que acordou agora, quase na finaleira do programa, hein? Então vamos abrir uma exceção aqui, ó. A sequência era outra, mas já que ela quer ouvir aí, Deb Gibson, vamos lá com Lost in Your Eyes. 4h47.

0: Baita música, hein? Tá aí. A Fabiana que tá ligada com a gente, né? Não sei até quando, mas tá ouvindo, né? Daqui a pouco já vai dormir de novo. Programa Insônia. Tim Maia e Gal Costa. Um dia de domingo. Mais uma linda canção pra você aqui no nosso
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Tim Maia e Gal Costa, de Michael Zulli e Paulo Massadas, Um Dia de Domingo. O dueto mais falado da década de 80 aí, né? Porque Tim Maia pediu para ter o mesmo tempo, né, cantando que a Gal Costa. Tem outras curiosidades que no decorrer aí do nosso programa eu vou falando de muita coisa que aconteceu na gravação dessa música, essa música que é um clássico já, né? E eu pensei assim, que música eu vou encerrar o programa de hoje, né? E tantas músicas, milhões de músicas, eu escolhi uma que eu gosto muito, que é do Manhattan Transfer, Chanson d'Amour. Grande abraço para todo mundo e seguidinho eu volto com um Bom Dia Cidade. O Insônia volta amanhã.

0: Maravilha, hein? Quero mandar um abraço para todos que ligaram, participaram, interagiram em mais uma madrugada sensacional.
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0: Na sexta, tem insônia para você a partir das 2 horas. Sempre nessa, né, pegada legal, clima bacana da madrugada, te fazendo companhia, levando música boa para você durante toda a madrugada. Cada meia hora, um estilo, um ritmo diferente para você. 5 horas pontualmente. Um bom dia. Daqui a pouquinho tem as músicas gaúchas para você aqui no Bom Dia Cidade. 105,9. Um show de rádio. Vai preparando teu chimarrão. Prepara teu chimarrão. E vamos juntos ouvir aí a música do Rio Grande do Sul. Esse mês de setembro, mês comemorativo também.

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2: Hora certa.
3: Cinco horas e dois minutos. 105,9.
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0: Com certeza, tradição toca mais forte aqui na nossa programação a partir de agora. E vamos juntos até 6h50. Grande abraço para o nosso amigo Guga da San Marino, que já está conosco aqui patrocinando o nosso programa. 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Agora 5h13, 5h13, já vamos de imediato aqui ouvir o nosso amigo Tio do Alho, que ele quer ouvir uma música, então vamos ouvir aí, vamos lá.
1: Bota aí uma música aí, Os Garotos de Ouro, ofereço pessoalmente para minha esposa, para o amigo aí, para o Totonho da Barra, a Cláudia da Barra e família, e para todos os ouvintes, um abraço do Tio do Alho.
0: Um abraço, Totonho, ô Totonho não, Tio do Alho, né, nosso amigo... Flávio, Tio do Alho, né? Totonho tá ligado com a gente na barra também, vai um abração pra ele, né? Um abração pro Osvaldo também, que tá sempre ouvindo o programa. Também pro nosso amigo Oscar do Povo Novo e vamos dar-lhe música! Essa é boa demais, hein? É quinta-feira, 13 de setembro. E os Garotos de Ouro já começam cantando Sobra de Baile. Bom dia, canto galo. 5h13.

0: marca nativa aqui na programação. Gildinho e Chiquito, antes, Trocas e Carreiras, Garotos de Ouro, Sobra de Baile.
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0: Alô, Valmir Barbosa, grande abraço, Valmir, tudo de bom, hein?
2: Podemos até não ter dinheiro, mas churrasco aqui é todo dia!
0: Tchê, garotos, dia de churrasco! Dia.

0: 5 horas 32 minutos, bom dia! 5h32, San Marino e a hora pra você, 5h32.
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0: Previsão do tempo. Previsão do tempo.
1: A quinta-feira será nublada com possibilidade de chuva. Os ventos serão fracos com a umidade relativa do ar em média de 80%. A mínima será de 10 graus tanto em Rio Grande quanto em Pelotas. Durante a tarde, a temperatura sobe, podendo chegar à máxima de 23 graus. Com informações do Instituto Nacional de Meteorologia, INMET.
0: Previsão do tempo.
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12: Seguimos em frente com o nosso Bom Dia Cidade, agora 5 horas e 40 minutos. Alô, Fernando Alemão em Itajaí, grande abraço. Vera Regina e Edinho também acompanhando o nosso programa, né? Mensagem chegando aqui, bom dia, Djavan, aqui é o Cláudio Silva, irmão do cantor Paulo Silva. Estamos aqui novamente, mais um dia forte, abraço para o amigo, estamos na escuta, eu e o Pedrão, indo para o ônibus. Peço ao amigo uma música do mano Paulo Silva. Rapaz, eu não sei se tá aqui disponível, vamos dar uma olhada aqui. Não sei se tem aqui, eu vou dar uma procuradinha aqui, com certeza, né? Eu acho que antigamente tinha, né? Mas como a gente mudou o jeito de tocar as músicas, né? Eu acho que de repente, vou dar uma olhada, viu? Grande abraço aí pra ti, tudo de bom, viu, Cláudio? Um abração aí, bom trabalho. Um abraço para o Luiz Fernando Miranda também acompanhando o programa. Grande abraço, Luiz Fernando Miranda. 5h41 aqui na Cultura Zona Sul. Lembrando para você que está acompanhando o nosso programa que depois do horário político tem aí o Manhã Regional. As informações aqui no comando do José Augusto Valerão. As informações para você desta quinta-feira. 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

0: cidade. Bom dia, bom dia. 5h55 aqui na Cultura Zona Sul. Abraço para Maria de Lourdes e o Camarão acompanhando o nosso programa nesta manhã de quinta-feira. 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Vamos aí levando para você aqui essa programação maravilhosa ao vivo, que é o nosso Bom Dia Cidade nesta edição deste, né, desta quinta-feira. Vamos lá com mais ouvintes participando.
1: Vamos lá. Mudou o repertório, né, Djavan, mas as músicas antigas gaúchas são bonitas, né, Djavan?
0: É verdade, é isso aí. Um abraço, minha amiga Vera Regina e Edinho, né? Não mudou o repertório, não. Continua tocando as músicas, né, mas é que a gente está numa... uma qualidade diferenciada, né? E agora a gente tem que ter cuidado do que toca aqui para ficar qualidade padrão cultura, tá certo? É qualidade de som que eu falo, né? Não é qualidade de cantor, é qualidade de som. É qualidade de som. Agora 5 horas e 56 minutos, vamos em frente com o nosso programa, trazendo o grupo Manotaço. Leva o Rio Grande comigo. 5h56, bom dia. Música linda, hein?

0: Hora certa.
1: 6:02.
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Vamos dando sequência aqui, o Bom Dia Cidade. Agora são 6 horas e 12 minutos. 6 e 12. Temperatura aqui na cidade do Rio Grande de 14 graus, hein? Marca chuva para hoje, né? Vamos aguardar aí o que vai acontecer. Desdobramento do tempo, né? O que vai acontecer aqui na cidade do Rio Grande e região, né? O que marca aqui é chuva, né? Depois do restante da semana, hein? Muito sol. E o frio vai se fazer presente mais uma vez, né? Vem aí o frio aí, né? Muito bem. Vem mais frio. 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Alô, Guga. 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Vamos com mais música aqui na programação. Compasso Fandangueiro. Participação Grupo Cordiona. Vaneira para três pandeiros. Bom dia.

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6: Previsão do tempo.
7: Previsão do tempo.
8: A quinta-feira será nublada com possibilidade de chuva. Os ventos serão fracos com a umidade relativa do ar em média de 80%. A mínima será de 10 graus tanto em Rio Grande quanto em Pelotas. Durante a tarde, a temperatura sobe, podendo chegar à máxima de 23 graus. Com informações do Instituto Nacional de Meteorologia, INMET.
6: Previsão do tempo.
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6: Muito bem, agora são 6 horas 38 minutos. Um abraço pro Zé da Querência, acompanhando o nosso programa nesta manhã de quinta-feira. Zé Augusto Valerão, bom dia.
7: Bom dia, um abraço pro Zé da Querência.
6: Tá nos ouvindo lá, ele que manda pique-pique sempre.
7: Djavan, tu ainda tá aí ainda?
6: Ainda estou aqui.
7: Que orgulho, tô orgulhoso de ti.
6: E aí, Valerão, tudo tranquilo? Como é que foi o aniversário?
7: Foi ótimo.
6: É,
7: teve maravilhoso, bolo. Sensacional.
6: Deixaram nem um salgadinho pra mim aí.
7: Não, tu não veio, né?
6: Mas fui o primeiro a te dar os parabéns.
7: Mas em compensação, tu não veio na hora certa, então não adianta nada, né? Então não adianta. E não,
6: não, é não
7: como
6: adianta
7: se
6: nada.
7: Não tivesse dado os parabéns.
6: Jeans é na San Marino.
7: 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Jeans é na San Marino. 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
6: Isso aí. O nosso Manhã Regional tá entrando que horas, hein?
7: Às 7h25.
6: Olha aí, hein?
7: Sensacional.
6: Ei?
7: Sensacional.
6: Maravilha.
7: 7h25. A gente perde 25 minutos para as promessas, para as mentiras, para ouvir tudo que é tipo de bobagem. É impressionante.
6: Fora os avulsos aí, né?
7: Bah! Fora os avulsos. Não, e a gente vê que os caras têm um bom senso, assim, uma coisa maravilhosa. Né? Tu te sente até, sei lá o como, né? De ver tanta disposição para trabalhar para ti. Né? Os caras querem trabalhar para ti. Eles querem te representar, eles querem ser a tua voz, eles querem defender as mulheres, eles querem defender não sei o quê. Ah, pelo amor de Deus, cara, olha, nós jogamos pedra na cruz. Nós jogamos pedra na cruz. Quando tem aquela piada, aquela que Deus estava criando o mundo e dizendo, olha, botava o dedinho lá num lugar e dizia, aqui vai ter terremoto. Botava o dedo no outro lugar e dizia, aqui vai ter ciclone. Aí botava o dedo no outro lugar e dizia, aqui vai ter maremoto. Aqui vai ter vulcão. E aí quando ele chegou sobre o Brasil, ele diz, aqui não vai ter nenhum problema. Aqui vai ser sensacional. Vai ser uma terra maravilhosa. Não vai ter terremoto, ciclone, maremoto, não vai ter nada. Aí um anjo diz assim, mas senhor, o senhor é tão justo, o senhor acha que isso está certo? Como é que o senhor vai fazer essa terra tão linda e maravilhosa, enquanto que nos outros lugares vai ter todo tipo de tragédia? Aí Deus olhou para ele e disse assim, deixa para te ver o povo e os políticos que eu vou botar aí. Liquida, né? Nós não precisamos de terremoto, maremoto, nada. Os nossos queridos representantes são todos os tipos de catástrofes que a gente poderia ter.
6: Tá bem. Tá certo.
7: Quem sabe um dia o povo acorde. Quem sabe um dia a gente termine com toda essa brincadeira de mau gosto aí, porque a gente sustenta uma turma que vou te contar, né?
6: Não é fácil.
7: Mas pelo menos é por um bom motivo, né? Eles estão todos bem, obrigado, vivendo bem, cheio de mordomia e ainda sendo chamado de Vossa Excelência. Show de bola. É.
6: 6h41. Bom, então às 7h25 tem uma manhã regional. Logo
7: isso,
6: depois,
7: às 7h25. Tipo. Exatamente. Logo depois do horário maravilhoso.
6: Tá certo, então. Zé Augusto Valerão, dando seu bom dia aqui. A Catiane também tá te mandando um abraço aqui, ó. Catiane, bom dia, Valerão e equipe.
7: Valeu, Catiane, bom dia.
6: Uma ótima quinta-feira. Essa aqui é ouvinte, né? Assídua da programação. Ela, o nosso amigo Valmir Barbosa, né? E todos os ouvintes que vão chegando agora também seguem aí ouvindo a programação da 105,9, né? Um abraço, né? Um abraço da Catiane da São Miguel. Alô, Catiane, grande abraço. A lua, né? Pois é, né? Pois é, a gente já estava olhando aqui. A gente estava observando a lua, né? É verdade. Agora 6h42, San Marino, a rota do jeans, não adianta nada. 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Churrasco e vaneira. 6 horas e 42 minutos aqui na Cultura Zona Sul. Bom dia.

0: Vamos no Vucu Vucu. 6h46. Alô, Fabiana, bom dia. Acordou de novo, hein? Tá acompanhando aqui o Bom Dia Cidade. Che barbaridade. 6h47. Bom dia.
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0: Muito bem, Carlos Magno. 6:50, estamos encerrando o nosso Bom Dia Cidade de hoje. Deixando aqui, tocando, César Oliveira e Rogério Melo. Vem aí 5 minutos com Jesus, 7 horas, horário político, 7:25, manhã regional. E eu volto na sexta-feira com o último Bom Dia Cidade da semana. Um abraço, Magno, tudo de bom. E um abraço para todos aí. Um bom dia, uma boa quinta-feira. Tchau, gente.
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0: Hora certa.
1: 6:52.
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4: 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Vamos passar alguns momentos meditando sobre o que Deus tem a nos dizer.
5: Pois o Senhor dirige e abençoa a vida daqueles que lhe obedecem. Porém, o fim dos maus são a desgraça e a morte. Salmo 1, 6. Bênçãos e desgraças. O livro dos Salmos é o livro mais conhecido da Bíblia. Algumas pessoas acreditam no poder dos Salmos quase como um amuleto ou superstição. No entanto, os Salmos não são mágicos. Eles são a palavra de Deus que é viva e eficaz quando lida ou ouvida. O primeiro Salmo da Bíblia diz que os que seguem a Deus são como árvores que crescem na beira de um riacho. Suas folhas não murcham e tudo que essas pessoas fazem dá certo. Mas é isso que realmente acontece? Quem crê em Jesus é assim tão forte? O tudo que ele faz dá certo? Calma lá! Essas palavras precisam ser compreendidas dentro do seu contexto. A proposta do Salmo 1 não é expor todos os detalhes da vida humana a partir da fé, mas explorar as duas possibilidades que temos: andar com Deus ou andar longe dele. Andar com Deus não é sinônimo de uma vida só de bênçãos e coisas boas. Desgraças acontecem para quem crê e quem não crê, assim como bênçãos são concedidas a todos. No entanto, a diferença reside no fato de que o Senhor dirige e abençoa a vida daqueles que lhe obedecem, porém, o fim dos maus são a desgraça e a morte. Assim sendo, se você anda com Jesus, sua vida é abençoada com as dádivas que Ele nos dá por meio de sua obra e morte na cruz. As dádivas são o perdão de pecados e vida completa. Deus não quer que você ande longe dele. Em vez de desgraça eterna, Deus quer abençoá-lo com bênçãos eternas. Oremos. Deus, ajuda-me a viver entre bênçãos e desgraças, porém sempre com olhos fixos em Jesus, para que a vida completa recebida de Ti seja manifestada através de mim. Em Cristo. Amém.
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0: Observatório Nacional, 6 horas, 59 minutos, 50 segundos.
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0: 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Agora, 7 e pouco da manhã, horário de Brasília. 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
44: Sete horas e 25 minutos. Bom dia, você que está ligado na Cultura. Está começando o nosso Manhã Regional aqui nesta quinta-feira, 13 de setembro de 2026. A temperatura, nesse momento, segundo a estação meteorológica da Praticagem da Barra, é 14 graus e 8 décimos, com a sensação térmica de 13 graus e 8 décimos. A umidade relativa do ar é 94%. Eu sou José Valerão, comigo Adriel Zdradek e também o Carlos Magno. Vamos juntos até as 9 horas da manhã. A gente tem no nosso programa de hoje as nossas manchetes do dia. A gente tem aqui o reverendo Ramacés Hartwig ao vivo, direto de Rancho Queimado, com o seu comentário. Tem o Giro do Esporte com J. Nelson Uki e também a entrevista do dia de hoje, que é falando sobre o comércio na cidade do Rio Grande. Estaremos recebendo aqui Luiz Escobar para falar sobre a situação do comércio na cidade do Rio Grande. Então você é nosso convidado a ouvir, né, o presidente do Sindilojas aqui hoje a partir das 8h30. Você está liberado para participar a partir de agora no 91647867, interagindo conosco a qualquer momento dentro da nossa programação, interagindo e mandando aí a sua demanda, mandando aí a sua notícia, mandando aí o seu abraço, né, simples abraço, e você é muito bem-vindo, o seu abraço também. Você já segue a Cultura no Instagram? Ainda não? Então a gente pede para que você nos siga, @culturazonasul105.9, e você estará por dentro das nossas notícias, estará por dentro da nossa programação e de onde anda a cultura. 7h27, nós temos o oferecimento do Cremers. 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
44: 7h29, vamos às manchetes dos jornais que circulam nas ruas do Rio Grande. Começamos com o jornal A Hora do Sul. Nos plátanos, Pelotas empata sem gols com Santa Cruz. Juristas avaliam impactos dos diálogos entre Vorcaro e de Moraes. Só das conversas, o contrato de 129 milhões que ele fez e outras coisinhas mais não são avaliados. Tênis vê evolução no Pelotas, mas quer time com melhor refinamento para finalizar. Identificada vítima de acidente fatal no bairro Três Vendas. PEC do fim da escala do trabalho 6x1 é aprovado no Senado. São manchetes da Hora do Sul.
0: Agora os principais destaques da Zero Hora. Dia de decisão, troféu Grenal, classificação e R$ 9 milhões em jogo para Grêmio e Inter. Saiba onde assistir ao vivo, horário e escalações. O dilema de Luiz Castro para definir a estratégia do...

0: Procuradoria-Geral da República pede arquivamento de depoimento de Vorcaro sobre ameaças. Alcolumbre sai em defesa de Moraes e cita envolvimento de Flávio Bolsonaro com Vorcaro. É algo realmente ridículo o que aquele cidadão, presidente do Senado, disse. É tipo assim, se um robô não tem por que ir atrás daquele, porque tem outros que roubaram também. É ridículo. E nós aceitamos essa palhaçada, esses elementos, como representação. Pelo amor de Deus, essa gentalha não me representa nada. Essa gentalha não me representa nada. E eu gostaria que não representasse a você também. Eu gostaria que se tomasse alguma iniciativa nesse país, porque, pelo amor de Deus, os gaúchos que já foram tão aguerridos, hoje em dia vou te contar, né? Hoje em dia vão te contar. Estão fazendo as unhas, estão alongando os cílios e não tem mais hombridade, não tem mais vergonha na cara por aceitar tudo que nós aceitamos num país como esse. Pelo amor dos meus netinhos, até onde nós vamos com essa baixaria toda que a gente está vendo aí na política brasileira, na justiça brasileira? Se isso é justiça, imagina aonde se chega com a injustiça. Manchetes do Correio do Povo.
1: Agora destaques da Jovem Pan. Pesquisa Atlas, Intel e Estadão. Tarcísio tem 53,2 contra 42,6 de Haddad em eventual segundo turno em São Paulo. Aliados de Trump encomendam pesquisa para medir impacto de sanções a Moraes. PGR pede para arquivar depoimento de Vorcaro em que ele diz ter sofrido supostas ameaças. Gabinete de Mendonça diz que Vorcaro pediu depoimento por estar sendo ameaçado. Lula comemora a aprovação da escala 6x1 na CCJ. Vitória importante, diz ele. Flávio Bolsonaro minimiza encontro de Mendonça com Vorcaro, cortina de fumaça. E Prefeitura de São Paulo contratou o Instituto de Mendonça sem licitação por R$380 mil. Foram os principais destaques da Jovem Pan.
0: CNN Brasil, o mercado só começou a precificar nas últimas semanas eleição presidencial em aberto. A CNN Caiado pede idade mínima para STF. Polícia sem câmera e rejeita 6x1. Procuradores apontam perplexidade e constrangimento. Congonê em relatório. Imagina o meu constrangimento também com esse tal de Gonê. Neymar sobre lesão e deve... Aqui é sofre, né? Mas escreveram sobre lesão. E deve desfalcar o Santos em duelo contra o Internacional. Mota e Alcolumbre prometem força-tarefa para aprovar taxa das blusinhas. Ou seja, vamos pagar a taxa das blusinhas de novo? Ah, vamos, depois das eleições. É que nem o pedágio, a gente vai pagar de novo agora depois das eleições. Sensacional. E o pior é que eles ainda vão defender e dizer que você merece ter um bom pedágio, que você merece pagar para ter as rodovias. Eles esquecem que a gente paga IPVA, que a gente paga imposto no combustível, que mais da metade do valor do carro quando a gente compra é de impostos. Incrível, né? 7h34 são manchetes da CNN Brasil.
1: Portal R7 destaca como votaria o STF em um eventual julgamento de Moraes pela conexão com Vorcaro. Vasco ganha do Vitória e avança semifinal contra o Palmeiras. Além da eliminação, Santos perde Neymar por lesão na coxa. Medidas sanitárias. União Europeia suspende importação de carnes do Brasil a partir de hoje. De Hormuz ao Golfo do México, que Trump já quis rebatizar o que ele realmente conseguiu. Foram os principais destaques do Portal R7.
0: Gazeta do Povo, lei da mesa do Senado e não a Alcolumbre poder sobre pedido de impeachment. Lei da a mesa do Senado e não a Alcolumbre poder sobre pedido de impeachment. Então vamos esperar que a mesa do Senado seja melhor do que o Alcolumbre. Mas são todos farinha do mesmo recipiente, para não dizer farinha do mesmo saco. Educadamente, né? Opinião da Gazeta, Gonê não tem moral para pedir nulidade de relatório que compromete Moraes. Moral nenhuma, para nada, diga-se de passagem. Nem para ocupar o cargo que ocupa. Mas é escolha, né? É escolha.

0: Ministros do STF articulam saída de Moraes da crise e Vorcaro implica Andrei. Andrei é o diretor da Polícia Federal. Senado precisa dar uma resposta à altura ao escândalo de Moraes e Vorcaro. Moraes, Gonê, Faria, veja a lista atualizada de quem se envolveu com Vorcaro. Direita latino-americana aumenta a articulação com a China, mesmo sob pressão de Donald Trump. Descubra o seu posicionamento ideológico. São manchetes da Gazeta do Povo. Agora são 7 horas e 36 minutos, nós vamos ao intervalo, voltamos com as vagas de emprego da agência do Cine Rio Grande para hoje. 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

0: Muito bem, 7 horas e 43 minutos, 7h43. É hora de trazermos aqui as vagas de emprego da agência do Cine Rio Grande para esta quinta-feira. Então, vamos a elas.
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2: A agência do Cine Rio Grande oferece vaga para mestre de obra, dois encaminhamentos. Serralheiro, um encaminhamento. Técnico em Construção Civil Júnior, 5 encaminhamentos. Vendedor Interno, 5 encaminhamentos. E vaga exclusiva para pessoa com deficiência, auxiliar de cozinha, 5 encaminhamentos. Para mais informações, diretamente na agência do Cine Rio Grande, na rua Napoleão Laureano, 278.
0: Muito bem, 7 horas e 44 minutos, 7h44. Marli Lemos está dando bom dia. Valmir Barbosa, bom dia amigo e equipe. Estou sempre na escuta, curtindo e compartilhando. Ótima e abençoada quinta-feira, um grande abraço. Regiane do Barro Duro está na escuta. Anderson Hidalgo, bom dia aqui de Rio Grande, bairro Cidade de Águeda. Juntos sempre. Bom dia, Valerão. Onde vamos parar? Quem deveria dar exemplo de boas condutas são os que estão envolvidos até os olhos nessas falcatruas e escândalos. Em quem vamos acreditar? Perguntou Noraci. Noraci. Pois é. Bons dias, tenhamos todos uma ótima quinta-feira. Luiz René de Souza Nobre, bairro Sangafunda, Pelotas, Rio Grande do Sul. Bom dia, amigos da cultura. Boa quinta-feira para vocês aí da rádio Maria Bastos da Castelo. Lincoln Pontes, bom dia. Que Deus abençoe o nosso Brasil e derrube o Xandão urgentemente. Amém, que assim seja. Ele e mais uns quantos, né? Eu não suporto aquele Gilmar Mendes e outros elementos ali que não poderiam estar lá, mas nem com banda de música. Abade Silva, bom dia, amigos assistindo. Bom programa para vocês. Obrigado, Abade. Bom dia para ti também, amigo. Também a Rosane Neves, bom dia na escuta aqui do Cassino. Perfeito, muito obrigado, um abraço para você.
3: Com
0: o
3: sol.
0: Ah, com o sol. Não, tem uma nuvenzinha também. Tem uma nuvenzinha, tem com uma nuvenzinha e sol. Tá bem, exatamente. Tá certo, né? Aqui também tem nuvem e sol. Agora são 7 horas e 45 minutos, a gente traz as notícias do nosso programa, começando aqui com as notícias na cidade do Rio Grande. Então vamos às notícias.
2: A programação do Setembro Azul começa nesta quinta-feira, dia 13, em Rio Grande, com a assinatura do contrato para a implantação da Central de Libras do município. A cerimônia ocorre às 10 horas no auditório do Centro Integrado e marca o início das ações de valorização da cultura surda e promoção de direitos. A central funcionará na sede da Secretaria de Assistência Social e Direitos Humanos, com duas intérpretes presenciais e atendimento remoto por videochamada. Os atendimentos presenciais serão feitos mediante agendamento, com prioridade para serviços municipais, especialmente saúde, assistência social e cadastro único. Ao longo de setembro, também estão previstas oficinas, rodas de conversa, festival paralímpico e outras atividades.
0: Vice, tu nem te deu conta. Nós já tínhamos o Novembro Azul, agora nós temos o Setembro Azul. Estamos dando de goleada, azul.
2: Pronto.
0: Tem mais algum outro mês azul por aí? Pra... Que fale agora ou se cale para sempre.
3: É.
0: Ah, o filme Lagoa Azul. Não tem, não tem. Não, nesse quesito é melhor não falar, porque tem o Mar Vermelho que é maior que a Lagoa. Tá bem. Pois... Não aquele que eles fazem na volta do campinho ali deles, ali, né? Pô, agora também pisou, né, Adriel? Estamos de brincadeira aqui, né, com relação aos times gaúchos, que hoje tem Grenal. Hoje tem Grenal e hoje a gente vê quem é que passa aí da Copa do Brasil. A propósito, quem é que ganhou mais Copa do Brasil?
2: Ah, é que antigamente só participava da Copa do Brasil quem não jogava Libertadores, né?
0: Ah, tá!
2: Então, como o Inter tava na Libertadores, na maioria
0: tava,
2: dos anos, o Grêmio acabava jogando a Copa do Brasil todos os anos, né?
0: É, tá bem, era um prêmio de consolação.
2: Isso.
0: Tá bem. A mesa do Grande Pacto pela Inovação esteve reunida nesta quarta-feira, dia 2, na Prefeitura do Rio Grande, para discutir estratégias de desenvolvimento para os próximos 10 anos. O encontro reuniu representantes do município, FURG, Oceantec, Portos RS, APL Marítimo, SEST, Senat, CDL, empresários e outras instituições com apoio técnico do SEBRAE. O tema foi Visão 2036, da intenção à ação. buscando definir como Rio Grande pretende ser reconhecida no futuro e estabelecer projetos, programas e responsáveis. Também foram discutidas oportunidades relacionadas à economia azul e estímulos a novos empreendedores.
2: Sinais.
0: Estão tendo sinais nesse começo de quinta-feira. Desculpa, não é por nada, mas a economia azul também, coisa.
2: A Secretaria de Desenvolvimento, Inovação, Turismo e Economia do Mar realizou uma reunião com servidores dos setores de tecnologia da informação e inovação da Prefeitura do Rio Grande. O encontro discutiu a melhoria do fluxo de chamados para qualificar o atendimento às secretarias, o mapeamento da estrutura de rede, instalações de telefonia, desenvolvimento de novos sistemas e contratos em andamento. Segundo os responsáveis pelos setores, o objetivo é alinhar as equipes e dar continuidade às demandas e novos projetos tecnológicos.
0: A Prefeitura e a Polícia Civil assinam nesta sexta-feira, dia 4, um acordo para fortalecer o atendimento às mulheres em situação de violência. A parceria envolve a Secretaria de Assistência Social e Direitos Humanos, a Delegacia Especializada de Atendimento à Mulher e a Delegacia de Polícia de Pronto Atendimento. O acordo prevê acolhimento psicológico, escuta qualificada, orientação e encaminhamento às mulheres atendidas nas unidades policiais, buscando tornar o atendimento mais humanizado e reduzir a revitimização. O município disponibilizará uma profissional de psicologia para atuar na rede de proteção. Também estão previstas palestras, rodas de conversa, campanhas e capacitações. O acordo terá duração inicial de 12 meses e não prevê transferência de recursos financeiros entre município e estado. Uma coisa que me chama muita atenção, né? Gente, a gente está indo num caminho que, vou dizer uma coisa, eu fico preocupado com os caminhos que a gente tá trilhando. A gente tem que defender, tem. Mas daí quando essa defesa se torna algo extremamente exagerado, daqui um pouco não sei aonde nós vamos parar. Daqui um pouco, de repente, se o cara dizer oi, pronto. Porque hoje em dia até o olhar para alguém já é quase considerado um estupro. Então tá uma coisa muito, muito, muito estranha, difícil e tomando uma proporção assim, ó, gigantesca. Tomando uma proporção assim, ó, gigantesca. Enquanto as coisas, de repente, não mudam. Às vezes parece até que pioram. Então, é algo assim, ó, meio assustador. Se a gente parar para analisar e pensar, eu acho que a gente tomou alguns caminhos de estranhos e difíceis. E algumas coisas que deveriam ser combatidas e que já deveriam ter terminado, pelo contrário, aumentam a cada dia. Por exemplo, se você pensar a quantidade de homens que são presos por tráfico de drogas, imagine o envolvimento de famílias em tráfico de drogas. Imagine a quantidade de mulheres casadas com traficantes, traficantes presos e assim por diante. E o pior, os caras saem e reincidem, voltam de novo para o presídio. E assim fica aquele ciclo. E com a quantidade de traficantes presos e ladrões presos, a gente vê mulheres também no tráfico, mas o grande nome, o número é de homens. E aí como é que a sociedade fica com tudo isso? Vamos ao intervalo, voltamos em instantes.
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0: Agora são 7 horas e 57 minutos. O processo seletivo para a formação de cadastro de estivadores do Porto do Rio Grande continua suspenso e ainda não há previsão para retomada. A seleção prevê 90 vagas e tinha a prova marcada para 13 de setembro. Uma audiência extrajudicial entre o Ministério Público do Trabalho e representantes do OGMO-RG discutiu os questionamentos, né, apresentados pelo MPT, Ministério Público do Trabalho. Entre os pontos estão a ausência de isenção de taxa para candidatos de baixa renda inscritos no CadÚnico, o peso dado à experiência profissional e cursos portuários e a falta de medidas de inclusão. O OGMO terá 10 dias para apresentar uma manifestação até nova decisão. A liminar que suspendeu o processo continua válida. O Sindicato dos Estivadores informou que não participou da audiência.
1: Agora, notícia de polícia. Um homem suspeito de armazenar, compartilhar e distribuir material de pornografia infantil pela internet foi preso preventivamente nesta quarta-feira, dia 2, em Curitiba, no Paraná. A ação foi realizada pela Polícia Civil do Rio Grande do Sul, com o apoio da Polícia Paranaense, a partir da investigação da Delegacia de Proteção à Criança e ao Adolescente de Pelotas. Segundo a polícia, o suspeito utilizava a internet para armazenar e disseminar grande quantidade de conteúdo ilegal envolvendo crianças. Os investigadores descobriram que ele havia deixado Pelotas e se deslocado para o Paraná. Uma equipe da delegacia pelotense foi até Curitiba para cumprir um mandado de prisão. A identidade do suspeito não foi divulgada.
0: E aí o porquê que não é divulgado é que é o problema. Por que os políticos criaram a lei do abuso de autoridade? Aí um elemento desses, que faz pornografia infantil, se o policial apresentar a cara dele ou falar o nome dele, o policial fez abuso de autoridade. Gente, inverteram as coisas no Brasil. Inverteram as coisas. Nós damos valor a vagabundo, a marginal, a criminoso, em demérito do cidadão de bem. Lamentavelmente. Lamentavelmente. Os bandidos são aplaudidos. Os marginais são aplaudidos. Enquanto as forças de segurança ou as forças do bem sofrem, sofrem nas ruas. Uma investigação iniciada em São José do Norte levou a Polícia Civil até um grupo suspeito de aplicar golpes virtuais a partir de São Borja. Na quarta-feira, dia 2, foram cumpridos 7 mandados de busca e apreensão durante a operação contra golpe, incluindo um dentro do presídio estadual de São Borja. A apuração começou depois de um morador de São José do Norte foi vítima do golpe do falso anúncio de veículo e transferiu R$ 4.500 aos criminosos. Segundo a Polícia Civil, pelo menos 2 suspeitos estariam praticando os golpes de dentro do sistema prisional com apoio de pessoas em liberdade. Também foram determinados bloqueios de valores e quebras de sigilos telefônicos e bancário. 3 celulares foram apreendidos. A investigação continua.
1: Um motociclista de 60 anos morreu após um acidente ocorrido na manhã desta quarta-feira, dia 2, no bairro Três Vendas, em Pelotas. A vítima foi identificada como Isair Lopes Valadão, natural de Canguçu. Segundo a Polícia Civil, ele trafegava pela Avenida República do Líbano quando a motocicleta colidiu com uma caminhonete Mitsubishi que seguia pela rua Catulo Cearense. Conforme o relato policial, o motorista da caminhonete não teria percebido a aproximação da motocicleta e acabou atingindo o veículo. O condutor prestou socorro, mas a vítima morreu no local. A perícia esteve na área para analisar as circunstâncias da colisão. A Polícia Civil investiga o caso.
0: 2 homens foram presos pela Polícia Rodoviária Federal com aproximadamente 16 quilos de drogas na madrugada desta quarta-feira, dia 2, na BR-293, em Dom Pedrito. A dupla estava em um Renault Sandero e tentou fugir após receber ordem de parada durante uma fiscalização. Segundo a Polícia Rodoviária Federal, o motorista acelerou pela rodovia e a fuga durou cerca de 5 quilômetros, até o veículo ser interceptado. Durante a abordagem, os agentes encontraram uma mala no banco traseiro, com aproximadamente 15 quilos de maconha e 1 quilo de crack. Os suspeitos têm 21 e 18 anos e são naturais de Dom Pedrito. Conforme a Polícia Rodoviária Federal, o motorista possui antecedentes por tráfico de drogas e o passageiro tem registro por furto de arma de fogo e também estelionato. 8 horas e 2 minutos, o nosso Manhã Regional num oferecimento do Cremers. 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
0: A gente vai aqui a um rápido intervalo, voltamos já já com o comentário de hoje com o reverendo Ramacés Hartwig, ao vivo direto de Rancho Queimado, Santa Catarina. 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
2: Hora certa.
0: Cultura 8 e 4. 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

0: Agora são 8 horas e 11 minutos, 8 e 11. O nosso Manhã Regional até as 9 horas da manhã, levando notícia e informação para você começar o seu dia bem informado, para você começar o seu dia muitíssimo bem ligado. Tem aqui algumas participações, né? Eu vou voltar a falar aqui e explicar, né, uma situação para os ouvintes, né? Não é possível agora, nesse período, comentar questões políticas. Não se pode falar com relação a nomes, né, a cargos, né? Tudo hoje pode ser considerado, de repente, alguma situação, né? Diferentemente de Moraes ou diferentemente dessa gente lá de Brasília, né? Nós não temos os privilégios que eles têm. Então, de repente, a gente tem que ter muito cuidado. Então, em face disso, muitas vezes eu acabo não tocando a mensagem do ouvinte. Por quê? Porque tem alguma menção, tem alguma coisa relacionada à política que pode vir a causar algum problema, né? Tanto para a emissora quanto para o ouvinte que faz tal colocação. Tá bem, gente? Então, assim, ó, não é que estejamos mudando de pensamento, não é que sejamos contrário ao que é dito pelo ouvinte, não é isso. É que simplesmente nós somos, né, podados, vedados, não podemos falar algumas coisas, né? Por quê? Porque estamos num período político, né? Um exemplo básico, assim, que eu costumo dizer, né? A gente tem que andar no nosso carro, mesmo que a gente vá andar uma quadra, de cinto de segurança. Nesse período, os políticos andam todos em cima das boleias das caminhonetes, em pé, um monte de gente, não tem problema nenhum. Então, quer dizer, eles têm regalias que nós não temos. Só um exemplo básico, é esse, né, do carro, por exemplo, né? Se fosse um país sério, não poderiam andar. Simples assim. Não pode. Para andar num veículo automotor, tu tem que andar de cinto. Então, como é que o cara vai andar na boleia de uma caminhonete? Pegue aí um construtor, coloque lá os seus funcionários ali na traseira da caminhonete, todos sentadinhos, e leve de uma obra para outra e uma viatura do trânsito pega você. Vai dar uma multa gigantesca. Você vai ser acusado de 500 coisas, vai ser o carro confiscado, vai ter um monte de coisas aí de problemas que você vai responder. Agora a pergunta é, por que que nesse período agora os políticos podem fazer isso? Por quê? É porque é um país que não é sério. Bom dia, uma feliz quinta-feira a todos. Aqui a Cláudia está mandando uma mensagem. A Enilda Castro também está ligada conosco. O Edinho Avera Regina, a Clédis Cardoso. O Ricardo de Mara, em Pelotas, está ligado conosco. A Neuza Maria está na escuta. A Maria de Lourdes também. O Getúlio Colorado. A Mara Fernandes. A Heloísa Porto. O Zecão Pavão. Ainda também, deixa eu ver aqui, a vó Tereza está ligada conosco. O Matos da Z3 em Pelotas está ligado conosco. Ainda também tem a Neide, que está ligada conosco, e o Paulinho das Mesas de Bilhar. Um grande forte abraço a todos, obrigado pelas mensagens, né? E a gente até tem alguns ouvintes que dizem assim: ah, mas eu me responsabilizo pelo que eu digo. Tudo bem, mas não é assim que funciona a coisa. Não adianta você simplesmente se responsabilizar pelo que você diz. Então, por isso é que a gente não pode, né? Eu vejo aqui que eu tenho muitas mensagens de áudio, mas eu não consigo colocá-las nesse período agora. O que eu consigo colocar nesse período agora é um comentário, né, que vem aqui do meu amigo lá de Rancho Queimado, né, tá ali tomando um amargo, tá ali ao ar livre, né, esperando o sol, ao que parece. Não sei se vai pintar o sol por lá ou não, ou se já pintou, mas vamos conversar com ele para saber o que ele nos traz aí no seu comentário semanal. Bom dia, meu amigo Ramacés Ratuig, seja muito bem-vindo. Hoje a internet está um pouco devagar, está meio
1: dia,
0: travando.
1: Bom dia, Valerão, toda... Tá, agora estás me ouvindo?
0: Tô ouvindo, mas tá cortando. Agora, por exemplo, congelou de novo a imagem.
1: Vindo bem, sim, tá dando cortes.
0: Tá dando cortes, né?
1: Inclusive na tua transmissão também.
0: Pois é. Então, vamos lá então. Mas é a sua internet aí que tá congelando.
1: Pois é. O tempo aqui tá muito esquisito. Agora fechou o tempo e vem mais um temporal. Então, acho que isso também influi, não é?
0: Influi sim, creio que atrapalhe bastante aí a comunicação, né? São as descargas elétricas e as nuvens carregadas, acredito que elas venham a interferir nas nossas comunicações. Mas vamos tentar, de repente, vamos ver se é possível, a gente faz, vamos ouvi-lo então.
1: É, Bem, eu quero fazer eco essa tua questão que acabaste de abordar na preocupação do momento político que vivemos. Mas eu quero fazer uma distinção da política do P maiúsculo, que eu estou revisitando as obras de Aristóteles, A República, e a Ética de Spinoza, porque realmente as últimas notícias que temos de Brasília, especialmente relativas oriundas do Supremo Tribunal Federal, do Banco Master, dos escândalos que temos nesse país, realmente parece que a nossa situação está indo de mal a pior. Eu não vejo nenhuma situação até agora para melhorar. E do próprio Alcolumbre, que é o presidente do Senado, e quando se reúne o Congresso, é ele que preside, que ele tem engavetados 109 pedidos de impeachment de ministros do Supremo Tribunal Federal. 109 pedidos engavetados. Então, realmente, o Senado é a nossa, é um dos poderes da República que poderia tomar atitude há muito tempo com vários ministros do Supremo Tribunal Federal, mas não faz absolutamente nada, engaveta, porque a maioria dos políticos, inclusive, tem, né, probleminhas muito sérios com a justiça, que também estão engavetados. Então, se tu desengaveta aqui, eles desengavetam lá. Mas eu quero referir, Valerão, e essa tua seleta audiência, que a gente às vezes não se dá conta que o fundo eleitoral tem 6,39 bilhões, o maior valor até hoje da história, sendo que o fundo eleitoral tem 1 bilhão 430 milhões e o fundo partidário 4 bilhões 960 milhões. E ainda usam as redes de televisão, de rádio, para ter um horário gratuito. Então é isso que às vezes eu não consigo entender. Né? Para quem, para onde, quer dizer, não consigo entender não. Né? A gente sabe para onde vai esse dinheiro. Mas é um negócio esquisito. E em segundo lugar, quando as pessoas desligam o rádio, a televisão no horário político, eu faço o contrário. Eu faço questão de ouvir. Eu estou aqui em Taquaras, eu voto numa escola, uns 15 quilômetros aqui da minha casa. Eu estou escutando com muita atenção todas as propostas dos candidatos, todas. E estou anotando o nome e o número, porque eu estou começando a fazer uma seleção, porque nós temos que ter 6 votos. Ah, 6 votos. Então não dá para a gente querer guardar na memória e guardar o número de todo mundo. Bom, agora, esses escândalos que infelizmente temos aqui no Brasil, eu estava escutando uma notícia esta semana que nos Estados Unidos, infelizmente, o que eu não sabia, mas agora se confirmou, o filho do Joe Biden, o ex-presidente norte-americano, antes do Trump, o Joe Biden, filho dele, foi preso com drogas e armas e foi condenado. O John Biden, ao sair da presidência, indultou o próprio filho. Então, na verdade, Valerão e ouvintes, esse nosso exemplo que deveria vir de cima dos mandatários, sejam eles, né, que exerçam a boa arte da política nos ambientes religiosos, nos ambientes econômicos, nós só temos tido exemplo de falcatrua, de mentira, de corrupção. Então, infelizmente, nós temos que ver, né? Por exemplo, a tragédia do Nepal já passa de 1.200 os mortos e ainda tem muita gente soterrada. Os terremotos aqui da Colômbia, da Venezuela, lá do Japão, ainda estão em recuperação. E o Donald Trump está preocupado em retomar o assunto das Malvinas, ou das Maldivas aqui, que houve aquele conflito com a Inglaterra naquela ocasião. Então eu fico imaginando, né? Ao invés desses nossos grandes homens do mundo atual estarem pensando no bem do mundo, do povo, da população, ao contrário, ainda estão massageando seus egos. E aqui no Brasil, num primeiro momento, passou no Senado o fim da escala 6-1, apesar de que o Alcolumbre disse que vai botar na votação só depois das eleições, mas a minha preocupação com a escala... O rapaz está aqui do lado. A minha preocupação com a escala 5x2 é como é que os empresários vão conseguir manter isto. E agora a taxa das blusinhas que vão tirar, né? E alguns empresários brasileiros se perguntam, né? Bom, você tira a taxa da importação e qual é o recurso e força que dá para o empresário nacional para exportação e para produção nacional? Isso a gente não vê falar. Então, essas questões todas nacionais levam a gente a pensar que país queremos, e a única coisa que resta ao cidadão é o voto. Então, temos que pensar muito bem, analisar, perscrutar a vida, o passado e as propostas para que a gente não se arrependa de quem a gente vai colocar. É o único gesto democrático que o cidadão e a cidadã deve ter plena consciência. Claro que às vezes a gente elege algumas pessoas que depois nos surpreendem e nos arrependemos. Isso já me aconteceu muitas vezes. Mas também não voto mais naquela pessoa. Agora, a gente tem o dever de analisar, de escutar, de pensar, porque a política, como dizia Winston Churchill, o primeiro ministro britânico lá do tempo da Segunda Guerra Mundial, não é? A democracia pode ser, não pode, não é o melhor regime, não é a melhor coisa, mas é o melhor que nós temos. Então, dirigirem, né, no município, no estado, na federação, em nosso nome. Pensemos muito bem em quem a gente vai escolher para votar. E espero, né, que agora, neste setembro do mês Farroupilha, deste setembro, que tem, cada mês tem uma cor, parece que essa é azul, não é? Se eu não me engano.
0: Né? Uma das cores é azul, mas tem, acho que setembro amarelo também, por causa de outras finalidades.
1: Amarelo, isso mesmo.
0: Mas é azul, é azul também.
1: Então a gente tem que cuidar. E aqui nós temos do El Niño a previsão que setembro vai ser bem mais chuvoso. E o Vale de Itajaí, Blumenau, Rio do Sul e o desembocar aqui no mar em Itajaí está causando muitos alagamentos, porém até agora não temos tido vítimas nem demais. O governo aqui se preocupou bem em preparar isso, mas setembro parece que vem mais chuva ainda por aí. E Rio Grande, eu sei que é muito atingido por causa que desemboca tudo lá na nossa barra aí da Lagoa em Rio Grande. Um abraço aos ouvintes, uma boa semana para nós e não percamos a esperança em mudar o Brasil e exercer a nossa cidadania.
0: Perfeito, muito obrigado, um bom dia, né? Um bom amargo por aí, a gente continua por aqui. Até quinta-feira que vem. Tá aí o comentário de Ramacés Artwig, direto de Santa Catarina, direto de Rancho Queimado, hoje com alguma, né, dificuldade em função da comunicação, né, em função da internet, que foi um pouquinho falha, mas deu para entender bem aí toda a mensagem trazida, né, por esse que eu admiro muito, né, esse grande amigo aí de muito tempo, né, Ramacés Artwig, que nos brinda aí com tamanha sabedoria, com tamanho conhecimento, né, de fala. Vamos ao intervalo, voltamos já com o J. Nelson Huck. Lembrando que hoje a gente tem a entrevista do dia e na entrevista do dia a gente fala com o Luiz Escobar sobre a situação do comércio na cidade do Rio Grande. Voltamos já.
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1: Oito horas e 29 minutos, 8h29. O nosso Manhã Regional segue aqui até as 9 horas da manhã e a partir das 9 tem Palavra de Mulher com a jornalista Wanda Leite e equipe. Tem aqui, né, o Bom Dia, ouvindo o programa, divulga nosso evento do CTG Farroupilha, Wagner do Maitá. Tá bem. Também bom dia a todos os ouvintes, também não pode jogar papel nas ruas. E por que as ruas estão cheias de panfletos no chão voando? Esses panfletos não são papéis? Márcia, são papéis. Eles sujam a cidade inteira. Eles pedem para votar em quem é da cidade, mas depois aí, quando chega na eleição, eles pedem para você votar em quem não é da cidade. Aí eles enchem de banderola a cidade e aí atrapalha o trânsito, né? Vá você colocar da sua loja, do seu estabelecimento, eles multam você. É mais ou menos que nem no calçadão, né? Os lojistas não podem colocar nada na porta da loja. Aí vem os pessoal de fora e enchem, né, de banquinhas o calçadão inteiro. Né? Nada contra, mas tinha que ser regrado, tinha que ter um local apropriado para isso, né? Para que ninguém ficasse em desvantagem. Também o Caíco Dias diz: bom dia, Valerão, um abraço, estamos na escuta. Valerão, vou ficar quieto, mas juro que estou louco para comentar os diálogos democráticos. Tá bom, Caíco. Também bom dia, Valerão, ligadinhos, o casal Edenir e Sônia Maria do Parque São Pedro. Abraço, mano. Também o Pedro Renato Galteri está dando bom dia, a Sandra Moraes está dando bom dia. Zé Alfredo, bom dia, amigo José e equipe. Bom dia, meu vizinho. Neurocilemos está dando bom dia.

0: O setembro é azul também. Por que, que setembro é azul mesmo? Hein? A prevenção do suicídio, exatamente. Então, Catiane, setembro é azul, novembro é azul também, viu? É, a Catiane já quis desvirtuar a questão do nosso time estar em vantagem até mesmo nos meses do ano pelas denominações corismáticas. Não é carismáticas, é corismáticas. Bom, a gente vai agora trazer ele, o J. Nelson Huck, né, com o comentário esportivo. Alô, J., bom dia!
1: José Augusto Valerão, tudo bem? Bom dia nossa bancada, com o Magno, com o Rafael, com o Adriel e os nossos ouvintes aqui do Manhã Regional. Bom, Valerão, nesse final de semana, como já venho falando nesse espaço, começa a terceirona gaúcha, ou gaúchão, Série B, como queiram, para o trio de times da cidade, o Sport Clube Rio Grande, o Futebol Clube Rio Grandense e o Sport Clube São Paulo. O Futebol Clube Rio Grandense, que é o primeiro clube que vai rolar a bola aqui na cidade, será no sábado, às 15 horas no estádio Torquato Pontes, divulgou na sua página, na rede social, tanto no Instagram, quando eu falo na sua página, lá na rede social, certamente eu estou me referindo a Instagram e Facebook da gremiação. Bom, o Rio Grandense divulgou os atletas que vão compor o elenco, né, que já estão treinando, né, que vão compor elenco para esta temporada de 2026 no Campeonato Gaúcho. Eu vou repassar os nomes rapidamente. O goleiro Leonardo Collet, 22 anos de idade. A gente sabe que é teto máximo de idade nesse campeonato, 23 anos, né? Eduardo Moura, lateral, 20 anos. Pedro Nunes, zagueiro, 18 anos. Diego Malé, lateral, 19 anos. Endel Cunha, zagueirão, 21 anos de idade. Também o Eduardo Lopes, zagueirão, 18 anos de idade. O Lucas Perleng, goleiro, 19 anos de idade. O Eric Porto, outro goleiro, com 18 anos. Paulo Breno, 20 anos de idade. Pedro Maraninchi, 18 anos, é atacante. O Bruno Inácio, 20 anos, é atacante. Também o Nicolas Bandeira, atacante, 23 anos. O Murilo Kwasner, 19 anos, atacante. Lucas Jamal, atacante, 20 anos. E o Gustavo Mendes, atacante, 18 anos. Também atacante com 22 anos, William Gotze. Esses são aí os jogadores apresentados no dia de ontem pelo Futebol Clube Rio Grandense, que estreia em casa no sábado, repito, contra o Novo Horizonte, 15 horas. E quem tem dado sequência à apresentação de jogadores, também, do outro lado ali da Avenida Itália, o Sport Clube Rio Grande, José Augusto, também já vem anunciando alguns atletas. Eu vou até repassar o Hipólito, zagueirão, nascido em 2009, o Pietro Marques, zagueiro também em 2009, Marco Antônio, outro zagueiro em 2004, nascido, o Thiago Prado é outro zagueiro, também nascido em 2005. Esses foram jogadores apresentados aí pelo Sport Clube Rio Grande. E a divisão de acesso, que teve a finalização da 8ª rodada na noite de ontem, com os seguintes jogos. Na Arena B8, o Gaúcho, lá em Passo Fundo, o Gaúcho perdeu para o Brasil de Farroupilha por 1-0. A equipe do Pelotas foi visitar nos Plátanos o Santa Cruz e acabou empatando o jogo pelo placar de 0-0. Os primeiros colocados, os primeiros 8 colocados da divisão de acesso até a 8ª rodada, Passo Fundo, líder, 16, União Frederiquense, segundo com 14, terceiro colocado Veranópolis com 14, quarto Aimoré com 14, o quinto Esportivo com 13, sexto Santa Cruz com 13, sétimo Pelotas com 12 e o Brasil de Farroupilha, o oitavo, com 11 pontos. Bom, ontem à noite tivemos jogos de Copa do Brasil, definindo já uma da semifinal, né? O confronto será entre Vasco da Gama e Palmeiras. O Palmeiras empatou com o Santos na Vila Belmiro pelo placar de 0-0, já tinha ganho o primeiro jogo por 3-0 e garantiu uma vaga na semifinal. O outro adversário foi o Vasco, que foi visitado.

0: visitar o Vitória no Barradão, já saiu com uma vantagem de 1 a 0 no jogo do Rio, né? 1 a 0, mas ontem também ampliou essa vantagem, fez 2 a 0 e está na semifinal junto com o Palmeiras. Agora, o outro lado da chave da semifinal passa pelo jogo de hoje, Grenal, tá, José Augusto? Na Arena Porto Alegrense, eu quero ver o que que vai dar esse Grenal, hein? Às 20 horas, 0 a 0 o primeiro jogo e vamos ver o que acontece. O certo é que o vencedor, além de ganhar 9 milhões de reais, vai enfrentar o Atlético Mineiro na semifinal. Uma coisa é certa, já tem time gaúcho na semifinal da Copa do Brasil. Tá bom? Grande abraço para ti, para a nossa bancada, Magno, Rafael, Adriel e, é claro, os ouvintes aqui do Manhã Regional. Bom dia!
1: Bom dia, Jota. Valeu, brigadu. Tá aí o Jota Nelson Urque trazendo comentário com relação aos jogos de ontem, com relação ao Grenal de hoje. Tá preparado pro Grenal de hoje? Pois é, vamos ver quem é que passa adiante. Pô, 9 milhões só numa fase da competição, hein? É muita grana, né? Da onde é que sai toda essa grana aí? Quem é que paga toda essa grana aí da Copa do Brasil? É os patrocinadores?
2: Patrocínio, é.
1: Patrocinam bem, né?
2: Ah, sim.
1: Patrocinam bem. O legal e o que eu fico muito feliz, né, é saber que, por exemplo, imagina o que envolve uma competição. Se a Copa do Brasil paga toda essa fortuna, imagina o que a FIFA ganha com a Copa do Mundo. Saber que o brasileiro vive para pagar impostos. E quando fizeram a Copa do Brasil, a Copa do Mundo no Brasil, a FIFA foi isenta de todos os impostos. Aí a pergunta que não quer calar: quando um administrador abre mão de recursos, isso aí não é improbidade administrativa? Pois é. Agora, o ano que vem, tem Copa do Mundo Feminina aqui no Brasil. E o Brasil abriu mão de novo de todos os impostos que a FIFA teria que pagar para organizar um evento aqui no Brasil. É piada, né? Ah, e tem mais. Ainda vão parar as aulas para acompanhar a Copa do Mundo Feminina de futebol. É, para que importa escola, escolaridade, educação? Ah, temos que acompanhar o futebol das gurias, né? Beleza, sensacional. Nada contra o futebol. Não sejamos ignorantes e, por favor, não venha me rotular. É apenas a verdade e o meu pensamento. Se você distoa ou pensa diferente, não tem problema nenhum. Eu respeito que você ache que o futebol é mais importante do que a escola, ou a escolaridade, ou a educação. Mas me respeite também. Agora, a gente vai trazer um intervalo comercial e a gente volta já já com a entrevista do dia, logo depois do nosso intervalo.
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0: 8 horas e 43 minutos, 8 e 43, o nosso Manhã Regional até as 9 horas da manhã, levando para você notícia e informação. E é claro, você ligado, ouvindo aqui, participando conosco através do 91647867, participando e interagindo também através das nossas redes sociais e nas nossas transmissões, como é o caso do YouTube e também do Facebook. A gente hoje, né, fala sobre um tema muito importante, que é um dos principais debates que se ouve na cidade do Rio Grande, que é a questão do comércio, né? Então, hoje nós estamos recebendo aqui o Luiz Escobar, presidente do Sindicato de Lojas Rio Grande e Região, né? E a gente vai estar conversando, por quê? Porque a gente tem aí, não é um estudo, mas é simples, a gente passando pelo calçadão, a gente vê muitas e muitas lojas, muitos e muitos imóveis fechados, né? Por exemplo, no calçadão. Então, a gente vai falar sobre esse tema aqui, que é de suma importância para a cidade do Rio Grande, devido ao grande número de empregos que gera, devido aos impostos gerados e tudo mais que se proporciona, né, esses estabelecimentos comerciais, não apenas para o proprietário, porque, lamentavelmente, né, politicamente falando, eles usam muito isso, né? Jogam funcionário contra patrão, como se o patrão fosse o vilão, né? E fazem isso com uma maestria muito bonita, né, de se ver, discursos maravilhosos, né, que eles que defendem você do bicho papão, do marginal, que é o empregador, lamentavelmente, né. Luiz, para começar, qual é hoje o diagnóstico que o Sindicato de Lojas faz, né, do comércio do Rio Grande? O momento é de recuperação, estabilidade ou ainda de preocupação? Bom dia.
1: Bom dia, Valerão. Bom dia quem está nos ouvindo também. É uma satisfação poder estar aqui mais uma vez para poder falar um pouco mais sobre o comércio, principalmente o comércio na cidade do Rio Grande. Estamos preocupados, sim, Valerão. Estamos preocupados porque nós estamos vendo grandes redes fechando, encerrando atividades. Como bem falaste, nós temos vários pontos comerciais na área central da cidade do Rio Grande. Podemos falar do calçadão ou podemos puxar para todo aquele quadrilátero ali que vem da Riachuelo, chegando até a Silva Paz, também da Benjamin Constante até a General Neto. Vários prédios comerciais fechados com placas de alugas, empresas tradicionais que encerraram atividades, né? E se nós caminharmos um pouquinho mais, vamos chegar a 24 de maio, que o visual não é diferente. Então, é lamentável para a nossa cidade do Rio Grande e isso preocupa. E também podemos ver os shoppings também que estão com dificuldade. Então, o comércio em geral na cidade do Rio Grande está passando por um momento devido à dificuldade econômica que o país está enfrentando e Rio Grande não está diferente nesse patamar.
0: Pois é. Você menciona 24. Eu, quando vim, né, para Rio Grande, quando eu trabalhava, né, em Pelotas e trabalhava aqui, né, então era muito frequente, né, eu vinha diariamente e descia na rodoviária. E aí o meu deslocamento, né, era sempre pela 24, né, na época rodoviária, na antiga rodoviária, e aí eu vinha pela 24, né, para chegar até o estúdio que era na Silva Paz, quando eu cheguei na cidade. E eu ficava encantado, impressionado com a quantidade de comércio que tinha na 24. Aquilo me chamava a atenção, né? Silva Paz era impressionante a quantidade de estabelecimentos comerciais que tinha, né? E que hoje, lamentavelmente, a gente passar por ali, às vezes, dá até uma tristeza, né? Dá um medo até, né? Tristeza a gente fica sempre, mas dá um medo, às vezes, né? Da expectativa e da perspectiva vindoura, né? Porque o que vai acontecer? Vai melhorar? Vai mudar? Vão voltar a ter aqueles estabelecimentos todos? Ou a tendência é ainda outros fecharem as portas? Levantamento realizado pelo próprio Sindicato de Lojas mostrou aí que quase 30% dos imóveis comerciais do calçadão estão desocupados. O que explica essa situação tão preocupante no principal corredor comercial da cidade, Luiz?
1: Valerão, conversando com empresários que ainda estão ali estabelecidos e alguns que já encerraram atividades, o primeiro problema apontado foram valores de aluguéis. Né, alguns com imóveis antigos, com dificuldades de manutenção, e isso gerou o encerramento de atividades, e muitos passaram para outros bairros, né, levando os seus comércios para suas residências para poderem continuar, né, e outros realmente encerraram atividades. Então, a cidade do Rio Grande, ela está passando por este momento, sim, de grande dificuldade financeira. E isso a gente está tentando aí com a revitalização do calçadão, na qual já deveríamos ter começado, a prefeitura deveria ter começado, agora teve algum uma dificuldade através do IFAM, se não me falha a memória. E então aguardamos para que isso tenhamos essa revitalização e trazer novamente o empresário.
0: Sim. Desculpa te interromper, né? É importante saber que o IFAM pediu alguma coisa a mais antes de começar a obra. Porque é muito comum aqui na cidade do Rio Grande, lamentavelmente, né, parece um karma, né, de começar uma obra e aí vem um órgão e diz assim, não, tem que parar porque faltou tal documento. É, não, olha, tem que parar porque ali tinha um lugar ali, por causa que ali a mula que o Dom Pedro esteve na cidade fez xixi ali. E umas coisas idiotas, né? Com perdão da palavra, né? Eu sou a favor da preservação, sou favorável à manutenção de prédios históricos e da nossa história, mas para que seja bem utilizado. Não da maneira como é utilizado aqui na cidade. E já confesso até para o senhor, fico preocupado, né, com essa revitalização do calçadão, porque algumas coisas me chamam a atenção. Se os prédios do estado que estão, com o calçadão do estado que está, já são caros, a partir do momento que revitalizar, isso não vai piorar ainda mais o valor dos aluguéis? E outra pergunta que lhe faço, começando as obras agora, o Natal é a menina dos olhos para todo comerciante no Brasil inteiro. O calçadão em obras não atrapalharia? Né? E outra pergunta que aproveito para fazer, se é a Corsan que vai fazer, nós temos aqui na Cidade Nova uma obra da Corsan que está se arrastando, né? A Avenida Pelotas é trancada não sei quantos meses e trancam e abrem e trancam e abrem e fazem, acontece. Não pode acontecer isso e o calçadão levar aí, né? Um outro exemplo é a 734, o calçadão levar 2-3 anos para ser revitalizado e com isso atrapalhar e realmente ser uma pá de cal no comércio do calçadão?
1: Valerão, essa preocupação tua sobre os valores dos imóveis também nos preocupa muito, porque obviamente que aquele que pegar a calçada já pronta, com certeza vai querer majorar o valor dos aluguéis. Acreditamos que os proprietários terão bom senso, pelo menos no início, para que os empresários consigam respirar um pouco e poder apresentar aquele espaço, não só revitalização, mas sim prédios com lojas abertas, podendo atender o público e facilitando a participação e o caminhar de todos aqueles que queiram, não só numa calçada bonita, mas sim, que é o fator principal, que são os comércios ali estabelecidos, né? Com referência também, tu falou, à função da obra da Corsan, em conversa com a prefeita, em algumas reuniões que nós tivemos, a prefeitura que vai contratar a empresa, a Corsan vai repassar o valor. Então, a Corsan, ela abriu mão de fazer a obra em detrimento que a prefeitura tome essa parte, que a prefeitura também tem outras partes a fazer, que envolve iluminação pública, vai envolver também toda a parte de canalização da parte das lojas, enfim. Isso tudo vai ser a parte da prefeitura, conforme a prefeita mesmo explicou para nós, que vai tomar a frente disso. E teve uma outra pergunta que tu me fez que eu acabei esquecendo sobre o IFAM, mas tudo bem.
0: A gente... Não, mas não foi uma pergunta, foi a questão de deixarem começar as obras e depois trancar, como foi, sim, o caso da Riachuelo.
1: É isso, na, né, verdade.
0: Que chegou a nascer uma árvore num morro, num combo de areia que eles botaram ali, né, e cresceu a árvore.
1: Eu acho devido que esse ao cuidado, tempo que eu acho que esse cuidado, né, a prefeitura teve, tanto que ela, acho que ela questionou já o IFAM, uhum, para evitar este processo, porque tu, como bem disseste, tu abre e no calçadão, e tem a parte do Natal. Agora,
0: exato.
1: A parte do Natal, realmente, isso é uma obra que vai levar 10 meses. Então, ela é preocupante, aquela obra que começa para levar 10 meses, a gente acredita que vai 12, 14 meses devido a intempéries e vários outros fatores. Mas, com certeza, vai avançar no período de Natal. É preocupante, sim, é preocupante. E o que a gente vai cuidar e vai tentar conversar sempre com quem vai fazer, e a prefeitura, inclusive, é com que prejudique o mínimo possível, cuidando o máximo possível para que isso não se expanda e não atrapalhe a frente de cada loja ali para ter um acesso livre das pessoas que queiram chegar ainda no centro da cidade, né?
0: Sim. Aqui, no caso, os questionamentos são todos com um viés de auxílio, né? E também de cobrança no sentido do bom senso, né? Um exemplo, a prefeitura, nós temos aí a transposição do canalete da Major Carlos Pinto, que está parado. Né, e é uma obra da prefeitura, né? Nós temos ali aquela situação da casa de bombas do canalete, propriamente, que vai largar a água do canalete para a Lagoa dos Patos também acho que está parada, não tem as bombas também, né? Então são coisas que a gente tem que pensar bem na hora de começar uma obra para começar e terminar, né? Não ficar parado, seja responsabilidade da prefeitura, da Coerção, seja lá de quem for, né? E principalmente desses órgãos que trancam as obras, porque isso aí é de vital importância para a cidade, né? É o nosso calçadão que está em jogo, são todas as lojas que estão ali, né? E os comerciantes que não podem ser mais prejudicados ainda. Agora, a gente fala muito em comerciante, a questão do consumidor, como é que está o comportamento do consumidor, Luiz? O Rio Grandino está se comportando de que forma? Está comprando menos? Está pesquisando mais preço? Está migrando cada vez mais para as compras online? Qual é a situação e o comportamento hoje do consumidor?
1: Valerão, essa preocupação é gigantesca, né? E, infelizmente, nós estamos perdendo poder de venda no comércio físico para as compras da internet, né? E algo que poucos percebem, isso que foi retirado das taxas das blusinhas, que para o consumidor é bom, para o empresário é péssimo, e as pessoas não percebem isso, né? Vou te dar um exemplo aí que nós temos para bens duráveis, que são produtos de linha branca, por exemplo, incluindo aí automóveis, mas também a parte de eletrodomésticos, nós chegamos no imposto aí de até quase 40%, que o empresário tem que pagar sobre aquele produto. Aí tu entra na taxa das blusinhas, tu entra na parte de confecção, aí tu entra ali na parte de 30%, 40% também, que o empresário tem de imposto para pagar. Então fica impossível de tu concorrer com a internet muitas vezes, né? Mas ainda resta aquele cliente, aquele consumidor, que ele precisa tocar no produto, precisa conhecer o produto e sentir a textura. Então, nós temos como representante do empresário, e o empresário em si, ele tem que se reinventar, queira ou não. Nós precisamos nos reinventar. E para nos reinventar, nós precisamos estar cada vez mais qualificados para atender o cliente quando chega na sua loja. Porque ali, aquele colaborador que estiver ali, ali é da onde ele vai tirar o sustento dele. E ele tem que auxiliar muito a empresa que está dando aquela vaga para que ele consiga ter um atendimento satisfatório para que aquele cliente volte de novo, né? E entendemos que também o pós-venda é muito importante no comércio, tá? Nós percebemos um pós-venda na internet que às vezes no comércio a gente não vê. Então isso serve para o empresário também se preocupar um pouco. A gente ter o pós-venda, fazer com que aquele cliente ele se sinta abraçado. E não custa nada um contato. Hoje todo mundo usa o WhatsApp, o número de telefone fica em todas as empresas, né? Então, quem sabe ligar novamente, chegou aquela mercadoria que você procurou aquele dia, chegamos novidades, enfim. Isso é importante para trazer e atrair aquele cliente. Então, nós temos que nos reinventar, sim. Se nós ficarmos parados, com certeza nós vamos começar a perder mais rápido ainda para o comércio eletrônico.
0: É um trabalhar por excelência, né? O atender por excelência, né? Estacionamento rotativo, na visão de Cindy Lojas, é prejudicial? Está prejudicando ainda mais a questão do comércio?
1: Valerão, tudo que a gente paga a mais, ele atrapalha. Mas nós temos que pensar de que forma a gente paga e que serventia tem aquilo. Então, vou te dar um exemplo objetivo. Sabemos que hoje temos um custo um pouco alto neste valor, né, que poderia ser reduzido sim, mas eu, como presidente da entidade, entendo que este valor ele precisaria ser reduzido, mas não extinto, e vou te justificar por quê. Lembramos que antes desse estacionamento nós tínhamos várias pessoas cuidando, fazendo um cuidado de carros no centro da cidade. Então, quem é que vai cuidar, quem é que vai estar cuidando do nosso veículo quando não tivermos mais o estacionamento rotativo? Quem é aquela pessoa que vai estar ali quando tu deixar teu carro estacionado em qualquer uma das ruas centrais da cidade e vai vir te pedir o dinheiro dizendo que está cuidando do teu carro? Que segurança tu vai ter? Sabemos que não tem segurança hoje. Eu sei que se arranhar o teu carro e tal, mas pelo menos tu tens condições de saber de quem tu vai cobrar se alguém teve ali, danificou teu vidro. E tu não sabe quanto tu vai pagar se a gente não tiver estacionamento. O medo que a gente tem é que se crie pessoas que façam cuidados desses carros. Flanelinhas, conhecido flanelinhas, como tem em vários lugares do Brasil.
0: Mas tem aqui ainda.
1: Tem aqui.
0: Tem, valores... nós pagamos o rotativo e ainda temos que pagar o marginal lá, que, de perdão da expressão, né, mas boa parte deles está drogada. Sim. Né, e basta chegar no centro para ver o comportamento deles. Né?
1: Então, a gente
0: então tem... não é que, ah, porque eu tenho que ter compaixão para... com... É. Não, pelo amor de Deus, compaixão é uma coisa. É. Né?
1: Então, aí... esse cuidado que a gente tem que ter. Então, eu te pergunto, será que isso não vai crescer na cidade do Rio Grande se nós não tivermos o estacionamento rotativo? Porque já temos, como bem dissesse, nós já pagamos o estacionamento rotativo e alguns pontos das cidades, e nós sabemos, tem alguém que está lá cuidando o carro, com aquele que vai lavar o vidro.
0: Existem pessoas boas e do bem muito, que estão ali fazendo isso, mas existem os que eu, inclusive, várias vezes tu vê os caras ali desfalecidos até pelo consumo de droga, brigando, eu já vi várias vezes entre eles, né, correndo e sendo dono do espaço, coisa que não é permitido, que não deveria ser, pelo menos, né? Isso, isso. Então tem essa situação toda, né? Lamentavelmente, a gente paga, não tem segurança nenhuma o tal do rotativo, porque também não é mais rotativo. Se você ficar pagando ali, você fica o dia inteiro no mesmo lugar,
1: mas,
0: né?
1: Isso requer uma própria fiscalização do município, né? O município, ele passa com o seu veículo lá, multando veículos que não estão já com o seu ticket de autorização para estar ali. Então, acho que o município poderia fazer essa outra parte também, evitar esse tipo de cobrança.
0: Uhum. Para encerrar, que mensagem que o senhor gostaria de deixar para os comerciantes rio-grandinos, né? Que estão trabalhando todos os dias, enfrentando aí dificuldades, mas tentando manter as portas abertas?
1: Empresário, duas coisas que eu quero dizer a vocês. Nós estamos trabalhando seriamente, com muito afinco, para tratar sobre a convenção coletiva de trabalho, para finalizar, e também a abertura do comércio nos feriados da cidade do Rio Grande. Tivemos 3 reuniões junto ao Ministério do Trabalho, junto ao TRT da 4ª Região, perdão, né, onde reuniões foram satisfatórias e possivelmente estejamos aí em fase final de conclusão dessas convenções coletivas. E também a outra parte que é muito importante para cada um dos senhores e senhoras. Trabalhem o seu colaborador, trabalhem para que ele seja a representação da sua empresa. Isso é muito importante, é desta forma que o cliente vai retornar. Um atendimento com carinho, um atendimento com classe, com educação, isso faz toda a diferença para o cliente retornar. Imagine você, se você for mal atendido em qualquer segmento, e você com certeza não retornará mais. Então, cuide do seu cliente, que ele é a essência do seu comércio. Muito obrigado e um bom dia.
0: Perfeito. Muito obrigado. Bom dia para o senhor também. E estamos juntos aí nessa caminhada, aí nessa luta, né, para conscientizar, né, comerciantes e comerciários a estarem bem, atenderem bem e com isso a gente ter o nosso emprego garantido, a nossa empresa aí proporcionando, né, o pão nosso de cada dia para muitos e muitos funcionários e, é claro, né, proporcionando também impostos, né, para os órgãos manterem o nosso dia a dia bem também. Muito obrigado, Luiz Escobar. Nós ficamos por aqui, né? Chegamos ao final do nosso Manhã Regional desta quinta-feira. E a gente convida você a permanecer ligado na cultura, ficar com a Palavra de Mulher, né? Com o Palavra de Mulher, com a jornalista Wanda Leite. Eu volto às 14h com o nosso programa o Top Tardes. E, é claro, né? A gente volta amanhã às 7h com mais um Manhã Regional. Um ótimo dia a todos, uma boa quinta, um bom Grenal para todo mundo, né? E amanhã a gente está aqui com mais um Manhã Regional.
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8: Previsão do tempo.
9: A quinta-feira será nublada com possibilidade de chuva. Os ventos serão fracos com a umidade relativa do ar em média de 80%. A mínima será de 10 graus tanto em Rio Grande quanto em Pelotas. Durante a tarde, a temperatura sobe, podendo chegar à máxima de 23 graus. Com informações do Instituto Nacional de Meteorologia, INMET.
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0: Olá, bom dia! Hoje, quinta-feira, dia 13 de setembro de 2026, a temperatura neste momento amena, gostosa, em 15 graus é a temperatura deste terceiro dia do mês de setembro. O mês de setembro que começa assim, ensolarado, suave, gostoso, vem dizendo que calma o teu coração que tudo vai dar certo. Exatamente essa sensação que nós temos e essa sensação que nós vamos viver. E sair da sensação de viver a realidade, a verdade dos fatos, a verdade da estação, né? Chega de tempestades, chega de coisas ruins, de medos, pavores daquilo que a gente viveu, né, todo mês de agosto, né? A gente vai viver um grande mês, se Deus quiser, e assim será, e assim vai ser. Carlos Magno, bom dia.
1: Bom dia, começou bem o mês, né? Tá começando bem, e os três primeiros dias
0: estão
1: legal, né? Tá tranquilo, sem aqueles temporais, sem aqueles ventos, né? Previsão de tempo bom para hoje também, a mínima de 11 e a máxima de 18, já estamos em 15 graus. 15 graus a temperatura neste dia 3 de setembro. 13 de setembro é o dia do biólogo. Parabéns a todos os biólogos
0: hoje,
1: aí.
0: Hoje.
1: É hoje, dia do biólogo. Parabéns a todos.
0: Muito bem. Então vamos começando assim, né? Dizem que na vida você precisa aprender três coisas. Não implorar nada a ninguém. Não confiar em qualquer pessoa. E não esperar nada de ninguém. Você acredita nisso, Mari? Acredito. Eu acredito, né? Não fique implorando nada para as pessoas, né? Se as coisas tiver que ser, serão, né? Confiar demais em qualquer pessoa? Não. É por isso que as pessoas caem em golpe, gente. Então, não confie em qualquer pessoa. Não sai abrindo teu coração, falando das tuas coisas íntimas. Não. E não esperar... espero o máximo de ninguém. Não espere nada de ninguém. Espere o mínimo. Espere só o básico. Não tudo, né? Porque a tua expectativa... pode ela ir lá em cima e tu te decepcionar. Então, muita calma, reflita sobre esses três, né? Essas três coisas importantes na vida, por incrível que pareça. E no decorrer do programa, se quiser, eu repito. São três coisas necessárias para a gente seguir. Só seguir. Simbora então com música para começar bem o nosso Palavra de Mulher a partir de agora, que tem música, tem informações, tem horóscopo e tem o mais importante aqui, eu e o Magno.
1: E nosso ouvinte também, né?
0: Que é nosso ouvinte, né? Também. Mas se a gente não está aqui, a gente não recebe os ouvintes.
1: Pois
0: né?
1: É, né? Pois é, tem que ter alguém para comunicar, para fazer as informações.
0: A gente está aqui para,
1: né,
0: receber, né, Magno?
1: Receber as participações.
0: Exatamente.
1: Os ouvintes que vêm aqui até a emissora, né? Nos
0: também,
1: conhecer também,
0: também,
1: né?
0: Também.
1: Trazer as lembrancinhas.
0: As comidinhas, né? As comidinhas, gosto. Vamos lá então com música aqui no programa, temperatura 15 graus, está saindo de casa agora, roupas leves te deixarão mais confortáveis. Não é aquelas assim, ó, sair quase pelado, né, quase sem roupa, como as pessoas já costumam sair, né, Magda?
1: É.
0: As pessoas já dão um calorzinho e aí já de imediato tiram tudo, ficam pouquíssima roupa e aí ficam gripados, né, espirrando, contaminando o ambiente. Não pode.
1: Não pode.
0: E aí, que chega para cantar para nós?
1: Essa que falei sobre essa frase, né? Não espero nada de ninguém. Então,
0: eu sabia que tinha alguma coisa. Então, vamos lá. Opa, e também não pode ficar com o bichinho do...
1: Não, aí também não.
0: Não pode.
1: Né?
0: Vamos lá, então. Não espere nada de ninguém.

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0: Beleza, agora 9 horas, 18 minutos, 9:18, já tem gente refletindo.
1: Já, já sei, né? Pô, a Zeila diz, bom dia, Wanda. Pra mim, faltou uma coisa qual? Muito importante.
0: Qual?
1: Não coloque dentro da sua casa qualquer pessoa.
0: Vou anotar.
1: A sua casa é o seu refúgio intocável.
0: Ai, essa faltou, Zeila.
1: Essa pode, faltou.
0: As pessoas podem continuar completando aqui a nossa reflexão, tá?
1: Isso aí.
0: Então, não coloque qualquer pessoa na sua
1: dentro
0: casa.
1: Dentro da sua casa. Uhum. Sua casa é o seu refúgio intocável.
0: Tá.
2: Tá certo, a primeira que
0: tá, vamos lá. E pode continuar completando aqui a abertura do programa, tá bem?
1: Tem aqui uma pergunta. Pergunta da Ana Ramos, a gente está fazendo uma mateada, né? Uhum. E a Ana Ramos diz, bom dia, amigos da Rádio Maravilhosa. Fiquei sabendo pelo bispo que vocês pretendem fazer uma mateada. Quem sabe no nosso almoço do padroeiro em outubro à tarde, dia 25 de outubro. Dado o recado aí, né? Quem sabe uma parceria. Parceria com a comunidade São Judas Tadeu, dia 25 de outubro, é a sugestão aí.
0: É, outubro, mateada. Olha, a gente tem que ver, ultimamente a gente tem que ver a agenda, né? Setembro,
1: a agenda tá cheia,
0: Tá bem
1: então,
0: cheia.
1: Então, dado o recado.
0: Dado o recado, vamos lá.
1: Vamos conversar, vamos conversando.
0: Exatamente.
1: Né? Vamos conversando.
0: Bom, gente, muito legal,
1: ó,
0: né?
1: Ó, mais uma aqui, ó. Nunca diga, eu não consigo. Diga sempre, tudo posso naquele que me fortalece. Bom dia, feliz quinta para nós, Maria Grades.
0: Opa, tá ficando bom essa abertura do programa,
1: ficando,
0: né?
1: Bom, as frases,
0: tá ficando bom. Nunca
1: diga, eu não consigo. Diga sempre, tudo posso naquele que me fortalece. Bom dia.
0: Ah, essa é boa, eu adoro essa frase. Pode ser frases que a gente repete, né? Mas que são frases reais, adoro. Pode continuar completando aí a abertura do programa, né? Que coisa boa, né? Adoro esses insights não pensados e que estão dando super
1: nada
0: certo.
1: Nada é combinado.
0: Né? Nada é combinado. Vamos ver se tem mais uma frase. Agora a gente só assim, ó, antes da próxima música dos nossos patrocinadores, mais duas pessoas aí para completar a frase, pode ser?
1: Vamos lá.
0: Alô, bom dia.
3: Bom dia.
0: Opa, quem é?
3: Sou eu.
0: Oi, coisa linda. Uma frase para completar essa abertura do programa.
3: Olha, na realidade eu tenho duas advertências para dentro da nossa casa.
0: É.
3: Nunca deixe a tampa do seu sanitário aberta.
0: E
3: feche a porta do seu banheiro, porque é a parte mais negativa da sua casa.
0: É mesmo?
3: É. É onde a gente faz as necessidades, né?
0: Uhum.
3: E toma também o seu banho para tirar a sujeira do corpo.
0: Ah, bem pensado. E mantenha então a porta fechada.
3: Exato.
0: Pronto.
3: Ah, meu amor, bom dia para você.
0: Beijo, meu amor.
3: Que Deus esteja sempre iluminando o caminho de todos daí.
0: Amém, beijinho, querida.
3: Beijo.
0: Ai, gostei também. Ensinamento esse programa, né? Coisa boa. Então, se alguém tiver outra frase para nós fechar a abertura aqui do programa, né? Complete a frase. Essa é boa, né? Complete a frase. Adorei. Mantenha. Uhum.
1: Também aqui o Marco Adão. Bom dia, que a paz não seja apenas um momento, mas o caminho de todo o seu dia. Marco
0: Muito
1: Adão.
0: Muito bem.
1: Lá do Cassino.
0: Que
1: né?
0: Legal, Marco Adão. Obrigada. Eu acho que a gente fecha aí.
1: Fechamos,
0: né?
1: Aqui algumas frases aí para começar.
0: Como é que é a frase do Marco Adão? Adão, repete?
1: Bom dia, que a paz não seja apenas um momento, mas o caminho de todo o seu dia.
0: Uhum, perfeita. Perfeito. Marco Adão. E aí a gente fechou assim o nosso. Nossa abertura do programa, né? A gente deu um início e as pessoas fizeram a complementação. Olha que coisa linda isso, gente. Que maravilha. Agora 9:22 é o Palavra que está no ar, um programa de quinta.
1: De quinta-feira, né?
0: Não é de quinta categoria, é de quinta, gente. Se você chega a levar um choque, né? Outro dia a gente falou, é o programa de terça.
1: Ó, tem mais uma.
0: Ah,
1: a Tânia.
0: Ah.
1: Cairão 1.000 ao teu lado e 10.000 à tua direita e tu não serás atingido.
0: Ai,
1: essa é bíblica.
0: Essa é linda. É bíblica.
1: A Tânia.
0: Uhum.
1: A Tânia na audiência.
0: Ah, essa é linda e é bíblica.
1: É bíblica.
0: Uhum.
1: Vamos ver a Lenira aqui.
0: Lenira
1: não falou nada?
0: Não falou nada. Gente, vamos com mais música e a gente já traz aí os nossos patrocinadores.
1: É mais uma frase também. Essa aqui, ó. Quando se perde é que se dá valor. Com a banda Catedral.
0: Boa,
1: quando
0: muito boa.
1: Quando se perde é quem se dá valor.
0: Se dá valor.
1: Vamos ver.
0: A música chegando,
1: vamos ouvir.
0: Então.

0: Que maravilha, gente. Olha, o programa começou com tudo hoje, né? Com pessoas muito, muito conectadas conosco aqui, né? Que maravilha.
1: Conectada aqui conosco a Ivonete. Bom dia, Wanda. Bem assim as palavras que falastes. Eu confiava em todo mundo, só quebrei a cara. Oh. Toca pra mim, raça negra, dono do seu beijo. Um ótimo dia a todos, a Ivonete.
0: Obrigado, Ivonete. Ivonete. Daqui a pouquinho a gente vai rodar, com certeza.
1: Neide, bom dia, Wanda e Magno. Eu tudo posso naquele que me fortalece. E depois de 7 décadas... Confie, desconfiando. Neide,
0: que coisa, né?
1: Também aqui o final 951, a Priscila Galtério da Avenida Pelotas. Que o Espírito Santo esteja com a gente nesta manhã e acompanhe a gente durante toda a tarde. Beijos, Priscila Galtério, da Avenida Pelotas. Também aqui o Noraci. Aproveitando esse momento positivo, roda Epitáficos Titãs. Uhum. Bom dia aí, Noraci. A Mara Fernandes.
2: Bom dia, Wanda. O senhor é meu pastor e nada me faltará.
0: Boa. Boa.
1: Boa. Bom dia. Bom dia, Wanda e Magno, que era a música da Tia, à noite, e para mim a frase que diz, viva a vida a cada dia, pois nunca sabemos quando vai ser o último dia. A Elisângela.
0: Verdade.
1: Elisângela. Também aqui a Dona Maria Tereza escutando, quando tiver um tempinho, toque a casa ao lado. Por aí vai, né? As participações aqui do nosso WhatsApp. Catiane, ótima quinta-feira abençoada para vocês. Gostei da abertura do programa, não esperar nada de ninguém. E também de contar coisas da sua vida aqui na minha casa, eu não espero por ninguém. Eu boto a mão na massa, eu preparo até cimento. Quando quero tapar buracos, capino meu pátio, até móveis da casa eu aprendi a montar. E as coisas da minha vida ficam em silêncio. E converso é com Deus. E dá tudo certo. Odeio aquela palavra, depois eu faço. Não aceito. Essa palavra é já me afastei de pessoas negativas da minha vida. Um abraço da amiga Catiane da São Miguel.
0: Ai, Catiane, gostei.
1: Bota a mão no cimento, gostei.
0: Isso aí, tem que ser. É bem assim. Né? É bem assim. Maravilhoso, gente, agora 9h28, muito obrigada aí por abrir o programa junto conosco aqui e trazer a sua mensagem. A gente faz a abertura e vocês completam a frase. Adorei. Adorei.
1: Pode continuar mandando.
0: Completando a frase, porque a abertura foi linda demais também. Gostei, principalmente das frases que vocês nos mandaram. 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Lembrando que hoje, quinta, Magno, o que acontece por lá?
1: Dia da carne.
0: Dia da carne, exatamente. Só para ver se tu estava ligado.
1: Tô ligadíssimo aqui, né?
0: Ligadíssimo. Depois temos farmácias Dermaco. Que horário, Rosário, vem?
1: Depois, às 11h30 da manhã, né? Com dicas de saúde. Né? É, tem horário político. Né? Uhum. E as propostas, mas tem aí as dicas de saúde da Rosário às 11h30 da manhã.
0: Se não der, assim, ó, a gente acaba hoje, não é nós que mandamos o nosso horário, né? É o horário eleitoral gratuito, esse programa imperdível, né?
1: Imperdível, então, assim como a Voz do Brasil, imperdível também, né?
0: É verdade. E aí o que acontece, a gente não pode facilitar aqui, porque senão, além de ser de graça, além de ser obrigatório, nos multam. Né? Aí a multa é poderosa. Vocês sabiam que qualquer atrocidade ou qualquer desvio, a multa parte a partir de 26 mil. Essa é a multinha. A multinha.
1: Bem pequenininha, né?
0: É bem pequenininha. Então,
1: não dá nem de parcelar, né?
0: Não dá. É no ato.
1: É no ato.
0: Cash.
1: É ao vivo. Nem passar do cartão.
0: É, meus amores. Então é isso que nós estamos vivendo. Então tem que ser tal. A gente fica assim, ó, atento, né? Atento a saber, olha, já vai começar. Eu e o Magno ficamos aqui com um olho desse tamanho, esperando que a rede libere, né? E entra. Tum, pá.
1: Atenção, entrou. Emissoras, horário eleitoral gratuito.
0: Exatamente.
1: E aí vem as propostas.
0: E aí a gente tem que ficar esperando aqui, trabalhando gratuitamente, né? E se não trabalhar, não seríamos, porque nós não vamos ser, a gente vai cuidar delicadamente. Queremos que vocês nos entendam e nos ajudem, né? A fazer também o horário eleitoral gratuito. Por isso que a gente não pode atrasar.
1: Isso aí. 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
0: Depois vou te mandar uma foto. Não te esquece.
1: Dos irmãos? Achei que era dos irmãos.
0: Eu vou te mandar, depois tu faz, tu tira as tuas conclusões. 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
1: Ai, que lindo.
0: Aí.
1: Olha, acompanhe lá nossas redes sociais, gente, que tá subindo. Tá coisa mais linda, meio milhão de visualizações, gente. Tá sabendo disso?
0: Então acessa aí o Instagram, né? @culturazonasul 105,9. Acessa aí. Segue a cultura no Instagram.
1: Acessa, olha, que tu vai te apaixonar. Dizer, caramba, esses meninos estão crescendo mesmo. 500,000 de visualização nas nossas redes sociais. Não é pouca coisa, gente. Não é.
0: Olha aí, tem mais frases chegando. A Daniele Ferreira, bom dia. Frase do dia, em mente blindada, inveja não entra.
1: Opa, essa é boa, Dani.
0: Mente blindada, inveja não entra.
1: Estou anotando.
0: Certeza, aqui. Né?
1: A
0: Cleusa, bom dia. Brilhe muito, que Deus te ajudará a iluminar outras vidas.
1: Ai, show também.
0: Show de bola. Bom dia aqui para a Tatiane e para a Ana. Bom dia aí, Tatiane e a Ana. A Lenira, fala Lenira. Não, a Lenira é outra mensagem. A Cláudia, bom dia para todos. Abraço e vou na carona. As participações aqui do nosso WhatsApp lá em Pelotas, Cássio Curs, no Fragata, nos acompanhando. Bom dia, Cássio Curs. Bom dia aqui para Maria da Glória. Quero ouvir a música do Patrick Dumont. Vamos ver se a gente tem aqui na nossa programação. Algumas das participações. André Castro, do Parque São Pedro, também ligado na cultura no Parque São Pedro. Abraços. Chegou agora o André.
1: Que beleza, gente. Beleza mesmo, a gente continuando por aqui. Vamos com música.
0: Vamos lá com o Titãs, o Noraci.

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0: Ei, que beleza, 9 horas e 48 minutos, que delícia. Isso aí dá pra também colocar nas nossas frases de entrada do programa, né, Magda? Que coisa boa. Falar de música, falar de cultura, falar de alto astral, gente. Então, tá curtindo essa música aí? Ah, meu sangue latino não é europeu, não é brasileiro, né? Que delícia, porque a gente vai falar agora com ela, né? Nossa querida Grace. A Grace Silveira, né? Ela que é agente de programação de programas sociais do SESC, né? Ela já esteve aqui de manhã várias vezes, nunca tinha vindo aqui no Palavra. E aí hoje eu falei, opa, é comigo hoje que a gente vai falar sobre cultura, sobre teatro, sobre música. E musicalidade é assim, né, Grace? Bom dia!
1: Oi, um ótimo dia, Wanda. Um ótimo dia a todos os ouvintes.
0: Que beleza.
1: E estamos aqui, então, para falar um pouquinho da nossa programação do inicinho de setembro do SESC.
0: Tá demais, né? A gente faz 80 anos, quem ganha o presente é a comunidade, né?
1: Exatamente.
0: Aqui, 80 jovem esse, né?
1: É mesmo.
0: Vamos falar, então, da programação. O que vai acontecer? O que é essa música de fundo aí que a gente já começou? A gente vai poder ter a oportunidade de ouvir ao vivo?
1: Ouvir ao vivo. Então, nós estamos recebendo a segunda etapa do Projeto Nacional Sonora Brasil, SESC, que estará aqui em Rio Grande no dia 8 de setembro, a próxima terça-feira, às 19h30, na pré-abertura das atividades do Teatro Municipal. Então, estaremos trazendo, né, esse projeto que tem a temática Reverberações Afro e Indígenas. Então, a gente já recebeu a primeira etapa, agora, no finalzinho de agosto. E no dia 8 a gente espera o público lá prestigiando, que certamente sairá encantada com a apresentação.
0: Com certeza, não vai ser diferente da primeira etapa, né? Agora é música, essa sonoridade incrível,
1: isso,
0: né?
1: Isso. Então, assim, ó, o nosso projeto, ele acaba trazendo a proposta, né, de evidenciar a ancestralidade, a contemporaneidade também, se conectando, revelando música que circula entre o ritual, o palco, a memória, a inovação e também a experimentação. E para isso, dia 8 de setembro, 19h30, terça-feira, no Teatro Municipal, estaremos com o pernambucano, o indígena Jean Pancararu.
0: Ou seja, vem de longe, olha, vamos
1: aplaudir. Percorrendo o país inteiro e agora está fazendo circuito no Rio Grande do Sul. Exatamente. Então, o Jean é um músico, compositor, artista indígena do povo Pancararu, de Pernambuco. E a trajetória dele é profundamente marcada pela ancestralidade indígena e negra, né? A carreira dele é consolidada em festivais, projetos nacionais e internacionais e também indicado ao Grammy e ao Indigenous Music do Canadá. Então, assim, ó...
0: Não é pouca coisa, né?
1: Não é pouca coisa, e o Grande tá recebendo ele aqui, né?
0: Exato. E a gente tem que aplaudir, tem que receber. Às vezes a gente faz aquela queixa, né? Ai, Rio Grande não tem nada para se... Tem, gente, tem. E olha, gratuitamente. Ou seja, a cultura te dando oportunidade de tu te sentir... Né, dentro de um contexto social de conhecimento, de cultura, de lazer, né? E de qualidade, porque junta tudo isso.
1: Exatamente. Então, assim, o ingresso é solidário, né?
0: A gente leve 2 quilos
1: de alimentos, né? E prestigie ali, a classificação é livre. Então dá para ir a família inteira prestigiar uma cultura que certamente, assim, ó, vai ficar encantado, super valer a pena.
0: Ai, que
1: para isso também vamos deixar
0: alguns
1: ingressos para...
0: Bom, eu tenho vários ingressos aqui, gente. Agora, a gente pode liberar, né, Magda, aí, liberar o telefone. A Grace fez a gentileza de nos trazer algumas cortesias. E a gente vai liberar, vamos ver quantos tem aqui, uns 10.
1: Pode ser.
0: Tenho 10 ingressos, gente, vá. Leve 2 quilos de alimentos e depois vai ser... entregue para as comunidades necessárias,
1: isso,
0: né?
1: Esse é repassado para o Mesa Brasil, isso que vai direto, atender, né? Vai passar para as instituições, né?
0: Mesa Brasil,
1: que são cadastradas
0: no
1: Mesa do SESC.
0: Coisa mais linda, gente. Então, libera o telefone, vamos ouvir música no teatro, vamos se sentir importante, né? Finalzinho de tarde, saiu do trabalho, né? Pega namorado, namorado, pega o amigo, amiga e vai pro teatro, né? Curtir uma música assim, ó.
2: Tem
0: olha
2: outra aqui, ó.
0: Ó.

0: ele, imagina isso ao vivo, gente. Que delícia, né, Grace?
1: Exatamente.
0: Muito legal, gente. Muito legal. Tem ingressos aqui, né? Quem quiser ver ao vivo, né? Vai vir lá bem sentadinho, bem de boa. Coisa mais deliciosa. Ouvir música e música de qualidade, né? É o Sesc 80 anos. Quero falar um pouquinho da programação dos 80 anos, que vai ser dia 13 dia também.
1: 13 né? também, então tem essa primeira coisa. Quinzena de primeira setembro quinzena, tem né? muita festa. Festividade, isso muita é um domingo, atração, né? muita cultura. Isso é no domingo, acontecerá os 80 anos do Sesc, do Senac, no Praça Shopping, onde a gente vai ter a programação começando ali pelas 14 horas, né? As atrações musicais, então, vamos lá. Vai ser às 14 horas, nós temos a apresentação do grupo Vocal Maturidade Ativa. Na sequência, a gente tem Piano e Voz com Marcelo Vaz e a Emily Siebre.
0: Sim.
1: Depois, na sequência, a gente tem Alexandre Taveira com o grupo Masquetal.
0: Ah, que
1: e
0: tal.
1: Depois, é nosso, na sequência...
0: O Alexandre Taveira é nosso.
1: Isso,
0: é
1: isso mesmo, né? Temos ali um momento do parabéns, né? Então, a gente vai ali fazer uma distribuição de bolo. Então, vamos cantar um parabéns e vamos
0: bolo,
1: comemorar juntamente ao Sesc e o Senac pelos seus 80 anos. Seguimos, então, com o Samba de Vela e... encerramos com Garotos da Rua.
0: Meu Deus do céu, o Edinho, nosso querido, né?
1: Isso.
0: Garotos da Rua. Toda a banda completa?
1: A banda completa. Ai, vamos gente. Estar com a banda completa.
0: Olha,
1: aqui.
0: Só um pedacinho aí dos Garotos da Rua. Não, ontem ainda vi o Edinho e pensava, nossa, esse cara é o máximo, né?
1: É.
0: E a banda completa, gente, quem não lembra, quem não sabe, quem não curte essa banda, olha, vai vir até... lá de Curitiba, o Zebu, que compõe a banda, né? Meus amigos queridos, né? E eu vou ir prestigiar.
1: Isso mesmo.

0: É eles, ao vivo. Eles,
1: matando um pouquinho da saudade, né?
0: Um pouquinho da saudade.
1: E também, durante toda a atividade ali, a gente vai ter a pintura facial, vamos ter corte de cabelo, aferição de pressão, os serviços ali, Sesc, Senac, e ali pelo Praça Coisa Shopping, linda. No dia 13 de setembro, comemorando os 80 anos dessa instituição.
0: Meu Deus do céu, quase centenária, né? Que coisa linda, prestando um serviço por excelência à comunidade do Brasil, né?
1: Exatamente, do Brasil. Uma grande festa, uma bem grande como festa. Dissesse, Svanda, é a festa no dia 13 de setembro é em todo o Brasil.
0: Todo o Brasil, maravilhoso.
1: É em todo o Brasil, lembrando que o evento também é gratuito, né? Uhum. Vamos ter ali, além de bolo, distribuição de algodão doce, pipoca, então,
0: e além
1: assim,
0: de tudo isso, carinho e respeito entre todos,
1: entre
0: né?
1: todos,
0: e
1: isso.
0: E olha, a música é todas de muita qualidade, né, gente?
1: Para todos os gostos.
0: Todos os gostos.
1: Para todos os gostos.
0: Gaúcha, né? Um rockzinho, olha, tudo isso. Certo, junto num único momento.
1: Num
0: né?
1: único momento, exato, lá no Praça Shopping.
0: Muito obrigada, Grace, que prazer
1: que
0: ter aqui. Volto sempre, semana que vem a gente vai falar de novo sobre uma corrida, né?
1: Isso, temos também a corrida acontecendo no dia 26 de setembro, a quarta Soldier Night Run.
0: É uma intensa programação,
1: isso,
0: né?
1: Isso, sempre.
0: Que maravilha.
1: Estão todos convidados.
0: Obrigada, Grace. E olha, tem ingressos aqui, é só ligar e dizer eu quero e a gente, né? Só pegar aqui conosco na nossa recepção. Obrigada, querida. Sucesso.
1: Tá muito grata.
0: O que, que vamos rodar?
2: Garota Rua.
0: Garota Rua, claro. Agora 9h58. Bom dia.

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0: Muito bem, agora 10 e 10. Essa música é linda também, né?
1: Também, né? Ah. E as frases são lindas também, né? As tá chegando muita frase por aqui, né? O Domingues Alcione, bom dia na escuta no Senandes. A frase do dia: eleva os olhos para os montes, de onde virá o meu socorro? O meu socorro vem do Senhor que fez os céus e a terra. E ouvir a música dos Travessos, Tô Te Filmando, Domingues Alcione.
0: Ai, que lindo, Domingues. Ai, que coisa linda, né?
1: Alucinantes. Primeira vez, acho, participando, hein? Seja bem-vindo,
0: Eu sinto, assim, uma energia tão boa nesse programa,
1: tem,
0: sabe?
1: Tem energia
0: porque
1: legal,
0: as pessoas,
1: né?
0: elas estão dentro do programa. O programa não é meu, não é teu, é nosso,
1: pra vocês,
0: gente.
1: Né?
0: É nosso, a gente faz junto o programa. E essa é a prova, né, da complementação da frase, né?
1: Isso aí. Coisa Olha boa. Aí, a Andréia Cris. Nunca fique de braços cruzados botando empecilhos nas coisas para fazer. Não deixe para amanhã o que pode fazer hoje. Pois o homem mais poderoso morreu de braços abertos.
0: Verdade, até arrepiou essa. Andréia, que forte isso.
1: Isso a minha avó dizia, diz Andréia Albernaz do Parque Marinha.
0: Ai, verdade, verdadeira, Andréia, coisa linda. Chegou a arrepiar aqui, mas é verdade, né?
1: Bom dia, Wanda. Bom dia, magna frase do dia. Elevo meus olhos para os montes, de onde virá o meu socorro. Meu socorro vem do Senhor, que fez o céu e a terra. Final 7239 também participando, né? Nós assinou aqui a mensagem. Muito obrigado aí pela participação. Outra aqui, ótimo dia para todos nós, o abraço. É a única coisa do mundo que quanto mais apertado ele for, mais alívio ele dá.
0: Ah, é lindo, verdade. Não tem nada melhor do que um abraço, né, gente? E abraço sincero, né? A gente sabe como é bom, como é confortante, como é alivia, né? Alivia aquela tensão, né?
1: Nós aqui do Parque Marinha queremos ouvir Marisa Monte, eu e meu marido Rubilar, a Carmen e o Rubilar lá no Parque Marinha nos acompanhando. Meu amigo Rudinei, trabalha lá nos veículos da Prefeitura Municipal de São José do Norte. Ele diz, bom dia, parabéns Wanda Leite, meu grande amigo Carlos Magno, o programa está muito bom, obrigado aí pela sintonia, chimarrão e a cuia e a térmica aqui nos acompanhando lá no veículo da prefeitura, né?
0: Querido, obrigada, bom trabalho para ti.
1: Ou o dele, não sei, né? Sim, porque sim. Não sei se está de serviço ou não, né? Mas valeu aí pela sintonia, meu amigo Rudinei. Alvina Baldez, bom dia. Também aqui. Bom dia, abençoada. A música estava tocando do Garoto da Rua, a Nara de Arroio Grande. Gostou muito de ouvir o Garoto da Rua aqui na programação. Tem ouvinte.
0: Alô, bom dia.
2: Bom dia!
0: Fala, minha Gaspar. Querida! Fala, querida Rejane, tudo bem contigo, minha linda?
2: Tudo bem!
1: Coisa Olha, boa. O volume é todo volume.
0: O volume é todo, todos os vizinhos estão ouvindo lá no Laranjal, coisa boa!
2: Ah, meu rádio, essa rádio cultura tá todo meu!
0: Que coisa linda, isso mesmo, aumenta o volume do rádio, diz para os vizinhos, vizinho, liga o rádio aí.
2: É que meu rádio tem problema, o volume, eu tenho que deixar ele bem alto para me escutar, então a gente passa e tem que deixar ele normal.
0: Tá bom, querido, tá bem. Olha, um beijo tamanho do mundo para ti.
2: Um beijo para ti.
0: Beijo.
2: E amanhã, eu não vou te escutar que amanhã eu vou almoçar com o Mário Rogério.
0: Tá
2: Mas segunda-feira a gente valeu.
0: Tá bem, querido. Um beijo pra ti. Não tem problema. Beijo. Tchau, 10 e 13. Que maravilha, né?
1: A gente rodou o rock agora no bloco anterior, né? Lembrar que dia 5 de setembro, portanto, no sábado, né? Sábado, dia 5, tem rock ali no Posto Prime, né?
0: No Posto Prime, exatamente.
1: Groove Jane, dia 5 de setembro, a partir das 21 horas. O ouvinte aí, vocês pediram e nós ouvimos e terá então Groove Jane lá no Posto Prime, né? E para você que está desempregado, tem vaga de emprego também.
0: Também, exatamente.
1: Loja da Conveniência e para frentista, trazer currículo na empresa ou no e-mail financeiro@postoprime ou primerede.com.br, né? Então financeiro@primerede.com.br, o e-mail para você mandar o seu currículo ou diretamente ali na loja, que fica ao lado do Esporte Clube São Paulo, no estádio Aldo da Pusa.
0: Exatamente. Perfeito, então, vamos com música no programa. Próximo, depois da música, já vem o primeiro bloco do horóscopo.
1: O ouvinte, o Domingues, Wanda, é a primeira vez que está nos acompanhando.
0: Seja bem-vindo.
1: Para ele, então, os Travessos.

0: Que delícia essa música! E assim, a gente vem começando a nossa semana de boa, o terceiro dia do mês de setembro. Vamos observando cada dia, porque setembro vai ser aquilo que tu tava esperando. Gente, a gente já viveu janeiro, fevereiro, março, abril, maio, junho, julho. Aí a gente pensou, quando chegar setembro...
1: Agosto, também vivemos, né?
0: Agosto.
1: Pulasse o agosto.
0: Pulei setembro,
1: mas... Não, pulasse o agosto.
0: Pulei, janeiro, fevereiro, março, abril, maio, junho, julho.
1: E agosto.
0: E eu pulei agosto.
1: Pulasse agosto, não.
0: Tão ruim.
1: O mês que fez o teu aniversário, tu pulou.
0: Meu,
1: né?
0: Aniversário, meu aniversário, gente. Pulou, agosto, né? Gente, a gente agradece.
1: Então vivemos até agora, né?
0: Até agora.
1: Suportamos agosto. Tudo que passou tudo, aí, né?
0: Tudo,
1: chuvas
0: tudo,
1: e
0: chuvas,
1: ventos.
0: Ventos, chuvas, terremotos lá fora, porque isso também dói no nosso coração aqui, né? Não importa a gente estar lá, mas a gente vê as pessoas naquela situação. E a gente viu que em um minuto e meio... mudou a vida de milhares de pessoas, aquilo tudo que foi construído com ferro, com aço, com cimento, foi assim, ó, mudou, e se mudou para pior, também pode mudar para melhor, né, e eu acho que setembro vai ser mudado para melhor, né, Mário?
1: Isso aí,
0: eu
1: né?
0: Eu acredito.
1: Você crê?
0: Eu creio, assim,
1: eu também creio, né?
0: creio que vai ser setembro de glória, assim, sabe, aquilo, Wanda Leite, está acontecendo comigo, tá. Mas não é que deu certo? Deu. Não é que eu tô tão feliz, tô. Vai ser assim.
1: Por quê? Porque a Cláudia diz assim, ó. Não apagues o sorriso de entendimento nos lábios, se conserva. Sempre acesa a chama da esperança no coração. Não apague o sorriso do entendimento nos lábios e conserva sempre acesa a chama da esperança no coração, né? Bom dia para a Cláudia, lá da São João.
0: Coisa linda, Claudinha. Beijo para ti. Muito obrigada aí. Gostei.
1: Bom dia aqui para o Nerossi Lemos, no Povo Novo. Bom dia, Nerossi. Bom dia também aqui para Fátima Silveira, Tatiane Machado. Bom dia, Tatiane. Bom dia, Nilcia Mendonça Pires. Bom dia. Nerossi Lemos, já falamos. A Marli Lemos, bom dia. O Valmir Barbosa aqui na São Miguel. Bom dia para a Alvina Valdez. Bom dia aqui para Elisângela, já registramos o Antônio. Bom dia, Antônio. Se der, toca o grupo Trio. A música é Sabor de Uva, ligado na rádio sempre. Bom dia. A Dona Maria Tereza, o João da Sokovski, bom dia. Também aqui a Lourdes Farias, apagou a mensagem. Bom dia, Lourdes. Bom dia para o Totone da Barra. Fala, Totone.
2: Bom dia, Wanda. Bom dia, Carlos Magno. Totone da Barra, carroceiro. Gostaria de ouvir, Magno, essa música que eu te mandei aí. Se não tiveres, pode ser conexão. Quero oferecer para minha irmã Simone, para a Vó Tereza, seu Irei de Estreito, Robson Pintanel, meu amigo Anderson Arão, Dinho das Motosserra, João da Corsã, para todos os amigos e amigas que estão na escuta, meu seu Geraldino do Estreito, um grande abraço, Totone. Geraldino não, Iraí do Estreito.
1: Iraí do Estreito.
0: Tá certo. Né? Gente, eu ri, sabe por quê, gente, quando ele falou, ou conexão. Gente, a conexão, ela está conectada no coração de todo mundo, porque as pessoas pedem o dia inteiro.
1: É conexão 10, de outras vidas, né?
0: Pois
1: de
0: é, Magdo. Mas então, 10, 12, 15, 20 pedidos durante o dia, a gente roda algumas vezes, né?
1: Rodamos algumas
0: Pode
1: vezes,
0: observar
1: sim,
0: que
1: né?
0: Roda de manhã, roda de tarde, roda de noite. É incrível, assim, a conexão dessa música com as pessoas.
1: É verdade, né? Um abraço aqui também para o final 0776, a Tatiane e a Ana. Bom dia. Fica o convite para o nosso jantar no CTG Farroupilha. Se puder divulgar, agradeço.
0: Claro, vamos divulgar. Pode
1: Tatiane, ingressos no 99991, ou melhor, 999. Tem um número a mais aqui, Tatiane. Tem um número a mais aqui nesse número que você repassou, aqui na escrita. Mas vamos para o cartaz, então. 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É o convite aí, então, né?
0: Muito legal.
1: Lá na FURG,
0: Tatiane,
1: né? Na
0: com
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0: Certeza, Tatiane. Vamos seguir divulgando. E aí tem ingressos à venda. Agora, o número está certinho?
1: É 991-440776.
0: Muito bem.
1: 991-440776, esse é o convite.
0: Esse é o número para comprar o convite, né?
1: É para comprar o convite.
0: Exato. E nós seguimos por aqui agora com o primeiro bloco do horóscopo. Começando por Áries, o assunto principal do dia chegará por uma mensagem inesperada. O dia será agitado por muitas novidades, surpresas gostosas e ideias geniais para vencer os desafios e inovar o trabalho. Brilhe nas reuniões e eventos profissionais. Ótimo momento também para conquistar amizade nas redes e em outros ambientes. Todos esclarecerão... estarão aquecidos. Amor em alta, Áries.
1: Você editou numa notícia financeira, poderá mudar seus planos para melhor. Um empreendimento inovador poderá surgir com uma proposta bem diferente do seu jeito habitual de fazer as coisas. A rotina seguirá tranquila. No fim do dia, poderá surgir um gasto inesperado com filhos ou com um projeto. Fique de olho em uma oportunidade de investimento. Novidades à vista, Touro.
0: Gêmeos, surpresas gostosas e imprevistos marcarão o dia. Com a Lua e Urano em seu signo, a vontade de sair da mesmice será forte hoje. Um encontro ou uma conversa fora do previsto trará novidades estimulantes que abrirão a sua cabeça em novas possibilidades. No fim do dia, ideias geniais trarão soluções financeiras e de conforto. Família será prioridade. Gêmeos.
1: Câncer, relaxa, respire e desacelere. Um pouco de interiorização fará bem ao espírito e ao seu equilíbrio. Uma leitura, uma pausa, conversa reservada, alguma coisa aparecerá como peça que faltava no seu quebra-cabeça e dará serenidade. À noite, uma notícia inesperada poderá alterar planos e movimentar a vida. Encontre respostas dentro de você. Novidades no ar, Câncer.
0: Leão. Então, amizades em outro ambiente movimentarão um projeto que ficou parado. Conte com apoios inesperados e soluções práticas para acertar a documentação ou rumos a um novo trabalho. No fim do dia, um convite chegará de surpresa. Vença a preguiça e dê uma chance aos relaxamentos. Faça contas e mantenha o orçamento equilibrado, Leão.
1: Você de Virgem, a carreira ganhará destaque hoje. Uma proposta atraente balançará as estruturas. Alguém ou um grupo de fora promoverá mudanças positivas. Uma reunião profissional poderá mudar de rumo para melhor no fim do dia. Valerá ter uma resposta pronta do tipo as na manga, sem ter que fechar uma decisão. Reconhecimento em alta, Virgem.
0: Primeiro bloco do horóscopo, segundo volta em seguida, né? A gente já traz aí em seguida aí o segundo bloco. Agora 10h29, nós vamos até o meio-dia num oferecimento de Radioclínica. 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Lembrando que hoje, quinta-feira, dia da horta. 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Né? Os meninos que já estão no ritmo aí, no giro da economia aqui no programa.
1: Um abraço aqui para Eliane Vieira Silveira. Bom dia, estou sempre ligada a Eliane Silveira do Povo Novo. Valeu aí pela audiência lá no Povo Novo nos acompanhando. Temos também aqui o Mauro Silva desejando um bom dia. Aniversariantes famosos deste dia 3 de setembro. Luciano Huck, de aniversário hoje, apresentador. A cantora Isa, de aniversário hoje também. E o Gustavo Lima, cantor sertanejo, de aniversário hoje também. Parabéns aos aniversariantes de hoje. Os famosos, né?
0: Os famosos. Né? Muito bem, que sejam muito, muito felizes, sempre trazendo aí muito sucesso. Que mais que temos? Música que chega e já os meninos das ruas aí trazendo as informações e o giro da economia.
1: Chegando Bruno e Marrone, Casa ao Lado.

0: Previsão do tempo.
1: Previsão do tempo.
2: A quinta-feira será nublada com possibilidade de chuva. Os ventos serão fracos com a umidade relativa do ar em média de 80%. A mínima será de 10 graus tanto em Rio Grande quanto em Pelotas. Durante a tarde, a temperatura sobe, podendo chegar à máxima de 23 graus. Com informações do Instituto Nacional de Meteorologia, INMET.
0: Previsão do tempo.
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0: Essa agora são 10h42, 10 horas 42 minutos, seguindo aqui na nossa programação 105,9, a nossa rádio é que muito longe vai, pós, né, fronteiras, né, claro que pelas conexões, pelas redes é uma coisa, mas ao vivo pela rádio, sintonizada ali na 105,9, vai até Camaquã.
1: Vai indo, pouca, né?
0: Coisa. Vai indo,
1: Cristal nos acompanha, né?
0: Cristal, né? E vai embora. Então a gente fica muito feliz em te levar de carona com a gente aí, né? Nossos amigos caminhoneiros, né? Nossos amigos e queridas que estão viajando e levando aí as informações de Rio Grande.
1: Tem que a participação do Adão.
2: Bom dia, Carlos Magro. Bom dia, Wanda Leite. Aqui é o Adão Ramos aqui e a Denise aqui do Cassino. Vou de carona nessas músicas aí, porque todas as músicas que vocês botam são legais.
0: Então.
2: Dona Wanda. Lembra, Dona Wanda, lá no Taim, lá com a gente fazia as mateadas com a Rádio Cultura, as mateadas eram boas, né? Tempo bom.
0: Tempo bom.
2: Então queria assim, Dona Wanda, sempre na programação, manda um abraço lá para esse pessoal do Taim, a senhora manda sim, mas para lembrar a senhora, né? Por causa, é um pessoal muito querido, no qual eu faz anos que eu saí de lá, mas eu adoro aquele pessoal lá, adoro o Taim. Tá bem, Dona Wanda?
0: Tá bom.
2: Um abraço pra vocês aí, pra senhora, o Valeirão. Todo mundo aí, Carlos Magro. Sempre na parada esse, Carlos Magro, é show de bola.
1: Beleza, tá, Adão. Bem.
0: Adão. Então, um abraço pros nossos amigos queridos lá do Taim, né? Que maravilha. Os queridos trabalhadores, né? Que estão sempre sintonizados aqui conosco. É bom demais.
1: Sintonizada a Simone, bom dia, paz e luz. Gostaria de ouvir Briga Feia com Henrique e Juliano. Beijos no coração, a Simone. O Zé da Querência, fala Zé.
3: E vou da Leite aí. Uma boa quinta-feira para todos os ouvintes aí, tá? Tô mandando um abraço lá pro ambas do Cassino, pra minha esposa, que é voluntária lá. Aí todas as cozinheiras da Querência lá, tá? Do ambas pra Dona Lili. E bota uma música aí bem... Daquela, tirei o chapéu para Deus, para todos os ouvintes aí, e fico com Deus.
1: Beleza.
0: Tá certo.
1: Você também.
0: Tá certo, amigo. Siga com a gente aí, né? Muito bem. Muito bem. Gente, a gente segue por aqui, trazendo o segundo bloco do Horóscopo, enquanto os meninos não vêm com o Giro da Economia aqui no nosso programa, direto da Loja América, também da Natura. A gente traz o signo de Libra. Então, atenção, Libra, retome assuntos de documentação, pedido de vista, viagem ou curso, você dará andamento positivo do que ficou parado em um tempo. A cabeça pedirá horizontes mais largos. Leia outro autor, fale com quem pensa diferente de você. Uma notícia de longe chegará no fim do dia e mexerá com planos. No amor, o clima seguirá favorável e sem ruído, Libra.
1: Escorpião, acerto de contas com terceiros voltará à mesa e pedirá bastante atenção. Valerá conferir número por número antes de concordar com qualquer coisa. Uma informação nova mudará o rumo desta negociação no fim da tarde. Na rotina, tudo vai colaborar. O dia será bastante produtivo. Não queira resolver tudo na pressa. Controle a ansiedade com meditação, Escorpião.
0: Sagitário, atenção, Sagitário, os relacionamentos estarão em destaque. Novidades do par ou um encontro marcante inesperado falarão ao coração. Encontros de hoje despertam curiosidades e darão no que pensar. Renove seus conceitos, algo maior se desenhará para o futuro, rompa barreiras nas relações, será bom momento para se associar ou lançar um projeto inovador, Sagitário.
1: Capricórnio, imprevistos e surpresas acontecerão simultaneamente. Se prepare para alterar a agenda por um motivo muito especial. Inovações no trabalho aumentarão seu poder financeiro. Você poderá receber uma proposta bastante motivadora. A saúde também será beneficiada com a descoberta de um tratamento ou atividade de bem-estar de ponta. Viagem à vista, Capricórnio.
0: Aquário, o amor ficará mais interessante a partir de hoje, com espaço para mais conversas e risadas. Um programa improvisado com o par renderá muito mais do que qualquer coisa marcante. Surpreenda! Filhos, alunos ou pessoas mais novas trarão uma surpresa gostosa no trabalho. Detalhes de olhar crítico continuarão pressionando. Mantenha o foco, poder em alta, Aquário.
1: Você de peixes? Casa e família serão os assuntos principais do dia. Uma mudança, mesmo que pequena, um gesto carinhoso, uma palavra amiga, mudará o clima inteiro. O diálogo com a família sairá bem melhor do que você imagina. Alguém próximo trará uma notícia inesperada no fim do dia. Valerá investir em conforto ou em um imóvel. Finalize processos do passado e siga livre. Você de peixes.
0: Muito bem. Esse é o horóscopo que retorna amanhã, sexta-feira, aqui no nosso programa.
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1: Abraços aqui pra Nádia Colares. Bom dia. A próxima música eu ofereço para o meu filho Ricardo Colares, que faz aniversário hoje. A Nádia Colares na audiência. Parabéns, Ricardo, então, pelo seu aniversário no dia de hoje, Ricardo Colares. Parabéns.
0: Muito bem. A gente segue por aqui. Daqui a pouquinho tem Giro da Economia aqui no programa.
1: Canta Tietê, pedido da Elisângela.

0: Beleza, agora 10h54, 10h54, giro da economia aqui no nosso programa de quinta, que tá bombando aqui. Gente, é momento da... começou setembro, né? 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
0: 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Obrigada, Adriel, que volta daqui a pouquinho, agora 11 horas. Bateu o relógio aí, 11 horas da manhã, Carlos Mário.
3: Tem ouvinte.
0: Alô, bom dia.
4: Bom dia, Vanda.
0: Oi, quem fala?
4: Já deu o
3: horóscopo? Já.
0: Já, querido. Qual é o teu?
4: Eu espero que não dão. Aí eu não vou no açougue, não faço nada. Aí eu fui no açougue correndo.
0: Tá, qual é o teu que eu vou ler pra ti?
4: Obrigada, Aquário.
0: Aquário, peraí, Aquário, fica, ó, tu vai ouvir. Aquário, o amor ficará mais intenso a partir de hoje, com espaço para mais conversas e risadas. Um programa improvisado com o par renderá muito mais do que qualquer coisa marcada. Surpreenda! Filhos, alunos ou pessoas mais novas trarão uma surpresa gostosa. No trabalho, o detalhe de um olhar crítico continuarão posicionando. Mantenha o foco, poder em alta, minha amiga Ivete.
4: Eu quero ouvir Bruno Marrone, pode?
0: Pode.
4: Tu
0: manda
4: coisa
0: nesse
4: de programa. Pele.
3: Coisa de pele.
0: Coisa de pele, tá.
4: Tô sempre ouvindo, sempre.
0: Por isso,
4: sempre.
0: Por isso que tu...
4: Todo mundo ouve vocês, né?
0: Ai, coisa boa, todo mundo ouve. E tu é especial.
4: Eu fui no açougue do Marco ali na Coar, tava ouvindo.
0: Eu
4: passo no Rio Branco e o senhor que ouve vocês que eu escuto.
0: Tô ouvindo. Mas adiante, tá ouvindo.
4: Eu ouço vocês direto.
0: É, a cidade, a gente tomou conta da cidade, coisa linda isso, né, Ivete?
4: É.
0: Coisa linda. Querido, um beijo
4: então,
0: pra
4: tá,
0: ti.
4: Obrigado, tchau.
0: Beijo, tchau. Todo mundo está ouvindo. O vizinho do lado, a rua do lado,
3: o açougue,
0: a rua da frente, o açougue, o armazém,
3: o
0: barzinho,
3: barbeiro,
0: o barbeiro, o posto de gasolina, alô, gurias do Prime.
3: Tão o pessoal ouvindo. Aí que faz os doces, né? Guloseimas, né? Isso
0: aqui.
3: Né?
0: Todo mundo ligado.
3: Os motoristas de aplicativo, taxistas.
0: Quem é o motorista de aplicativo que está ouvindo agora e
3: manda
0: me ligar,
3: recado aí.
0: Vai ganhar dois ingressos para o cinema.
3: Olha aí. 991-647-867 para o WhatsApp.
0: WhatsApp.
3: E 3232-2303.
0: Motorista de aplicativo. Ele tem que chegar e dizer assim, ó, tô ouvindo, quero ingresso pro cinema. E a gente vai dar dois ingressos para ele, pro namorado, pro marido. Tem também, né?
3: Tá valendo.
0: Então, dá-lhe uma, dá-lhe duas, ninguém vai ligar.
3: Ninguém vai ligar? Então tá liberado, né? Mas o cantor Ricardo de Mara tá ligado. Lá em Pelotas, um abração a vocês aí, sucesso, Ricardo de Mara, cantor lá em Pelotas. Dulce Costa, bom dia Dulce, tá participando pelo nosso Facebook, Rádio Cultura Zona Sul, no Facebook. Quando tivemos um nortense que tomou um golpe, hein?
0: Não acredito.
3: Um golpe sabe aonde? Lá em São Borja.
0: Pensei que era em São Borja.
3: Lá no outro lado do estado, hein?
0: O que que o nortense estava fazendo em São Borja, Maicon?
3: Um carro, uma transação online de um carro aí, né? Então, uma investigação iniciada em São José do Norte levou a Polícia Civil até um grupo suspeito de aplicar golpes virtuais a partir de São Borja, na fronteira oeste do estado. Na manhã de ontem, cumpriram 7 mandados de busca e apreensão durante a operação Contragolpe. A apuração começou após um morador de São José do Norte cair no chamado golpe do falso anúncio de um veículo. Segundo a Polícia Civil, a vítima foi convencida a realizar uma transferência de R$ 4.500 aos criminosos durante a negociação. Ao longo da investigação, os policiais identificaram suspeitos que atuariam em São Borja. De acordo com a polícia, pelo menos 2 deles estariam aplicando os golpes dentro do presídio estadual do município, com apoio de pessoas que permaneciam em liberdade. Durante a operação, foram cumpridos 7 mandados de busca e apreensão, sendo um deles dentro da unidade prisional. Também foram executadas 6 ordens judiciais de bloqueio de valores em contas bancárias dos investigados e medidas de quebra de sigilo telefônico e bancário. 3 celulares foram apreendidos. De
0: Mas
3: dentro da cadeia, então, né?
0: Conseguiu recuperar o dinheirinho dele?
3: Pois é, não tem aqui na informação, né? Mas R$ 4.500 numa suposta negociação de um veículo. Né?
0: Que tristeza isso, gente. Que tristeza. É fácil de cair em golpe, né? É fácil, mas a gente tem que estar sempre vigilante.
3: E de dentro da cadeia,
0: dentro
3: né?
0: Da cadeia. Dentro safado, da cadeia, né? Sem vergonha.
3: Borja,
0: né?
3: Que coisa. Vamos ver aqui a Lê participando.
5: A Lê. Bom dia. É a Lê da Junção. Eu peço uma música bem bonita aí, para mim ouvir e oferecer para vocês aí da rádio, essa rádio maravilhosa aí.
0: Obrigada.
5: Tenha um bom dia.
0: Bom dia, Lê.
3: Bom dia.
0: Olha aqui, não tem nenhum motorista de aplicativo nos ouvindo neste momento. Ai, Magno.
3: Claro que tem sim, né?
0: Será? Mas não estão com tempo de ligar. Tá valendo aí 2 ingressos de cinema, gente. Olha, que peninha, vai perder. Aí a gente vai dar para outra pessoa.
3: Yara Soares, bom dia. Ontem, ótimo. Ótimo dia para todos nós, abraços queridos, Yara Soares participando no Artes.
0: Nem Andréia lá do Norte, né? Essa hora tá...
3: Andréia. É. Tá dirigindo,
0: bom,
3: né?
0: Vamos aguardar para ver até o final do programa se tiver algum aplicativo, alguém motorista de aplicativo de Uber, de aplicativos, né? Vai ganhar 2 ingressos de cinema. Que coisa linda, meu Deus do céu. Mas agora nós vamos com música 11:05.
3: Henrique Juliano...

0: Beleza, me indica, Magno. Terminou a música?
1: Terminou a música e tem participação, né? A Heloísa diz: bom dia, eu faço aplicativo nos horários vagos e quero ganhar os ingressos.
0: Boa, Heloísa.
1: A Heloísa trabalha num escritório contábil durante o dia, né? Nos horários alternativos ela faz aplicativo também, né?
0: Opa, ganhou, Heloísa. Opa.
1: Olha, a Mara Fernandes diz o seguinte, ó. Mara Fernandes, fala aí, Mara.
2: Eu já entrei em Pelotas, no caso do aplicativo, lá, e ele estava ligado na cultura, banda.
0: Viu só?
2: Acho que isso aí tem o quê? Umas 2 semanas, eu vou olhar aqui e vou te dizer, o dia que eu entrei, que deve ficar ali registrado, né?
0: Fica assim.
2: Eu ouvi lá em Pelotas te escutando.
0: Ai, coisa linda, coisa boa. Mas também, a Heloísa, pode pegar aqui com a gente, tá? Heloísa, tu ganhou, Heloísa, tu é aplicativo de... Tu trabalha em aplicativos, ganhou. Era essa a proposta, né?
1: Buarque de Macedo, 650. Pega aqui, Luísa. O Gilmar diz, de Uber não, mas aqui da prefeitura eu estou direto, ligado na Mais Ouvida, 105,9, o Gilmar.
0: Meu amigo Gilmar, um abraço, carro, né? Meu querido. 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É Sintonia Brasil, né? Sonora Brasil, né? Essa promoção do SESC. Só pegar ingressos aqui com a gente, né? Vá, divirta-se, curta, porque é uma musicalidade incrível, sonora aí nos seus ouvidos. Bom demais, só pegar conosco aqui.
1: Um intervalinho, porque o Adriel daqui a pouquinho traz informações e promoções da Natura Centro daqui a pouquinho.

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5: Beleza, Palavra de Mulher, é claro, seu programa de todas as manhãs, né? As manhãs rio-grandinas e da zona sul do estado. 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
6: 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Bom resto do programa.
5: 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Agora, 11h16, Carlos Magno.
8: Continua o intervalo. Em seguida, a gente retorna com mais música.
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0: bandido, hein?
1: Beleza, agora 11h24, 11 horas 24 minutos, num oferecimento de Mini Mercado Castanha na Minas Gerais 410. 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
2: Suelma Castro na audiência, desejando bom dia Suelma, bom dia para o Edenir e a Sônia lá no Parque São Pedro, na melhor, abraço aos jovens, o casal ligadaço. Roger Lopes, bom dia, eu falei, chove hoje.
1: Não vai chover.
2: E muito frio no final de semana.
1: Ai, Roger.
2: É, o seguinte.
1: A previsão é essa, né?
2: Mas hoje tem uma previsão de 7% a chance de chuva. É. Uhum. Pode vir, de repente pode não vir, né? É. Mas o frio sim, né? No sábado, a mínima vai ser de 7 graus.
1: Poxa vida.
2: 7 graus, a máxima é de 16. No domingo, 7 graus a mínima e 11 a máxima. Na segunda-feira, 8 graus a mínima e 13 a máxima. Amanhã, 9 graus a mínima e 16 a máxima. Vai esfriando aos pouquinhos, uhum, né? Então, a mínima é de 7 para o final de semana aí.
1: Poxa vida. É complicado, né? Haja saúde, a gente que está no momento hoje, uma temperatura de 15 graus, depois baixa para 7, depois sobe para 30, depois sobe para... Gente, a gente não tem uma estabilidade para seguir ou para equilibrar a nossa saúde. Meio doido isso, né? Que loucura.
2: Doido demais, né?
1: Bom.
2: O jogador Lionel Messi acabou sua participação na seleção argentina, né?
1: Exato. Não joga mais
2: na Argentina. Então, terá 10 minutos de aplauso para ele numa partida. 10 minutos.
1: Vai chorar, vai se emocionar, né?
2: É.
1: Mas 10 minutos é muito, gente.
2: Muito, muito.
1: Gente,
2: muitos aplausos,
1: né? Tanto, né? Não precisava tanto, né?
2: É, o jogador Lionel Messi, né? Que encerrou sua carreira na Argentina, na seleção argentina. Ele disse que não irá mais participar, né?
1: Uhum.
2: Já o locutor Galvão Bueno voltou atrás.
1: Ah.
2: Ele disse que poderá, se ele tiver saúde, né? Não se despedir, né?
1: Se ele
2: se sentir bem de saúde, ele vai para mais uma Copa do Mundo.
1: Poxa vida, aos 85 anos? Não.
2: 70 e...
1: Ele tá com 70?
2: 74, né?
1: Ele tá com 74?
2: 76. É.
1: 74, 78,
2: 78,
1: né?
2: 78 anos,
1: conta,
2: né?
1: Boa, né?
2: Se tiver fôlego, né?
1: A voz está bem comprometida, né? Teve bem comprometida, está bem comprometida, mas ele é o Galvão, né? É bom demais, né? Ele tem a percepção da jogada, de tudo mais, né? Bueno, mas...
2: Falando em futebol também, temos uma outra notícia. Um jovem de 18 anos foi preso na França, suspeito de planejar o sequestro de Mbappé.
1: Opa!
2: Estão planejando
1: sequestrar
2: o jogador Mbappé, craque da seleção francesa. Um jovem de 18 anos foi preso sob suspeita do envolvimento de um roubo. Segundo o jornal Le Parisien, ele também teria planejado o sequestro de Kylian Mbappé, de 27 anos, além de ataques contra outras celebridades. Foi detido, de acordo com as investigações, faria parte de um grupo envolvido em assaltos e planos de sequestros.
1: Vergonha.
2: Já com essa idade.
1: Poxa vida, né? Que coisa, que planejamento horrível, né? Quando se faz um planejamento para a vida, é outra pegada que a gente quer. Não, esse tipo de planejamento horrível. Que horror. Já temos Rosário Bica.
2: Não temos Rosário Bica ainda. Temos o nosso colega aqui, o Marcelo Portela. 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Abraço para toda a família Castanha, diz o Marcelo Portela.
1: Obrigada,
2: né?
1: Marcelo. Marcelo está brilhando aí nas redes sociais também, né? Ele e o Alisson, né? Um beijão para eles, né?
2: E ele complementa aqui, parabéns ao dia de ontem ao repórter cinematográfico, que
1: muito
2: foi a data comemorada ontem.
1: Exato, ontem ele estava,
2: né,
1: doente, né? Estava num gripão, né? Mas é isso, faz parte da nosso clima, né, gente? Né, Marcelo? A gente vive dias bem, dias ruins, né?
2: É. Outra notícia que a gente falou ontem, agora a gente traz o desfecho daquela notícia, o STJ negou o pedido para voltar a prender o Alexandre Nardone e a Ana Jatobá. Vão continuar soltos.
1: Vão continuar soltos.
2: O STJ negou por unanimidade o pedido para que Alexandre Nardone e Ana Carolina Jatobá voltassem ao regime fechado. Os dois foram condenados pela morte de Isabela Nardone em 2008 e atualmente cumprem pena em regime aberto. A associação alegava que Nardone e Jatobá estariam descumprindo regras impostas pela justiça para permanecer em liberdade. O pedido, porém, foi rejeitado pela quinta turma do STJ devido a uma irregularidade no pagamento das custas processuais. E com a decisão, Nardone e Ana Carolina permanecem em liberdade.
1: Que barbaridade. Bora. Tudo isso ficou para trás, tudo isso já é passado, né? E aí disseram que tá tudo certo. Que horror, né? Quando tu nega alguma coisa, tu diz que tu aceita aquilo que tá acontecendo, né? Vergonha.
2: O Marcelo diz, melhoraremos.
1: Melhoraremos. Exatamente.
2: Tá
1: exatamente.
2: Certo. Boa recuperação
1: para
2: o Marcelo Portela.
1: Precisamos que melhoraremos. Vamos lá com música aqui no programa. Temperatura em 15 graus, vivendo hoje, porque amanhã poderá ser 7 graus.
2: 7 graus.
1: Eita, nós. Vamos lá, então. 11h30.
2: Depois do ouvinte?
1: Alô, bom dia.
0: Bom dia. Que... Oi. É Maria. Gostaria de saber se já deu os horóscopos que eu estava no médico.
1: Já estava no médico? Já deu. Já deu tudo hoje.
0: Não tem como mudar o escorpião, né?
1: Ah, agora o Mário vai ler para ti fora do ar. Segura aí, tá?
0: Tá, querida.
1: Então tá, não desliga aí que o Mário vai... O meu já fechou aqui, tá, Mário?
2: Tá, já. Segura um pouquinho, Maria. Segura aí que eu já.
1: Segura aí que o Magno vai e não vai deixar ela sem saber quais as previsões para ela. Vamos com música 11h31 e o Magno segura a linha aí, relê aí o horóscopo da amiga.
2: Maria.
1: Da Maria. Maria. Não fica triste, não, que vai o Magno fazer na íntegra, né, Magno?
2: Na íntegra.
1: Vamos lá agora então com música.
2: Conexão.
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0: Muito bem, 11h36, hora de saúde aqui no nosso programa, com ela, né, com a nossa querida Rosário Bica e as informações de saúde direto das farmácias Dermaco. Rosário, muito bom dia, bem-vinda, tudo certo? Com 15 graus a gente não reclama, né?
1: Com certeza, bom dia, Wanda, esse dia maravilhoso, excelente.
0: Mas, amiga... Amanhã.
1: Por enquanto está lindo, maravilhoso. Diz que vem chuva, mas eu vou aproveitar o momento.
0: É, né, amanhã diz que é 7, né? Mas vamos acreditar que os meteorologistas erraram. É, vamos acreditar que os meteorologistas erraram.
2: Amanhã 9 graus. Lá, 9 graus a mínima. Não,
0: amanhã 9 amanhã e 9. Sábado 7.
2: Sábado a mínima é de 7, Rosário. E domingo também a mínima de 7 graus aqui na cidade.
1: Ai, que horror. Tá que... muito bom agora e vou aproveitar agora.
0: É, vamos ver hoje, né?
1: Vamos pensar hoje. Hoje tá bom.
0: É, hoje tá bom.
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0: 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Esse colágeno, que é peptídeo de colágeno, ele melhora as rugas, ele vai fortalecer as unhas, porque ele já está fragmentado em pequenos tijolinhos, para vocês absorvermos e no nosso tecido conectivo, fortalecendo esse conectivo, que é o mesmo tecido conjuntivo, fortalecendo fibras, melhorando rugas finas, melhorando flacidez, melhorando cabelo, fortalecendo unhas. É diferente. 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Mas o ideal, gente, é tomar silício, que é um suplemento natural, não é um medicamento. 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
1: É,
0: A gente
1: fica um
0: conhece
1: aspecto
0: cara de
1: estranho,
0: caneta.
1: né? É, infelizmente, né?
0: Não tem como se perder mais de 10% do corpo, do peso corpóreo num mês e não ficar com falta de colágeno, porque se perde massa magra. Então, se vocês vão utilizar, tem necessidade, tem acompanhamento médico, pelo menos façam o que é certo. Utilize o silício orgânico, utilize o Verisol, que vai realmente diminuir esta flacidez, porque vai produzir esses aminoácidos, prolina, hidroxiprolina e L-glicina, para diminuição dessa flacidez, pelo menos assim, para diminuir esse aspecto de rosto derretido e flacidez exagerada. E sem falar, obviamente, que ele vai melhorar rugas, vai melhorar todo o organismo em geral, as unhas, o cabelo. Então, as pessoas têm queda de cabelo. 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É horrível quando começa a nascer, mas olha, te enche de cabelo e realmente parece uma leoa. 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Então, desejo a todos vocês um bom dia, esse dia lindo, maravilhoso, e voltando amanhã com mais informações a todos.
1: Obrigada, Rosária. Até amanhã. Um trabalho aí na farmácia com toda a tua equipe. Um beijo e até amanhã. Bom, tudo bem, 11 horas e 44 minutos, diga.
2: Oh, só uma correção aqui, tem um site esportivo divulgando uma informação errada. Na verdade, o jogo do Messi vai parar no minuto 10. Não é 10 minutos, vai parar no
1: entendi.
2: Minuto 10.
1: Entendi.
2: Aí eu fui procurar um dos demais
1: É, porque a gente
2: sites,
1: achou
2: né?
1: exagerado,
2: Porque
1: 10 minutos de palmas,
2: é
1: né?
2: 10
1: de
2: minutos
1: aplauso,
2: no
1: né?
2: minuto 10, no minuto 10.
1: Ah, no
2: é.
1: Minuto 10.
2: E uma outra informação, mano. A gestão do aeroporto de Pelotas mudou agora. Um grupo mexicano assume a gestão do aeroporto de Pelotas em transação que envolve 5 bilhões de reais. Nova gestão, então, no aeroporto João Simões Lopes Neto, desde ontem. Desde ontem, a nova gestão assumiu, então, a Sur do México, é a nova gestora do aeroporto de Pelotas.
1: Muito bem, ou seja, mudou a gestão,
2: Mudou a
1: mas continua
2: gestão.
1: Todas
2: É.
1: as atividades normais,
2: A
1: não mudou
2: transação
1: nada.
2: de 5 bilhões marca a entrada da Companhia do Brasil. São 20 aeroportos adquiridos por essa companhia.
1: Poxa vida, muito, né?
2: Muito grana, muita grana aí.
1: Perfeito, então. Vamos lá então com música no programa. Lembrando que a gente sempre termina um pouquinho mais cedo em função do
2: Horário
1: horário
2: eleitoral
1: eleitoral
2: gratuito.
1: gratuito. O melhor programa.
2: Falta quase um mês, né? Amanhã é 4 e 4 de outubro tem as eleições, né? Então, 4 de outubro é o primeiro turno e as cidades que terão o segundo turno aí. Praticamente vai
1: Aguenta
2: ter segundo
1: coração,
2: turno, né?
1: aguenta
2: Presidente sempre tem
1: coração.
2: segundo turno e governador sempre tem segundo
1: Sempre
2: turno,
1: terá,
2: né?
1: sempre terá.
2: É páreo a páreo geralmente ali
1: É verdade.
2: os que estão na disputa, né?
1: Vamos lá então com música.
2: Bruno Marrone para Ivete.

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0: Beleza, agora 11h54.
1: Registrar aqui as participações. O Marcelo manda um grande abraço para Rosário Bica e deseja ótimas vendas para Rosário. A Santa Oliveira desejando bom dia. E o Vira no Povo Novo desejando bom dia. E por falar no Povo Novo, Manu mandou aqui a mensagem: chegando a viração de tempo aqui no Povo Novo, já levantou o vento, diz Manu aqui na mensagem. Mandou aqui a foto, inclusive, do céu. Olha o céu lá no Povo Novo, né?
0: Nossa, nossa, vem chuva aí,
1: vem
0: gente.
1: Chuva por aí, vem, né? Chuva aí. Tinha uma previsão pouca de chuva, mas tem. Tá se concretizando então, né? Ou a princípio vai vir chuva então, né?
0: Bom, vamos embora então, terminando por aqui, agradecendo os nossos patrocinadores, os nossos ouvintes. Muito obrigado pela companhia desse dia importante de quinta-feira. A gente vai embora, mas vem aí uma programação incrível, né? Um momento eleitoral gratuito, mas depois segue a nossa programação com o Radiorama, Top Tarde, e assim vamos embora 24 horas com a programação especial para ti. Beijo a todos e até
1: amanhã às 9.
0: Beijo, até lá.
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3: Hora certa.
1: Cultura 11:55.
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1: Previsão do tempo.
2: Previsão do tempo.
3: A sexta-feira será de muitas nuvens e temperatura amena durante o dia. Os ventos serão fracos, com a umidade relativa do ar em média de 65%. A mínima será de 9 graus em Rio Grande e 8 graus em Pelotas. Durante a tarde, a máxima chega aos 17 graus em toda a região. Com informações do Instituto Nacional de Meteorologia, a IMET.
1: Previsão do tempo.
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Esse é o som do Radiorama, Radiorama TBT com as clássicas da nossa programação aqui na Cultura Zona Sul, Biquíni Cavadão com a música do Nenhum de Nós, a pedido do ouvinte, Camila, Legião Urbana, que leão, Paulo Ricardo. Legião Urbana, Quase Sem Querer, e Claudinho Buchecha, Fico Assim Sem Você. A música por aqui segue, programação do Alípio, lá do Cassino, pra gente relembrar juntos na próxima sequência com Dire Straits, Sultans of Swing. Agora são 12:49, a temperatura nesse momento aqui em Rio Grande, Zona Sul, 18 graus, umidade relativa do ar em 74% e vento a 24 km por hora. Até as 2 horas da tarde, só clássicas, só o melhor dos anos 70, 80 e 90, Radiorama no ar, Radiorama com a programação do ouvinte, Radiorama TBT.

Saudade de relembrar aqui na programação do Ouvinte, nesse dia especial que é quinta-feira, dia de TBT aqui no Radiorama, onde você, junto comigo, programa as músicas que vão rolar até as 2 horas da tarde. Só as clássicas, viu? Bob Sinclair, World Hold On, Billy Idol, Dancing With Myself, e ainda Dire Straits com Sultans of Swing, na primeira parte aqui do programa, que foi pra conta. Tá na hora da gente fazer aquele breve intervalo, você sabe, uma paradinha aqui no nosso Expresso Cultura, rumo ao passado, e já já a gente tá voltando trazendo mais músicas legais aí, selecionadas pela nossa audiência.

0: Hora certa.
1: 1:03.
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0: hora e 13 minutos. O Expresso está um pouquinho atrasado por aqui, mas vamos mandando ver aqui com a programação do ouvinte em mais um Radiorama TBT. Só as músicas selecionadas pela nossa audiência. Comigo, Paulo Ricardo, até as 14h aqui na Cultura, integrando a Zona Sul e conectada contigo. Bora lá, tem programação da Magda Santos. Também na sequência, grande abraço e o alô lá para o casal Edenir e a Sônia, do centro de Rio Grande. E também nessa sequência tem música para Joana Martins, lá de São José do Norte.
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Radiorama TBT, dia de relembrar os seus melhores momentos, os melhores momentos da sua vida, pedindo música aqui no Radiorama. Raul Seixas, Medo da Chuva, Paralamas do Sucesso, Você e Charlie Brown Jr., Céu Azul. A gente vai junto até as 2 horas da tarde, é claro, com a Dinâmica Contabilidade também por aqui, quase 20 anos no mercado, Caramuru 404, bairro Cidade Nova. 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Próxima sequência, já tocando por aqui, programação da Silvia Lopes, do Cassino. Na sequência, tem um pedido também aqui da Marilda, do Jardim Humaitá. E a próxima, fechando esse bloco, programação da Leila, do Centro de Rio Grande. 1h24.

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13: De volta! E de volta com o Radiorama, 14 minutinhos faltando para as duas, que loucura! Mais uma edição aqui do Radiorama, na reta final, na edição desta quinta-feira, Radiorama TBT. E sem mais delongas, vamos lá! A próxima sequência está chegando por aqui com a programação da Simone Severo, música para Simone Severo, lá do bairro Mangueira, Giane Peraza, do bairro Junção, e também a dica da Camila Dutra, do Senandes.

0: Finalizando a edição desta quinta-feira aqui pela Cultura Zona Sul, mais um Radiorama que volta amanhã, meio-dia em ponto. Aliás, meio-dia não, né? Eu havia já anunciado meio-dia e 25. Depois da propaganda eleitoral gratuita, durante esses dias de propaganda eleitoral, o Radiorama começa um pouquinho mais tarde, meio-dia e 25. Novo encontro, então, para a gente matar a saudade e relembrar as clássicas aqui pela Cultura Zona Sul. Eu volto às 17 horas no De Volta Pra Casa. Até aqui, junto comigo, você que me acompanhou, interagiu, pediu a sua música no Radiorama e, é claro, embarcou nessa viagem aos anos 70, 80, 90 e a nossa primeira década dos anos 2000 também nas músicas que nós tocamos aqui. 120 minutos de músicas que marcaram gerações é aqui na Cultura Zona Sul, é aqui no Radiorama, que tem a força da Dinâmica Contabilidade. 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Grande abração aqui do Paulo Ricardo. Intervalo e logo após, Top Tarde com José Valerão por aqui.
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2: Hora certa.
0: 2:01.
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33: Muito bem, tá na hora de começarmos aqui o nosso Top Tarde. O Top Tarde tá começando e vai com você até às 5. Tocando muito sucesso, fazendo muito sucesso, por quê? Porque você vem comigo. Vem comigo, vem, vamos juntos até às 5. Botando pra quebrar. Você ligado, muito bem sintonizado na cultura, porque quem tem cultura tem tudo. E tem sucesso, claro. Além de sucesso, tem também os melhores anunciantes, os melhores patrocinadores. Ah, um detalhe importante, os melhores patrocinadores tirando o horário eleitoral. Esses não são anunciantes, tá bom? Não, isso... Deixa quieto, deixa quieto. Por aqui... Ah, não, pra quem eu fui pensar nisso agora? 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Que maravilha! Inclusive o Magno tem uma propriedade rural e ele tem caixas de abelha. Ele conta as abelhas todas. Toda semana. Incrível! É Carlos Magno Grande, criador de abelhas. É? Peraí, como é que é? Não ouvi. Fala aí no microfone. O que, que é?
0: O máximo que eu tenho é caixas de bombom.
33: Né? Ah!
0: Lá do Peato, eu compro lá no Peato.
33: Caixas, né? De bombom com promoção.
0: Ainda promoção,
33: né? Aí, que beleza. Caixa de abelha tu não tem?
0: Não tenho, não.
33: Tá bom. E os bombons tu conta usando a tarca ou não?
0: Não, mas um atrás do outro, né?
33: Fica brincando, né? Atira um pra cima e pá! O tempo que... Sabe aquele joguinho que tinha antigamente? Atirava uma pedrinha pra cima e passava outra por um arquinho, mas assim, tá bom?
0: Eu nunca contei pra você. Eu tenho um medo de insetos.
33: É mesmo?
0: Tenho. Tenho medo de insetos. Eu não sei por que eu tenho medo de insetos, mas eu tenho...
33: Pois é.
0: Eu tenho meio que um pânico.
33: São assim, os pânicos, né?
0: São os pânicos.
33: São os medos.
0: Pânicos da vida.
33: São os pinicos da vida. Opa, pânicos da vida. Tá certo. Medo de inseto, é. Eu não gosto de mariposa. É, não gosto. E não é por causa da música aquela do Evandro Mesquita, uma mariposa apaixonada de Guadalupe. Não, eu não gosto de mariposa mesmo, né? Não sei, quando eu era jovem, isso já faz algum tempo. Não muito tempo, mas já faz algum tempo, diziam que aquele pozinho da mariposa deixava a pessoa com problema de visão, né? Bah, eu tinha pânico daquelas porcarias daquelas mariposas. E continuo tendo, né? Depois que você pega medo da mariposa, você fica com medo da mariposa, né? É, que coisa. 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Vou chegar e vou dizer, vai tomar banho, meu. Ah. E o legal é que eles entendem, né? Eles entendem. Coisa muito legal e muito incrível, né? Inclusive, eu acho que os animais ficaram mais inteligentes também, né? Acho que os animais ficaram bem mais inteligentes. Porque, vou contar pra você, eu vou dar banho, por exemplo, no Lindoso, e eu digo pra ele, vão tomar banho. E ele fica em pezinho na parede, que é pra não ir sabão nos olhos. Acredita nisso, Magno? Ele fica em pezinho, assim, o tempo inteiro, paradinho, assim, olhando pra cima, né? Com as patinhas no alto da parede. Aí fica uma barbada de dar banho, né? Show de bola! Pois bem, vamos lá, vamos tocar sucesso. Começando por aqui, então, o nosso programa. E o nosso programa começa com Edi Brito com Samuel. Um romance rosa. Agora 2:15. Boa tarde, Rio Grande. Boa tarde, Zona Sul. Meu amigão Guga tá ligado. 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Eu te dei.

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1: Aí já era. Daniel Conexão tocando por aqui. Teve Amado Batista com Gustavo Lima, Alucinação. Teve Ana Castela, É Que Eu Não Te Esqueci. E ainda Ed Brito com Samuel, Romance Rosa, tocando pra você aqui na Onda da 105. É só sucesso pra você. E, é claro, né, uma pausinha pro intervalo e eu volto já com muito mais música aqui na Onda. E eu tô aguardando você. 91647867. Você participa, você interage pelo WhatsApp da Cultura. Então, manda ver, tô esperando. Você também pode nos seguir, né? Além de nos seguir no Instagram, você pode nos seguir no Facebook. É, você pode nos não é seguir no Facebook, não é seguir, né? Não, ou é seguir? Hein? Curtir, né? No Facebook você pode nos curtir. É, pode ser nosso amigo também, né? Nos coloque aí na sua amizade aí. E tem ainda o nosso site, complexoculturazonasul.com.br, atualizado diariamente com notícia e informação. Deixa eu trazer aqui um rápido intervalo comercial e a gente volta já com mais música.
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1: Previsão do tempo.
2: Previsão do tempo.
3: A sexta-feira será de muitas nuvens e temperatura amena durante o dia. Os ventos serão fracos, com a umidade relativa do ar em média de 65%. A mínima será de 9 graus em Rio Grande e 8 graus em Pelotas. Durante a tarde, a máxima chega aos 17 graus em toda a região. Com informações do Instituto Nacional de Meteorologia, a IMET.
1: Previsão do tempo.
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Que beleza, Cultura Zona Sul. Cultura Zona Sul com você e o Top Tarde. 20 minutos faltando agora para as 3. Você ligado muito bem sintonizado na 105,9. A sua, a nossa cultura. Quem tem cultura tem tudo. É a Zona Sul inteira ligada. A Zona Sul muito bem conectada comigo. E eu, é claro, conectado contigo aqui na onda da 105. Você participa comigo? Vem junto então, vem. Ah, vem junto. Manda aí a sua mensagem, manda aí o seu WhatsApp. 991-64-7867. Pois, deixe-me ver aqui quem é que tá participando comigo. A Glaci. A Glaci me pediu aqui a música, né? Essa conexão, acredito, né? Ela me pediu a música do Daniel. Então, acho que atendi o pedido da Glaci. Boa tarde, Valeirão. Toca a música Vontade de Morder. Zé Felipe e ex-dupla Simone e Simária. O Wagner do Maitai que pede abraço. Abraço, Wagner. Ligada comigo também, tá, Eva da Santa.

0: Rosa, oi Eva. Ainda também, boa tarde, Valeirão. Mais uma tarde ligado. Tô começando a gostar do programa. Tem tocado umas músicas boas. Se der, toca uma animada com o grupo Trio. Sabor da Uva. Obrigado. Magno Daniel, cantando Conexão, tem certeza? Olha, o Antônio, é o Valeirão, viu? É, o Magno tá por aqui, mas tá de brincadeira, tá de passagem, viu? E esse não é o Daniel Sertanejo, se é isso que você pensou, viu? Não, não é o Daniel Sertanejo, é outro Daniel, e a música Conexão é uma das mais pedidas aqui da programação. Agora, quando você pede Trio, ah, é Trio. Trio, né? Eu pensei em Li Trio, né? O Trio era uma banda alemã, né? Ou holandesa. Tinha uma banda que era Trio antigamente, né? Mas era uma super banda, tinha Da. E outras músicas legais também. Boa tarde, Valeirão. Gostaria de escutar com Zezé de Camargo, Irmão da Lua, Amigo das Estrelas. Uma ótima quinta-feira para você e todos os ouvintes. Abração, obrigado. Quem é que mandou essa aqui? A Simone Severo. Simone, obrigado pela participação. Vamos juntos aqui com muito sucesso. E tá ligado comigo, Totoni da Barra. Totoni, extrapolou na primeira mensagem. Aí você manda uma segundinha. Você tá um Vivaldino, como dizia a vovó, né? O Totoni sabe o tempo da mensagem. Aí ele grava até o finzinho. E aí ele larga outra mensagenzinha. Tá pensando o quê, mano? Fala aí, Totoni.
1: Boa tarde, meu amigo José Augusto Valeirão, Totoni da Barra, o Carroceiro. Gostaria de te pedir aí um Bruno Marrone, Dormir na Praça.
0: Por quê, rapaz? Eu sei
1: pra minha irmã Simone, vó Tereza, seu Iraí do Estreito, Robson Pintanel, Wagner da Praia, o Homem do Peixe Frito, Santiago do Táxi, e pro Galpão do Pipoca, que estão tudo na escuta.
0: Beleza, o que mais?
1: Grande abraço, Totoni.
0: Valeu, Totoni. O Edson e a minha amiga, ligados à Vera Regina e o Edson e a Vera Regina. Fala aí, amigo.
2: Eu peço todos
0: os dias. O que você pede todos os dias?
2: Boa tarde, Valeirão. Boa tarde a toda a galera que tá na escuta. Ô, Valeirão, dá pra tocar pra mim a Sula Miranda, Caminhoneiro do Amor? Adoro essa música e adoro as músicas da Sula Miranda. Se dá, se não der, tu bota outro. Se dá pra botar nesse horário, se tu tens aí, Sula Miranda, Caminhoneiro do Amor. Vou oferecer a toda a galera, tá? Que tá na escuta.
0: Tá certo. Vou tentar, não sei se eu tenho a Sula por aqui, tá bom, querida? Também a Maria Ferreira. Maria Ferreira participando comigo. Boa tarde. Toca aí, Sandra de Sá, Solidão. Solidão, Sandra de Sá. Tá bem, vamos tocar aqui, Solidão, Sandra de Sá. Tem também, bom dia, Valeirão. Aqui, Valmir. Abraço pra todos. Beleza, Valmir. Um abraço pra você também. Que maravilha, né? Vamos tocar sucesso? Bora lá com sucesso? Tá chegando por aí, então, o quê? Ah, tá chegando por aí a música... Mato Grosso e Matias. Quem é que me pediu Mato Grosso e Matias? Deixa eu trazer no ar aqui. Quem me pediu foi a Denise, né? A Denise tá ligada. Primeira vez na parte da tarde que ela tá participando, né? Legal. Boa tarde, Valeirão. Sou a Denise da Cidade Nova. Nesse horário é a primeira vez, mas escuto a Wanda todos os dias e o Radiorama também. Tem como tocar? Foi Pensando em Você? Se der, agradeço. Claro que dá sim. Claro que dá sim, a gente vai tocar sim a sua música. E é claro, eu tô aguardando aí a sua participação, tô aguardando você aqui no nosso Top Tarde.

0: Que maravilha! Zezé de Camargo, irmão da Lua, amigo das estrelas. Tocou ainda antes, Cheia de Manias, participação do Tiaguinho, super banda Raça Negra. E ainda, pra começar, né, lá em cima do bloco, o que a gente ouviu? Ah, lá em cima do bloco a gente ouviu também por aqui. A gente ouviu aquela música, primeira vez que eu toquei, inclusive, né? A gente ouviu por aqui, Foi Pensando em Você, Mato Grosso e Matias. O novo Matias, né? O novo Matias. Mato Grosso e Matias. Agora são 2 horas e 57 minutos, a gente vai trazer um rápido intervalo e a gente volta já já com a sequência aqui do nosso programa. Você ligado, muito bem conectado aqui na Cultura, fazendo valer a sua vontade, fazendo valer aí o seu gosto musical. Você pede a música e a gente atende o seu pedido, manda ver. 9164-7867, tô esperando por você, vem comigo, vem. Juntos até às 5.
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2: Hora certa.
0: 2, faltando pras 3.
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que maravilha. Você ligado na cultura, muito bem sintonizado na 105. 105,9. Pra você não esquecer, né? Nunca. Vamos juntos aqui com sucesso, vamos juntos aqui com música, vamos juntos aqui com o seu recado, vamos aqui com a sua participação. Luiz Antônio Totoni. Luiz Antônio Totoni, de novo. Boa tarde, José Augusto Valerão. Toca Simone Mendes, Direitos Iguais, Família Brito. Eu sou desse tempo, recordar é viver. Que maravilha. O que ela me mandou aqui? Cartões telefônicos, é isso? Cartões telefônicos. Ah, você é do tempo do cartão telefônico, é? Eu não cheguei a conhecer. Eu não conheci cartão telefônico, não. Não conheci. Sou do tempo da ficha. Fichinha telefônica. Ah, que loucura. Boa tarde, Vanderão. Aqui é o Oswaldo. Tô ligadinho no programa Top Tarde. Se der, toca aí Toneladas de Paixão com a Thaíde Alexandre. Ah, tá brincando, mano. Não vou levantar tudo isso. Tá, para. Tonelada de Paixão, mano. Não. Vou tentar tocar pra ti, sim. Também, quem mais tá ligado aqui na onda da 105? Boa tarde, Valerão, aqui é o Beto, toca aí, late coração, ué. Quem tem cultura tem tudo, é isso aí, Beto, quem tem cultura tem tudo. Olha só, para o lado, essa, tá bem. Vou olhar. Boa tarde, estou na escuta, quero música Alexandre Pires. Depois do prazer, para todos os ouvintes. Essa é a Raquel que tá pedindo. Linda música, né? Inclusive, já vi uma chamada aí que tá vindo aí, Alexandre Pires, né? Cara, tá dando uma chamada de um show do Alexandre Pires que vai vir em janeiro. Cara, hoje é setembro. Tá chamada, uma chamada pra janeiro. Que coisa, hein, meu? Dá licença, né? Poxa, quando chegar lá o cara já tá cansado de tanto ouvir a chamada. Ou de repente nem tanto, né? Mas tem show do Alexandre Pires por vir aí, mas em janeiro de 2027. Ponto pra você que tá participando comigo. Vamos juntos aqui na onda da 105 e tá chegando por aí Sandrinha de Sá, Solidão. Pedido do ouvinte. Pedido da ouvinte.

Fala não pra mim, bebê. Por aí, Humberto e Ronaldo, Yasmin Santos e Raça Negra e a primeira Sandrinha de Sá. Tocando por aqui só sucesso, tocando por aqui só as melhores pra você. E é claro, você participando comigo através do 91647867. Tô aguardando aí a sua participação. Bora lá, trilha, cadê você? Vamos, trilha! Aí sim, com trilha fica melhor, né? 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
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Passado aqui as informações, passado aqui as dicas pra você, né? Eu tenho que estar ensinando tudo, né? Mas barbaridade, me tapa de nojo, né? Pois olha aqui, quem é que tá ligado comigo? Boa tarde, Madeirão, tudo bem com você? Gostaria de ouvir uma música com Raça Negra. Quando te encontrei, um excelente final de semana. Abraços, Silvia e Cacaio. Alô, Cacaio. Grande Cacaio, um abraço, irmão. Beleza, né? Tá sempre ligado aqui com o Valeirão. Obrigado aí pela sintonia. Agora olha só, essa aqui é muito legal. Tá chegando por aí mais sucesso, tá chegando por aí mais uma.

E aí, identificou? E aí. Pois é, por aí você ouviu Jesse Murphy com Betty as the Rest. Essa aqui é a música, essa é a original. A versão é a que a nossa querida Ana Castela gravou, né? Que é Que Eu Não Te Esqueci. Tocando pra você por aqui no nosso programa, tocando por aqui no Top Tarde.

0: mas tem muito machão chorando depois, né? É, Simone Mendes com os direitos iguais. Ainda antes você ouviu também Henrique e Juliano com Última Saudade. E a primeira foi Priscila Senna com Gustavo Lima. Doce Mel, Doce Mel. Só as melhores, né? Tocando pra você aqui na sua indicação, no seu pedido. E é claro, a gente tocando pra você aqui o seu pedido musical. Você escolhe a música e a gente atende. Vamos juntos, eu e você, aqui até às 5 horas da tarde. A partir das 5 tem ele, o Paulo Ricardo, e o programa De Volta Pra Casa. Mas até o De Volta Pra Casa tem muita coisa pra rodar pra você aqui. Nós vamos juntos, tem mais música chegando. E eu volto já já, logo depois do nosso intervalo comercial. Te peço, não sai daí. Não sai daí porque tem muita coisa legal ainda por ver. 105,9
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1: Previsão do tempo.
3: Previsão do tempo.
4: A sexta-feira será de muitas nuvens e temperatura amena durante o dia. Os ventos serão fracos, com a umidade relativa do ar em média de 65%. A mínima será de 9 graus em Rio Grande e 8 graus em Pelotas. Durante a tarde, a máxima chega aos 17 graus em toda a região. Com informações do Instituto Nacional de Meteorologia, a IMET.
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Ai, que loucura! Sucesso pra você aqui da Cultura. É, nós vamos juntos, eu e você, até às 5. Cultura, integrando a Zona Sul e conectada contigo. Tá feio lá fora, né? O pessoal tá meio assim, preocupado, pensando se vai chover, será que vai chover? Tá chovendo aí onde você tá me ouvindo? Onde é que você tá me ouvindo? Tá me ouvindo aqui na cidade? Diz que choveu forte no Taim, né? Eu não sei, tô por essas assim de... Diz que, agora será que, entre o diz que e o será que tem uma distância muito grande, né? Será verdade? Pois é, né? Quem me contou foi um pescador. Lembrando aqui o Jeca Gay. Lembra do personagem aquele da Praça do Moacir Franco? O Jeca? Pois é. Sensacional, né? Moacir Franco sempre foi muito, muito bom, né? Pois é. Aí eu quero saber, tá chovendo aí onde você está? Tá onde? Você tá no norte? Tá em Pelotas? Onde é que você tá? Tá na Zona Sul? Aonde? Capão do Leão? Tá em São Lourenço? Tá em Pedro Osório? Cerrito? Tá em Arroio Grande? Tá em Jaguarão? Tá na Costa Doce? Aonde? Conta pra mim aí. Ou tá na Costa Salgada? De repente, Mostardas. Pô, Mostardas e Tavares são cidades privilegiadas também, né? É, também tem Praia de Mar, tem Praia de Lagoa. Nossa Senhora! Olha só, em São José do Norte, a Conceição me disse que tá chovendo. Fraquinho, mas tá chovendo. Pois é, então que seja uma chuva mansa, né? Boa tarde, Maneirão. Estamos aqui na escuta, na Escola Helena Esmal. Queremos uma música só três dias só. A Luana, a Mônica, a Mara, o Wagner. Boa tarde! Boa tarde para vocês também. Obrigado pela sintonia. Tava sentindo falta dessa mensagem. Vamos lá com mais música, tá chegando por aqui a pedida é da Silvia e do Cacaio. Tá chegando por aí, Raça Negra.

0: Essa, simplesmente eu sou apaixonado. Demais essa música. E a letra dela é sensacional, né? Aquele questionamento que muitas pessoas fazem, né? Por quê, pai? Por quê? Por quê, pai? Por quê? Where is this love? Pra você aqui com Black Eyed Peas. Ainda antes você ouviu também Só Pra Contrariar, Depois do Prazer. E teve ainda também o Raça Negra, Quando Te Encontrei. Te juro, nem pensei. É por aqui a sua cultura, a sua 105, a nossa rádio. E o Top Tarde, todas as tardes para você, das 2 até as 5. Programão, 3 horas que valerão a pena. Você ligado, você conectado comigo e a cultura conectada contigo. Em toda a nossa Costa Doce, em toda a nossa Zona Sul. E mais, né? E mais. Olha, gente, por muitos e muitos municípios sintonizados, curtindo aí a programação da cultura e participando comigo aqui. Agora, a pergunta que não quer calar. Como vai ser o Grenal de hoje? Vai ser uma batalha dos aflitos. Vai ser uma batalha dos desesperados. Ou vai ser... Não, acho que não vai ser, porque na Copa do Brasil não é, né? Não é. Eles estão ali nas oitavas de final, então não dá pra dizer que seja uma batalha dos aflitos, mas vai ser a batalha dos pernas de pau. Meu bom senhor! Olha, vou dizer pra você, inclusive, né? Inclusive tinha... Ah, como é que a gente vai chamar esses dois times aí, né? É o perna de pau e o arranca-toco. Não tá fácil, né? Meu Deus, vai ser um jogo duro. Duro de se ver. Tomara que dê o meu time, né? Tomara que dê o meu time. Você tá torcendo pro seu time ou tá... Olha, pra pegar depois o Atlético Mineiro... O Atlético até não tá lá essas coisas também, né? O Atlético ontem passou, por quê? Porque teve um jogador do Cruzeiro expulso, né? Também um grande clássico, hein? Um grande clássico. Eu torço sempre e gosto muito. Vou confessar pra você aqui. Haver um jogo na TV, de repente, não sendo dos nossos times gaúchos, eu gosto de ver os mineiros. Agora, não curto muito ver os paulistas e os cariocas, porque é muita puxação. Pelo amor de Deus, é ruim de ver. Ouvi narrador gaúcho valorizando eles em demérito nosso. Aí é ruim demais, né? Peguei um nojo daquele... Aquele mesmo. Daquele outro também peguei nojo. Não é fácil. Bom, deixa eu trazer aqui o intervalo comercial e já já a gente está de volta com mais uma hora por aqui com o nosso Top Tarde. É o Top Tarde da Cultura, valendo por aqui a sua participação e eu quero saber qual vai ser o resultado do Grenal logo mais. Tá valendo ingresso pro cinema, vamos brincar assim? Tá valendo ingresso pro cinema, você que participar comigo e acertar o resultado, de repente você vai estar concorrendo aí a 2 ingressos pro cinema. O ingresso pro cinema de cortesia aqui do nosso Top Tarde. Já já eu tô de volta, segura aí.
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2: Hora certa.
0: Cultura 4 e 7.
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0: maravilha. Você que tá ligado na cultura, tá muito bem sintonizado, tá comigo na 105,9. Luciano! Fala, Luciano! 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Mas você pode ouvir a rádio sem precisar, né, gastar nada ouvindo como rádio apenas no celular. Tá bom, querido? Abraço! É o Luciano aqui que tá me perguntando, né, como é que faz para se ligar, como é que faz para se conectar na cultura. Show de bola! Vamos lá, vamos continuar. Eu quero saber como é que vai ser o resultado do jogo logo mais. Olha aqui, Grenal 2-1 pro Grêmio. O emblema do Grêmio, mais um torcedor firme com a camiseta do tricolor. E você, vai ser o que o resultado do jogo? Tati, queria escutar Tati. Tá bom, Tati. Tá certo, vamos tocar aqui a Tati é com o Guta, né? Vamos tocar o Guta por aqui. Agora deixa eu ver o que, que a Leila quer me dizer. Fala comigo, menina!
1: Boa tarde, Valerão. Recém cheguei do trabalho, meu velho. Vou te escutar, meu Deus do céu. Faço meu serviço correndo pra vir pra casa te escutar.
0: Que beleza.
1: Amanhã tô de folga, que legal.
0: Aí, vai ouvir a tarde toda.
1: Amanhã eu posso estar a cultura das 7 da manhã à meia-noite.
0: Maravilha.
1: Depois dormir.
0: Ah, é? Não, aí depois... aí depois de amanhã você liga de novo, né? Aí depois de amanhã você vai ouvir aqui no sábado, né? Que é depois de amanhã, o Cultura Gaúcha com o meu amigão Alexandre Taveira. É, e com o Anthony. Que maravilha, né? Alexandre Taveira e o Anthony Vronsky. E você não pode perder, né? Programão aí de música gaúcha, né? Com a cultura gaúcha em foco. Olha só, a Glacy diz que vai ser 1-0 pro Inter. Quem mais que tá participando comigo aqui? Grêmio 2-1, Valmir. Beleza, vamos ver quem mais aí. Tá pouco também, tá pouca gente participando, hein? Oi, Valerão, 2-0 pro Grêmio, ok? Osvaldo, beleza. Também Inter 1-0 pro Grêmio, acho difícil. Foi o que disse aqui a Heloísa, né? Tá torcendo? É colorada. É colorada. E aí você, é colorado ou gremista? Pra quem você torce? Quero saber, manda aí a mensagem 91647867. Tô esperando você. Bora lá? Tem mais música chegando? Tem sim. Quem que tá pintando por aí? Tá pintando por aí o Gustavo Lima. Na sequência tem viu o seu Pause, Mari Pause. No pedido pro pessoal lá do Helena Small. 4:18.

0: Que beleza, hein? Essa é demais, Bruce, estar com o Thiago Jonathan, ou Thiago Jota. Se joga no passinho ainda, esteve o seu pause com o Mari Pause, teve ainda também o Gustavo Lima tocando por aqui na onda da 105, tocando na onda do sucesso, na onda do Top Tarde pra você. E, é claro, né, com a sua participação fica muito melhor, com a sua participação fica show! E esse show eu quero saber como é que fica o resultado do jogo logo mais. O que, que você acha? Vai dar quem? Grêmio, Inter? Primeiro jogo deu empate, né? E agora? Como é que vai ser? Você sabe o que, que você vai torcer? Você não sabe para quem você vai torcer? Não acredito. Para quem que você vai torcer? Pro Grêmio ou pro Inter? Você é gremista ou colorado? Boa tarde, Valerão, aqui no Parque Marinha. A chuva chegou de verdade. Dia perfeito aí pra ficar no Top Tarde, né? Hoje tem Grenal, quero saber quem leva essa. E aí, é o que eu perguntei, cara. Ô, meu, se liga aí, meu, foi o que eu perguntei, cara. Ah, tá brincando, tá de brincadeira, mano. Também, quem mais tá ligadinho comigo aqui? Vamos ver. Tem uma fotografia aqui, deixa eu ver de quê. Ah, o pessoal que tá trabalhando, puxando uma fila aqui na Bung. 2-1 pro Grêmio e Tokyo Hotel Califórnia. Assinado Cláudio Bukowski contra Khan. Valeu, Claudio, um abraço pra você, irmão. Também, oi, boa tarde, Valerão. 2-0 para o Inter. É a Márcia da Major Carlos Pinto. Tá bem, Márcia. Tá aí a indicação, né? Vamos ver quem mais aqui tá trazendo a indicação. Deixa eu ver aqui, tem algumas imagens. Ah, aqui é o meu amigo, né? Meu amigo que trabalha com azulejo, né? Tô ligado, diz ele. Tô ligado. Esse aqui é o Vilmar Borges. Vamos ver. Fala aí, irmão. Boa tarde.
1: Valeu, boa tarde. Escuta só, aqui é o Vilmar da Junção. Eu tô no trabalho. Tô com a mão no arado. Escuta, uma boa tarde aí. Eu queria uma música do Avião de Forró, tá? E o jogo vai ser 2-2, e já era, é o que vai ter pra eles, tá? Uma boa tarde aí, obrigado aí, tá? Um abraço.
0: Beleza, mas não dá pra ser 2-2 apenas, né? Se for 2-2, vai a pênalti, né? É a pênalti que vai depois, né? Não tem prorrogação, né? É pênalti direto, e aí como é que vai ser? Quem vai ganhar? Vamos lá, boa tarde, meu querido, me chamo Mari do BGV, gostaria de ouvir a música da Marília Mendonça, Leão, oferecer para todos vocês dessa rádio maravilhosa que é a Cultura, ouço todos os dias até a madrugada, amo de paixão essa rádio, e é para meus filhos, também para todos os gremistas, vai dar 2-0 pro Grêmio, uma tarde abençoada para todos nós, beijo, Mari, querida, brigadu. Também. A Raquel disse que vai dar Grêmio, né? O Grêmio é que vai ganhar. Tá legal. Claro que sim. Grêmio é que vai ganhar, né? Então tá. Quem mais que tá participando aqui? Sou o Grêmio, desde que me conheço por gente. Tem mais, né? Aqui é a Maria também, né? Torcedora do Grêmio, futebol Porto Alegrense também. E aqui, o Kleder Lidke. Boa tarde, 3-1 pro Inter. Abraço, Kleder, alemão. Beleza. Lidke, né? É, Lidke. Também boa tarde, Valerão. E aqui é o casal Edenir e Sônia Maria ligadinhos. E a chuva chegou aqui no Parque São Pedro. Abraço, mano. Grêmio 2-0. Tá certo. Aqui, deixa eu ver quem mais. Se vou... Não. Deixa eu ver aqui uma mensagem de áudio, né? O Ivan Caseira. Vamos ver o que ele vai me dizer aqui. Alô, Ivan, boa tarde. Fala aí, mano.
2: Um fim de chuva, já começou o choro dos colorados. 2-0, Grêmio. Dá-lhe tricolor.
0: Pois é, começou o choro dos caras aí, segundo o Ivan. Tá certo. Tá certo, então. Gilmar Peixoto, queridão. Fala, Gilmar. Fala comigo aí.
3: Fala, Valerão. Boa tarde. Como é que tá? Tudo tranquilo?
0: Tudo tranquilo.
3: Ah, Valerão, o jogo hoje vai ser 5-1 para o Internacional.
0: Vá! E?
3: Eu ia botar 5-0, mas não. Vou deixar um gol que é pra honra.
0: Pô, imagina aí. 5-1, hein? Tá podendo, Colorado. E o pior, né? Pior é que pode acontecer realmente, né? Claro que pode acontecer. Olha só, faltam agora 26 minutos para as 5. Eu vou trazer aqui um rápido intervalo comercial e eu volto já já com a sequência do nosso programa, com a sequência aqui, a última sequência musical do Top Tarde desta quinta-feira. Então não sai daí não, porque é rapidinho aqui, ó. Bem rapidinho e eu tô de volta com mais música pra você. Então não sai daí, segura que eu volto.
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7: Previsão do tempo.
8: Previsão do tempo.
9: A sexta-feira será de muitas nuvens e temperatura amena durante o dia. Os ventos serão fracos, com a umidade relativa do ar em média de 65%. A mínima será de 9 graus em Rio Grande e 8 graus em Pelotas. Durante a tarde, a máxima chega aos 17 graus em toda a região. Com informações do Instituto Nacional de Meteorologia, a IMET.
7: Previsão do tempo.
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3: Beleza, vou dar só uma seguradinha aqui no comercial. Segura aí, deixa eu parar aqui o comercial. Por quê? Porque eu tenho uma utilidade pública. Vou parar aqui o comercial porque eu tenho uma utilidade pública. Meu amigo Ronaldo Zeklinski de Oliveira, ele me passa aqui um acidente em frente ao posto do Bolacha. Então, atenção, tem um acidente na 734, tá com chuva. Nesse momento, a PRE ainda não chegou no local, né? Então, a gente está aqui alertando. Você que está indo para o cassino, por favor, muita atenção, muito cuidado, porque tem um acidente, né? O Ronaldo me passa aqui essa informação. Em frente ali ao posto do Bolacha, né, tem um acidente. Dois veículos ali estão parados no lado esquerdo da pista e parece ter uma pessoa ali também, né, no chão. Então, o Ronaldo está me passando essa informação e eu estou repassando para que você que está voltando para o cassino tenha muito cuidado, mais atenção ainda, né? Porque nesse momento, com chuva e tal, eu não entendo por que os caras dos carros resolvem correr, parece que é para não se molhar, né? Pô, tá chovendo, cara, vai devagar. Tá chovendo, vai com mais calma, com mais atenção aí no trânsito, tá? Porque senão fica aquela coisa exagerada, né? As pessoas correm demais, as pessoas andam na esquerda. Eu não entendo por que em Rio Grande só andam na esquerda. Se tu vai longe, quando é pista dupla, por exemplo, tu tá chegando em Porto Alegre, né? Aí o cara tá na esquerda, aí tu já sabe que é um rio-grandino. Pô, cara, que vergonha isso. Quando é que vamos aprender a dirigir, cara? Ridículo. E mais ridículo ainda é quando a gente fala, se ofendem com a gente. Ah, gente, tem que dirigir pela direita. Tem que dirigir pela direita. Ah, mas eu tô no máximo da velocidade. Aí vai tu e um amigo do um do lado do outro. Ninguém pode passar porque vocês não querem que passe. Pô, olha, educação nunca fez mal a ninguém, né? E essa questão aí tem que ter cuidado, viu? Pelo que eu posso ver aqui, o acidente é no lado esquerdo da pista, né? Dois veículos que estão batidos e o meu amigo Ronaldo me passa aqui essa informação, um amigo da cidade, vamos assim dizer, né? Porque ele me dá a informação, eu repasso aqui para todos os ouvintes e todos ficam atentos, né? Quem está voltando para o cassino, que ali em frente ao posto do Bolacha tem uma batida de dois veículos. Inclusive parece ter uma pessoa ali na pista, tá bom? Então, muita atenção. Eu parei só para trazer essa utilidade pública e eu volto agora com a continuação dos nossos comerciais, né, e com os nossos apoiadores, né, e também, é claro, com as mensagens políticas.
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6: Beleza, cultura. Quem tem cultura tem tudo. Boa tarde, amigo. Dois pro Grêmio, um pro Inter. Ricardinho aqui do centro. Beleza, Ricardinho. Um abraço, valeu aí a sua indicação. E você que tá ouvindo em casa, vai ser como o jogo, hein? Pra você que tá me ouvindo aí nos aplicativos, pra você que tá me ouvindo no trabalho, me diz, que você acha que vai ser o jogo hoje? Qual vai ser o resultado do Grenal de hoje? É, Grenal decisivo aí na Copa do Brasil. Primeiro jogo ficou no empate e hoje decide quem passa para encarar o Atlético Mineiro nas quartas de final. Quarta de final ou semifinal? Semifinal. Puxa, já é a semifinal, cara. Imagina, tá um jogo, dois jogos, três jogos, a três jogos da final da Copa do, Copa do Brasil. Imagina só, hein? Imagina só! Um time gaúcho sendo campeão. Que maravilha. Tô torcendo por isso. E você? E aí, é claro, né? Se o Grêmio ou o Inter passar, eu vou continuar torcendo pelo gaúcho. Claro. E aí, se não passar... se não passar, eu vou ser obrigado a torcer aí pro Atlético, né? Que vai ser quem vai tirar um dos dois gaúchos. Mas não vai acontecer, né? Se o gaúcho que passar hoje vai ganhar do Atlético também. Olha aqui, ó, você que tá ligado na nossa 105, tá muito bem sintonizado, assim como a Sônia Lucas. A Sônia mandou aqui uma mensagem de áudio, deixa eu ver o que a Sônia mandou dizer aqui. Tá legal, Sônia? Boa tarde.
7: Boa tarde, Valeirão. Roda aí, Bruno e Marrone, uma bem legal deles. E o jogo vai ser 2-0 pro Grêmio.
6: 2-0 pro Grêmio. Tá bem, tá certo. Olha aqui, ó, também a Maria Lúcia. A Maria Lúcia tá ligadinha conosco, né? E ela manda um abraço aqui pra Claridina e também pra Gislaine. E ela me pediu aqui Jota Quest. Música nova do Jota Quest. A senhora mandou inclusive aqui, ó, a bandeira do Grêmio. Ela fardada com a camiseta do Grêmio, né? Ela fardadinha aqui com o uniforme do Grêmio e ainda também com o cavalinho do Grêmio. Que maravilha! Torcedora aí tricolor! Tá certo, né? Vamos aguardar pra ver como é que vai ser. Como é que vai ser o jogo de logo mais? Quem que vai passar adiante? Siga lá adelante. Vamos ver quem passa pra Copa do Brasil, quem vai, Grêmio ou Inter? E você, pensa que vai quem? Vamos nessa, vamos tocar por aqui o Jota Quest no pedido da ouvinte. Vamos sim, né? A Maria Lúcia pediu e a gente toca pra ela. Doze faltando pra cinco.

0: Que beleza, hein? Que batida legal! Bruno Marrone com o Castelo de Areia. Tocou ainda a Jota Quest aqui na programação da nossa 105. É, o Jota Quest pintou por aqui também com a música... Para aí, Jota Quest, me perdi. Valeu o dia! É, não sei porque que eu pulei aqui, fui lá em cima, lá, né? Aí me perdi. Me perdi, como diz, né? Mas não, agora já se achei. Eu se achei! Pois é, e eu me achei para dizer para você que é um privilégio estar com você aqui todas as tardes na onda da nossa 105, 105,9 FM. Tocando sucesso, conversando, dialogando, batendo aquele papo legal contigo. E você, é claro, revidando aqui, mandando ver, respondendo, trazendo aí a sua participação. Eu gosto muito aí dessa nossa prosa, desse nosso bate-papo. É sempre muito bom estar com você. 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Hein? Tem que ser bem explicadinho, né? Bem explicadinho, nos mínimos detalhes. 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Por aqui, né, tem uma participação da Terezinha. A Terezinha, né, pedindo aqui uma música. Essa música eu já toquei, querida. Vou ficar devendo pra você agora. Mas eu vou passar a produção pro Paulo Ricardo. Paulo Ricardo tá entrando aí no ar. E se der, ele vai tocar pra você, tá bom? Também boa tarde, Valerão. Aqui é o Beto, Tricolor 2-0. Tá certo, Beto. Um abraço pra você. Por aqui a gente fica, né? Fica mais com vontade de quero mais, né? Aquele gostinho de quero mais. Quero mais, quero mais. Amanhã eu tô aqui de volta com mais 3 horas que valerão a pena de novo. Então fique conectado. Você fica agora com o Paulo Ricardo e o De Volta Pra Casa. E a gente vai ficando, né, da torcida aí para que tenhamos um bom Grenal, para que tenhamos aí um belo jogo. E é claro, amanhã a gente se encontra às 7 da manhã com mais um Manhã Regional. É o Manhã Regional das 7 às 9 da manhã, das 7h25 às 9 da manhã, e à tarde, 3 horas que valeram a pena no Top Tarde, das 2 até as 5. Um grande abraço para você, uma ótima noite e até amanhã.
1: Hora certa.
0: Cultura 5 e 1.
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Agora são 5 horas mais 17 minutos. Cheguei! Vamos lá mais uma vez, então, aqui com o De Volta Pra Casa, que entra no ar aqui pela programação da Cultura Zona Sul. Temperatura na marca dos 13 graus, diferente ali do horário do meio-dia, onde eu toquei aqui na Cultura o Radiorama. Temperatura lá, no horário do meio-dia, estava em 18, 17 graus no início da tarde. Infelizmente, agora a chuva volta a Rio Grande. E também aqui na Zona Sul, a umidade relativa do ar está em 88% e vento a 14 km por hora. 13 graus de temperatura nesse momento, chove em Rio Grande. E a gente, a partir de agora então, toca música e leva informação para você mais uma vez aqui na nossa programação. Sou Paulo Ricardo, até às 8, mandando ver pela Cultura 105,9, nosso De Volta Pra Casa. Daqui a pouco os destaques do dia, as notícias, as informações, os destaques do nosso site, das nossas redes sociais, do nosso jornalismo e também, é claro, aqui no programa Aniversário dos Famosos, dica de cinema e muita coisa legal para você poder participar e interagir através do nosso WhatsApp também. Pode mandar aquele alô pelo 991-6478-67. Vamos nessa! Aumenta o volume. Turma do Pagode chegando por aqui agora.

0: Boy com A Boiadeira, a Ana Castela, Eu Minto. Antes, tu... não, é o nome da música, viu? Não sou eu. Não, eu sei que vocês são muito quinta série.
1: Tá mentindo, então?
0: Não, é o nome da música, eu sabia, viu? Então já me antecipei. Antes teve Turma do Pagode com Pura Adrenalina, pra começar o De Volta Pra Casa, nessa tarde, final de tarde de quinta-feira, dia 3 de setembro de 2026. A chuva agora acho que deu uma amenizada, levei um susto porque veio bem forte, mas foi, como diria aquele antigo cantor, né? Nuvem passageira.
1: Exatamente.
0: Não diga exatamente porque o senhor nem conhece essa música aí, né? O senhor nem tinha nascido quando essa música tocava. Eu também não tinha nascido, só me contaram, me falaram da música.
2: Uruguaiana ele, né?
0: Hã?
2: Uruguaiana?
0: É.
2: Nuvem passageira.
0: É. Eu sou nuvem passageira. Mas foi assim, né? Pelo menos diminuiu um pouquinho. Vamos ver se essa, se agora para. Essa chuva incomoda, né? Estavam acontecendo alguns dias bem interessantes. Marcelo Bonfá? Não, não é Bonfá, é Portela.
2: Boa tarde.
0: Ah, Marcelo Portela.
1: Marcelo Sorriso.
0: Agora eu vou te deixar nos dois toques, tu vai ter que explicar isso. Alisson Fontes, boa tarde, tudo bem?
1: Muito boa tarde.
0: Boa tarde, Marcelo. Boa tarde.
2: Eu também quero essa explicação.
0: Bom ter a dupla dinâmica mais uma vez aqui junto comigo. Né, como de praxe tem acontecido, né? Cada vez tomando mais seu espaço aqui também no De Volta Pra Casa. Participando aqui da programação de final de tarde da Cultura Zona Sul.
1: Mas agora os estagiários, tá tudo bem, né?
2: Hoje mais cedo, né?
1: Hoje
2: chegamos
1: cedo.
2: Atrasados.
1: Não chegamos atrasados. A gente estava em pauta.
0: Estão pagando até os horários.
1: Estávamos em campo, né?
0: Uhum.
1: Fizemos uma reportagem bem legal.
0: Uhum.
1: E por que Sorriso? Marcelo Sorriso.
2: Sempre feliz.
1: Tem um leão marinho aqui na cidade.
0: Oh, ele, tu vai falar isso?
1: Que eu não acredito. Não vou falar, não vou. Isso não aí acredito. É piada interna, piada interna. Né?
0: Piada interna, mas não, a nossa audiência vai ficar na curiosidade. Tu acha que vale a pena, Marcelo? Se tu liberar os direitos autorais,
1: então,
0: a gente fala.
1: Não, só vou dar uma deixa então, pode ser? Vai ser uma reportagem aqui da Rádio Cultura no Instagram,
0: uhum,
1: sobre um leão marinho. O nome dele se chama...
0: Marcelo.
1: Sorriso.
2: Nem eu sabia desse idioma, hein?
1: Isso aí, deixa.
2: Falo. É leonês, será?
0: É leonês. Leonês marinês. Leonês Marinês. Esse aí, falaram um tempo atrás, acabaram confundindo, né?
1: Com o Chico, não é?
0: Com o Chico, né?
1: O Chico, infelizmente,
0: que aconteceu
1: não está
0: com
1: mais
0: o Chico?
1: Entre nós.
0: Não está entre nós?
1: Então, não tem nada oficialmente falado, né? Mas há uns 3 anos atrás o Chico veio, né, a falecer. No achismo, né, a gente acha, por conta da gripe aviária que teve, né, nos últimos tempos.
0: Isso também, pô, mas um
1: e
0: bicho daquele tamanho.
1: O Chico, é, exatamente.
0: Sério? É. Tá, mas e o CRAN? Não buscamos informação lá com o CRAN pra saber?
1: Peguei algumas informações com eles, só que o seguinte, o CRAN, ele...
0: O CRAN da FURG?
1: Isso. Eles não têm, tipo, registros oficiais sobre o Chico, porque eles não fazem, tipo, mapeamento deles.
0: Nem monitoramento?
1: Não, porque é um animal silvestre, ele tá aí pra natureza.
0: Eu pensei que fizesse.
1: E no caso tem mais, o CRAN tem mais prioridades, né?
0: Ah,
1: sobre os animais,
0: entendi,
1: abatidos, os pinguins, né? Que, uhum, que vem aqui na nossa Praia do Cassino.
0: E... Banhado no óleo.
2: Banhado.
1: Isso, e os leões marinhos, eles vêm e estão de boa.
0: Vão.
1: Isso, estão de boa. Vão. Não tem o porquê monitorar eles, entendeu?
0: Uhum. Eles migram.
1: No caso, eles monitoram, mas não tem o porquê colocar em chip, rastreamento, porque eles estão tão bem, né?
0: Uhum. Não, uma das atrações, uma das coisas mais lindas aqui da cidade do Rio Grande, também da nossa região, são os leões marinhos.
1: Com certeza.
0: Né? E assim, ó, a gente tem que valorizar, nós temos muitas riquezas aqui, não só da fauna, né? Da fauna, da flora, isso, mas também os monumentos históricos, e o pessoal às vezes acaba não valorizando como deveria, né?
1: E para nós
0: daqui... do Rio Grande é histórica e é coisa, sim, uma das pra... mais lindas do estado.
1: Para nós daqui da cidade é normal ver atrações dos leões marinhos, lobos, uhum, marinhos, uhum, mas para pessoas de fora é algo diferente, né?
0: Sim.
1: Inusitado.
0: Esse leão marinho que está protagonizando, que a gente carinhosamente chamou de Marcelo, mas é...
2: Sorriso.
0: É Sorriso, né? Sorriso. O nome dele. É isso? É Sorriso? Foi batizado
1: Sorriso.
0: De Sorriso.
1: Por que Sorriso? Porque...
0: Por quê? Ele sorri
1: as
0: mesmo.
1: As pessoas tiram foto e ele começa a sorrir.
0: Sorri mesmo, né? E quem não acredita no que a gente está falando, vai lá no Instagram da Cultura, @culturazonasul105.9 e vai poder ver ali a reportagem, acompanhar a reportagem e ver o sorriso. Sorriso do Sorriso.
1: O leão não, marinho, é a foto, não é a foto do Marcelo.
0: Não é a foto do Marcelo.
2: O leão marinho simpático, né?
0: É,
2: por
0: muito.
2: Causa de quem? Por causa de quem?
0: Por causa de quem?
2: Por causa do Marcelo também.
0: Por quê?
2: A minha simpatia.
0: Ah, seu Marcelo. Fala. Fala, Alisson.
1: Eu quero agradecer também a defensora dos animais e voluntária, Cláudia Lê, que nos,
0: sim,
1: deu também as filmagens para eu repostar no nosso Instagram também e falar um pouco mais sobre o Sorriso.
0: Ah,
1: exatamente. Obrigado, legal. Cláudia.
2: Uhum. Não do Marcelo, do Sorriso.
0: Do Sorriso. Então tá, ó, a reportagem já está postada, Alisson?
1: Acabamos de postar, faz exatamente um minuto.
0: Então já está disponível lá no nosso Instagram. Corre lá, @culturazonasul105.9, para conferir mais esta reportagem e esse destaque especial aí do Leão Marinho Sorriso, com a cobertura cinematográfica de Marcelo Portela e a reportagem de Alisson Fontes.
1: Exatamente.
2: Lembrando, a tia Sônia já clicou, já curtiu lá, a tia Sônia. Ó.
0: Sério?
2: A cultura, a tia Sônia.
1: E tu, já caramba. Curtiu? Já curtiram o vídeo, pessoal? Ouvintes, vão lá no nosso Instagram, curte, comenta e compartilha.
0: O pessoal não pode não acreditar no que a gente está falando, né? Que o Leão Marinho realmente sorri. Então, olha, assiste ali o vídeo, acompanha a reportagem pelo Instagram e aí a gente vai poder provar pra ti que realmente esse Leão Marinho é um Leão Marinho especial. E é por isso que ele é chamado de Sorriso.
1: Ó, mais alguma informação aqui?
0: Mais.
1: Opa, peraí. Eu vou gravar aqui porque eu vou mandar pra Cláudia, tá? A Cláudia é voluntária da causa animal.
0: Tá.
1: Um abraço pra ela, porque ela tá nos ouvindo agora. Um beijo.
0: Ah, que legal. Cláudia, grande abraço aí. Muito obrigado pela colaboração aqui junto com a gente. Já voltamos e seguimos também com o De Volta Pra Casa. Mas agora aquele momento especial, porque...
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0: Tchan, tchan, tchan. Aniversariante do dia, Léo Lins, está fazendo 44 anos hoje. Léo Lins, comediante brasileiro. Também a Kaia Gerber, 25 aninhos, lindona, 25 aninhos, modelo fotográfico. Um dos destaques do dia também. Para hoje, adivinha quem está de aniversário, gurizada?
1: Luciano Huck, está de aniversário hoje.
0: Ué, era só uma chamada, não precisava dizer.
1: Ah, bom.
0: Era, ia fazer um mistériozinho primeiro, entendeu?
2: Aqui,
0: não, mas tá valendo. Tô brincando.
1: Já tu perguntou, eu respondi.
0: Não, mas eu ia dizer o Gustavo Lima.
1: Ah, Gustavo Lima
0: tá fazendo 37 aninhos hoje.
1: Olha aí,
0: Gustavo
1: novo, hein?
0: Gustavo Lima.
1: Na flor da idade.
0: 37 aninhos hoje. Também o Luciano Huck, como o senhor disse, o Luciano Huck está fazendo 55 anos na data de hoje.
1: E uma cantora,
0: Isa.
1: Isso aí.
0: 36 aninhos, a Isa está de aniversário hoje.
1: Dona de mim.
2: Maravilhosa cantora.
0: Fala, Marcelo. Tá bombando, Marcelo? Tá bombando no seu Instagram. Legal, parabéns aos aniversariantes do dia. Então, você que está de aniversário também, que está nos ouvindo, na data de hoje, dia 3 de setembro, parabéns, muitas felicidades, tudo de bom.
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0: 1:27. Aliás, que 17
1: e 27. 17, tá louco?
0: Eu tava pensando lá no Radiorama, pensei que ainda era o horário do meio-dia. Não podia nem disfarçar que era o horário de verão, né? Não, 5:27, então, tá bem? Stand By Me pra ti, Marcelo, que gosta das antigas.
1: And the night.
0: Essa aqui é na versão and atual. Como é que é?
1: And the night. 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
0: Então é o Afro House Remix com a participação do Alisson Fontes.
1: Ah.

das antiguinhas na versão 2026 aí do Afro House Remix com Stand By Me. Aqui no De Volta Pra Casa, 26 minutos, faltando para 6 horas. Até

0: mandar aquele alô. Tem gente já por aqui mandando mensagem, pedindo música e querendo fazer junto com a gente a trilha sonora de final de tarde. Também da cultura Zona Sul e da sua vida, certo?
1: Exatamente.
0: Por que não, né?
1: Exatamente.
0: Pedir música também ajuda a gente a fazer a trilha sonora da vida das pessoas.
1: Música motiva a gente, motiva. A lavar a roupa, a lavar a casa.
0: Eu vi a motivação aqui, ó. Teve uma ouvinte que acabou de pedir Ivete Sangalo, Quando a Chuva Passar.
1: Viu só?
0: Tudo bem, né?
1: Exatamente.
0: Limpeza. Quem vai se fazer? A gente falou no início do programa aí da chuva.
1: Quando eu faço limpeza lá em casa, a primeira coisa que eu faço, coloco no YouTube e aumento o volume.
0: É. Yeah.
1: Muito bom.
2: Que seria de nós sem música?
0: Uhum. É. Agora eu te peguei, viu?
1: É.
0: Ao invés dele pegar e sintonizar na rádio, ele vai lá e bota no YouTube.
2: Ele bota no YouTube.
0: Te peguei,
1: não,
0: né, Alisson?
1: Mas
0: só passa ali no departamento, no RH ali, por favor.
1: Me ferrei, amigos.
2: Serão hoje? Serão?
0: Hã? Serão. Hoje, em primeiro lugar, o senhor hoje já está determinado, o senhor vai ficar até as 8 horas da noite, tá bem?
1: O Marcelo, por conta do...
0: Não, o senhor Alisson.
1: Ah, meu Deus.
0: Né, por conta do seu comentário, né? Agora essa revelação que o senhor acabou de falar.
2: Colocar no pacote também, viu?
0: De que limpa a casa assistindo o YouTube,
1: não,
0: ouvindo
1: é,
0: músicas do YouTube.
1: É mentira, só queria ver vocês, a reação de vocês.
0: E depois das 8 da noite, por favor, o senhor passe ali no RH para dar uma conversada ali com os nossos colegas. Ok?
1: Me ferrei, amigos.
2: Depois vocês vão ficar sabendo o que houve com o Alisson.
1: Eu coloco na rádio.
0: Tem cara que vai ficar sem unhas hoje ali, ó. Olha só. Olha, continua por aqui, continuam as informações, acesse lá nosso portal, nosso site, notícias atualizadas da cidade do Rio Grande. Feira do Livro, uma das coisas mais legais e uma das postagens hoje, inclusive essa matéria está na íntegra ali no nosso portal, complexoculturazonasul.com.br. Uma grande homenagem de uma das educadoras que são um exemplo, que foram um exemplo. Foi funcionária da FURG e a Feira do Livro fez uma grande homenagem para ela. Eu estou falando ali da Aimé Bolanhos, que está sendo homenageada pela Feira do Livro. Celebrando aí o legado da Aimé Bolanhos, né? Infelizmente, com o final da trajetória dela, da vida dela, numa tragédia que aconteceu, aquela professora que foi atropelada no cassino.
1: Um trágico acidente.
0: É, um trágico acidente, realmente, bem colocado.
1: Horrível.
0: E um lançamento. A Feira do Livro está fazendo um lançamento ali de uma obra póstuma da Aimé Bolanhos. Então, pô, é muito legal. Então, a matéria já está disponível ali no nosso site, complexoculturazonasul.com.br.
2: Maravilha de homenagem.
0: É verdade.
1: Não baita podemos, homenagem.
0: Né? E eu acho que parabéns à FURG, parabéns à Feira do Livro, parabéns também a todos os envolvidos por essa homenagem também à professora Aimé Bolanhos. Também em destaque no nosso site, Prefeitura

0: próximos destaques. Eu quero saber a música que vai tocar agora.
1: Essa aqui, ó.
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1: 21 para 6, a previsão do tempo.
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3: Previsão do tempo.
4: A sexta-feira será de muitas nuvens e temperatura amena durante o dia. Os ventos serão fracos, com a umidade relativa do ar em média de 65%. A mínima será de 9 graus em Rio Grande e 8 graus em Pelotas. Durante a tarde, a máxima chega aos 17 graus em toda a região. Com informações do Instituto Nacional de Meteorologia, a IMET.
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3: Legal, senhoras e senhores, já estamos de volta, 15 minutinhos faltando para 6. Rapaz, o tempo voa por aqui, o tempo passa, o tempo voa e a poupança Bamerindus continua numa boa, só para a gente poder relembrar. Essa aí tu sabe, né, Marcelo? O Alisson, ele queria muito, ele estava falando esses dias, a gente estava ali nos bastidores, ali na sala do jornalismo, conversando e tudo mais, e ele queria muito conhecer aquele cofrinho que dava antes na FINAB, que era uma formiguinha. O senhor tinha a formiguinha da FINAB?
4: Mais de uma.
3: É, ele ficou com ciúme. Ele disse que eu tinha. Eu disse, não, Alisson, não é do teu tempo, Alisson.
4: Ainda tem a carteira no
3: ainda
4: meu acervo.
3: Tem?
4: A carteira no meu acervo.
3: É? É. Carteira.
4: A carteira da FINAB.
3: Da FINAB? A carteirinha?
4: A carteirinha.
3: Ah, tá. A carteirinha, é. Colocava ali dentro. Ali. Não era cartão ainda. Esse cartão plástico de banco que a gente usa. Ainda era de papel, né?
4: Que legal.
3: É isso, né? Até eu não tive, me falaram.
5: Até agora eu não entendi o que vocês estão falando, mas que legal, exatamente.
4: Isso que ele falou, ele disse que não teve a carteira.
3: Eu não tive a carteirinha.
5: É aí que a gente vê a idade das pessoas.
3: Exatamente, mas eu todas as informações, as coisas que eu vou passando aqui, o pessoal vai me... Né? São coisas que eu fui aprendendo ao longo da vida, né? As pessoas dizem, ah, no tempo tal, tinha lá uma loja tal, né, em Rio Grande. Ah, eu comprava discos no Trecos, por exemplo.
4: Quanto mais idade,
3: mais
4: experiência.
3: É. Mais experiência, não vamos nos deixar abater. Olha, tenho aqui, ó, um retorno muito legal da nossa audiência. A Raquel Mena tá pedindo aqui a Ivete Sangalo, né, pra gente tocar na sequência. Glaci tá na escuta, pediu Zeca Pagodinho também.
5: Olha aí, coisa boa, hein? De volta pra casa.
3: É. Também aqui, ó, queria mandar um abração a todos, em especial ao Alisson Fontes.
5: Olha aí,
3: e gostaria de escutar Tati. Quem é Tati? Tati quebra barraco? Não, por favor, não.
5: Tati Isaac?
3: É. Adivinha quem mandou? Se acertar, vais ganhar um café.
5: Sônia Regina.
3: Acertou, ganhou o café. Sônia Regina.
5: Tia Sônia.
3: Tia Sônia. Mandando um beijo aí também pra Clara, pro Arthur, pra Mariana, pro Benjamin, pra Cecília, que está com ela na van agora.
5: Um
3: abraço. Ah, agora sim, Arthur, Mariana, Benjamin, Cecília, na van agora. E pediram aquele beijo especial aqui da nossa turma.
5: Um abraço.
6: Mandando um abraço também para todos os ouvintes que estão hoje no seu veículo, né, retornando para casa. Veículo leve, veículo pesado. Grande abraço lá aos caminhoneiros também que escutam a Rádio Cultura Zona Sul.
5: Ciclistas, conosco, pedestres.
6: Né? Isso.
5: As lanchas.
3: É, as lanchas.
5: Um abraço pro meu marido Henrique Leal, que está sempre ouvindo nós no serviço, e o pessoal também que trabalha, né, na área comercial.
3: É o pessoal que não ganha beijo, acaba
5: exatamente
3: ficando, né, com um
5: e pouquinho... Especialmente também para mini influenciadora de Rio Grande, Antonelli. Um abraço.
3: Mini influenciadora?
5: É uma mini influenciadora porque ela é pequena, né? Mini.
3: Aham. Uhum.
5: Tem 9 anos.
3: Ah,
5: desculpa,
3: bom.
5: Se eu tô errando, mas, né?
3: Uhum.
5: E grava vários vídeos aqui na cidade.
3: Uma influenciadora infanto juvenil. É mesmo?
5: É, exatamente.
3: Ah,
5: isso.
3: Vou querer
5: fazendo
3: conhecer.
5: Várias propagandas. Quem sabe também puxar ela aqui pra nós, daqui da rádio, né?
6: É. Eu já conheci.
3: Já?
6: Já.
3: Não conheço.
5: Fazemos comercial aqui pra rádio. Ah, já
3: tem
5: pensou?
3: Olha, tem umas... pessoas assim que se... que despontam, né?
5: Já nasce com dom, né?
3: Já nasce com dom. Um abração também, beijão pra Márcia, né? Tá sintonizada, mandou mensagem aqui. A Catiane, que já curtiu a postagem lá no Instagram, também mandou um alô aqui. Boa tarde, meu amigo Paulo Ricardo, amigo Alisson, amigo Marcelo. Um
5: abraço.
3: Uma ótima quinta-feira. Obrigado. Abençoada pra vocês. Tá muito bom o programa. Um abraço da Catiane, do bairro São Miguel. Tá aí. Olha, eu tenho aqui também uma mensagem da Miriam, que concorda contigo, viu, o Alisson? Ela diz que limpa a casa também, ouvindo a cultura e ouvindo, às vezes, o YouTube.
5: É exatamente o que eu ia dizer. Não, mas eu lavo a casa sempre escutando a Rádio Cultura.
3: Lavo a casa.
5: É, vou fazer umas limpezas domésticas, coloca a rádio todo pau.
6: Sabia que o Alisson pratica capoeira?
3: Capoeira.
6: É,
5: que Alisson? Aqui
6: a poeira, na limpeza.
5: Acho que o Marcelo deveria ir pra Praça Nossa.
3: Não, eu não sei, Marcelo.
6: Limpeza capoeira.
3: Fica tranquilo, capoeira. Marcelo.
5: Legal, interessante.
3: Vai dar tudo certo, capoeira. Marcelo. No final, sempre dá tudo certo. Se não deu certo ainda, porque não chegou o final. Tá, então, 10 minutos agora faltando para 6. Vamos lá para mais uma informação. Mais uma informação aqui em destaque. Não sei se tem alguma, vocês já separaram alguma coisa por aí. Mas já? Então manda ver, Marcelo.
6: Quem lembra de Renato Borghetti, que teve mês passado na Festa de São Pedro? Pois é, ele está voltando.
3: Está voltando?
6: Dia 5 de setembro, agora sábado, Paulo. Renato Borghetti no Museu Oceanográfico do Rio Grande. Isso será entrada franca. E lembrando que levem suas cadeiras, quem for escutar e ver novamente Renato Borghetti e sua banda, no Museu Oceanográfico do Rio Grande. Comemoração aos 73 anos do Museu Oceanográfico Eliezer de Carvalho Rios, sábado às 16 horas no pátio do museu. Entrada gratuita.
3: Que legal, legal. Renato Borghetti, de volta então, a City, de volta a Rio Grande aí, para mais um show. Tá aí a agenda também aqui em destaque no nosso De Volta para Casa.
5: Show de bola.
3: Olha aqui, ó, a Sônia diz que as crianças amaram e gritaram muito. Então, olha lá, criançada, incomodar de novo a tia Sônia Regina, Arthur, Mariana, Benjamin e Cecília. Grita aí. Que legal, eles gostaram. Tá certo.
6: As crianças adoram, né?
3: Adoro esse frejo aí. Gente, tem mais música por aqui. E já a gente está trazendo mais informações também em destaque. Mas já corre lá para o nosso site. Aproveita aí e confere as principais informações do dia. Prefeita Darlene sanciona a lei sobre pesca e aquicultura no Rio Grande. Operação Expurgo investiga rachadinha, lavagem de dinheiro e ligação com organização criminosa em Pelotas. Painel Liderança em Foco foi um dos destaques da Fena Doce, né? Também está em destaque lá, só para a gente poder relembrar, em destaque também no nosso site, complexoculturazonasul.com.br. Painel Liderança em Foco pelo segundo ano, sucesso absoluto. Liderança em Foco reunindo lideranças que discutiram o futuro da Zona Sul na Fena Doce, também está disponível. Não é uma informação atualizada, mas durante o período da Fena Doce, vale a pena para quem não teve a oportunidade, dar um pulo lá no nosso site e vai poder conferir também. Vamos de música, trazendo mais um dos destaques aqui da nossa programação. Lembrando, daqui a pouquinho tem o Cine Pipoca com dica de filme para você. Também, daqui a pouquinho mais, tem informações do futebol e mais interatividade também por aqui. Chegou a hora do Coldplay.
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0: esse é o Coldplay aqui no De Volta Pra Casa com My Universe. Agora 4 minutinhos faltando para as 6 horas da tarde. A 51ª Feira do Livro da Universidade Federal do Rio Grande, da FURG, prestou uma emocionante homenagem à professora, ensaísta e poeta cubana Aimé Teresa González Bolaños, com o lançamento de sua obra póstuma, Escrituras Errantes, Diálogos de Poética. A apresentação do livro ocorreu na segunda-feira, dia 31, durante o Sarau Aimé Bolaños e marcou a preservação do legado intelectual e afetivo da docente, que faleceu aos 81 anos em março de 2025, após um grave atropelamento no Balneário Cassino. A gente havia falado, né, dessa homenagem, e foi muito legal. E esse sarau é que foi um marco ali para poder fazer também essa, o lançamento póstumo desse trabalho da Aimé Bolaños. Hoje é o último dia da Feira do Livro, a edição 2026, não podemos esquecer, né?
1: Dá tempo ainda, que não foi, corre lá.
0: É verdade, deve ir até que horas mais ou menos? Acho que até as 8, 10 da noite, né?
1: E como passa rápido, né? Foi em março do ano passado que ela veio a falecer, né?
0: Uhum.
1: Imagina, a gente tá em setembro de 2026.
0: Em 26, é verdade.
2: Uma professora muito querida,
0: passou,
2: né?
0: Passou muito rápido. É, é verdade. É verdade, uma história, né? Como docente da FURG também, e sua trajetória aí na educação. Mas, então aproveite, né? Aproveitando aqui o gancho do Alisson e também do Marcelo, aproveite aí que hoje é o último dia da Feira do Livro, da edição 2026. Eu estava dando uma olhada aqui pelo nosso observatório e eu vi que agora a chuva deu uma diminuída. Acho
1: que
0: deve fazer uma programação.
1: O nosso observatório chamado Janela.
0: É. Não é para entregar os pontos assim.
1: Poxa vida.
0: Poxa. Pô, o Alisson não sabe brincar, né? Alisson não sabe brincar, não desce pro play. Tá?
1: Não, pessoal, a gente tem um observatório muito legal aqui, que é tecnológico, é só abrir a ventoinha e ver na rua.
0: Extremamente tecnológico. O que vocês destacam para o dia de hoje, para esta quinta-feira, terceiro dia de setembro? Tem mais alguma coisa interessante que vocês gostariam de destacar hoje, já que vocês estavam nessa cobertura lá
1: do Sorriso? Eu tenho um super importante para quem compra compras online pela internet.
0: Câmara... Ainda bem que é online pela internet, né?
1: Online pela internet, exatamente. Não, podia ser... É, enfim.
2: Online
1: Câmara...
2: escada, não.
1: Câmara aprova texto base para colocar um fim das taxas blusinhas. A Câmara dos Deputados aprovou nesta quinta-feira, dia 3, a medida provisória que derruba a chamada taxa das blusinhas, cobrada sobre compras internacionais de até $50.
0: Ah, bom, tá. Isso aqui é sobre a taxa, sobre uma taxa
1: não.
0: Sobre as blusinhas. Não, é só um nome.
1: É um nome fictício, no caso, né? Tá, sobre entendi. As taxas da Shein, Shopee.
0: Ah, sim. Uh-huh. Ah, entendi.
1: Tu nunca comprou nada na Shein?
0: Não.
1: Ah.
0: Tu já?
1: Já.
0: Tu, Marcelo?
2: Não.
0: Não?
1: O que, que é Shein? É na China?
0: Shein que vem da China?
2: É uma das operadoras de vendas online. Então.
0: Uh-huh.
1: AliExpress.
0: Olha, ele conhece tudo, né? Quem não comprou, me diga, né?
1: Nós
0: comprou alguma coisa.
1: Pela... Nós temos que economizar, né?
0: Uhum, é verdade. Isso também é uma das coisas que eu acredito que acabou me influenciando, que acabaram mudando um pouco também o comércio físico, o comércio local. Não só em Rio Grande, mas em vários outros lugares. O aumento das vendas online...
1: Não, mas com certeza. Né? Eu tava vendo os comentários do vídeo que a gente fez lá no Calçadão.
0: Uhum.
1: Que um dos comentários falou que a pessoa mora em Londres e realmente lá também está sendo afetado por conta das vendas
0: qualquer
1: online.
0: Parte do mundo.
2: É global, então.
1: Sim.
0: É, uma das coisas que as pessoas muitas vezes não entendem ou até, digamos assim, acabam não valorizando, dizem, ah, porque eu vou lá na internet, eu compro um produto muito mais barato do que se eu for ali no calçadão. Mas só que as pessoas muitas vezes não entendem que existe toda uma estrutura por trás desses locais, né, dessas lojas comerciais, que é toda a questão da estrutura, local, os funcionários, os
1: impostos.
0: Colaboradores, os impostos.
1: São as partes né? É, mais agravante, né?
0: É verdade. Energia elétrica, internet, então os custos ficam realmente altos e muitas vezes não, é um padrão. Acaba ficando no preço final dos produtos que
1: com
0: são
1: certeza.
0: Comprados. Infelizmente, aí é o que acabaram
1: e tempo
0: se desenvolvendo.
1: Também, né? Porque nem ficar o dia todo e tempo é dinheiro, né?
0: Uhum. É verdade. Então isso tem um custo, infelizmente. E aí, né, com o aumento das lojas virtuais, o crescimento das lojas virtuais, com infelizmente certeza. Os comércios locais acabaram sendo também, infelizmente, afetados.
2: Afetados, exatamente.
1: É isso aí, pessoal. Então os estagiários ficam por aqui e até amanhã, se Deus quiser. Marcelo e Portela, estamos indo. Tchau, tchau.
0: Mas que isso?
2: Um beijo,
0: como assim?
2: Tchau,
0: como assim? Para um pouquinho. Eu sou o comandante. Como é que o senhor vai se dividir? Como é que o senhor vai se emocionar?
1: São exatamente 18 horas e 2 minutos.
0: Tá, e o senhor, por acaso, tem que bater o...
1: Tem que bater o ponto ali na entrada.
0: Não pode ser depois de 6
2: horas. Tem que ir no RH, lembrando,
0: mas
2: né?
0: Que isso?
2: Lembra que ele tinha que ir no RH?
0: Que absurdo.
1: Ah, tem que ir no RH agora.
0: Não, o senhor vai ter que ficar até as 8 da noite, tá? E depois o senhor passa ali no RH.
1: Não tem importância, vamos ficar até as 8, até as 10.
0: Tá
1: no, bem. No insônia.
2: 22 horas.
0: Ah, então tá bom. Valeu, Marcelo Portela. Obrigado, Alisson Fontes.
1: Satisfação que amanhã tem mais, hein?
0: Amanhã tem mais. Amanhã é de volta aqui no De Volta. De Volta pra Casa. Um grande abraço pra vocês.
1: E amanhã tem Alô Gerente.
0: Tem. Amanhã tem.
2: Alô Gerente.
0: Ah, sextou, da tarde, mais uma vez, é sexta-feira. Edição da sexta-feira. 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
1: Início de mês, o povo tá recebendo.
0: Tá com grana. Falar em grana, depois dá pra gente dar uma conversada ali pra fazer um acerto.
2: É. Já na quinta-feira?
1: E lá ele.
0: Tchau, tchau. Abraço tchau. Pra vocês. Até mais. Até amanhã.
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4: Previsão do tempo.
5: A sexta-feira será de muitas nuvens e temperatura amena durante o dia. Os ventos serão fracos, com a umidade relativa do ar em média de 65%. A mínima será de 9 graus em Rio Grande e 8 graus em Pelotas. Durante a tarde, a máxima chega aos 17 graus em toda a região. Com informações do Instituto Nacional de Meteorologia, a IMET.
3: Previsão do tempo. 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
6: Hora certa.
0: 6:04.
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3: Muito bem, senhoras e senhores. 6 horas e 11 minutos, 13 graus é a temperatura. Estamos de volta para casa junto com você e até as 8 da noite. 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Vamos juntos até às 8, música e informação em destaque por aqui, em destaque na nossa programação.
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0: agora são 6 horas e 21 minutos. A hora é agora. 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
0: E para quem curte filme de terror, tá aqui a dica, ó. O nome do filme é O Sorveteiro. Em uma cidade de praia tranquila, o verão vira um verdadeiro terror. Um sorveteiro misterioso aparece do nada e começa a distribuir picolés que transformam as crianças em monstros violentos. Em pouco tempo, a garotada perdeu o controle e começou a atacar os adultos, espalhando o caos por todo lado. No meio dessa loucura, 3 jovens que não foram afetados pela maldição estão tentando sobreviver. Agora eles correm contra o tempo para descobrir quem é esse vendedor sinistro e como parar essa carnificina antes que a violência se espalhe para as cidades vizinhas e o pesadelo não tenha mais volta. Tá aí a dica de hoje, de Açaí da Casa, no Cine Pipoca, o filme de terror, O Sorveteiro.
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0: Banda Eu Te Seguro. A gente finaliza mais uma sequência aqui do nosso De Volta Pra Casa, de música e informação. Ainda falta informação, tá chegando. Antes eu toquei o Jonah Baker com a parceria do grupo Music Travel. Music Travel Love. Time After Time, nessa versão 2026 do som lá da Cyndi Lauper, da década de 80. E essa versão também ficou maravilhosa. Você não acha? Gosta também? Que bom. E olha só, o Teatro Municipal de Rio Grande recebe a audição da Semana da Pátria nesta quinta-feira. O Teatro Municipal de Rio Grande está recebendo nesta quinta, daqui a pouquinho mais, às 7h30 da noite, a audição da Semana da Pátria, promovida pela Escola de Belas Artes Heitor de Lemos. A atividade integra a programação da Semana da Pátria do município e as ações da pré-abertura do Teatro Municipal com entrada gratuita. A Rede Brasileira de Reprodutibilidade, a RBR, apresentou os novos embaixadores 2026-2027 que irão promover os valores e a missão da rede nas suas comunidades locais. A professora Angélica Miranda, do Instituto de Ciências Humanas e da Informação da Universidade Federal do Rio Grande, da FURG, está entre os 11 selecionados do programa de embaixadores e passa a integrar oficialmente a rede. Parabéns, professora Angélica Miranda, do Instituto de Ciências Humanas e da Informação da FURG. Intervalo, a gente já volta, não saia daí, agora faltando 29 minutos para 7. Na sequência, depois do intervalo, top 3, as mais curtidas no dia de hoje, nesta quinta-feira, dia 3, aqui na nossa programação.
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3: Previsão do tempo.
4: Previsão do tempo.
5: A sexta-feira será de muitas nuvens e temperatura amena durante o dia. Os ventos serão fracos, com a umidade relativa do ar em média de 65%. A mínima será de 9 graus em Rio Grande e 8 graus em Pelotas. Durante a tarde, a máxima chega aos 17 graus em toda a região. Com informações do Instituto Nacional de Meteorologia, a IMET.
3: Previsão do tempo.
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0: Tá aí o top 3 com as mais curtidas do dia de hoje aqui na nossa programação, as mais pedidas durante o dia, durante esta quinta-feira na Cultura Zona Sul. Top 3 aqui no De Volta. E olha, moradores da Ilha da Torotama registraram chuva de granizo no final da tarde desta quinta-feira. O fenômeno aconteceu por volta das 17 horas, 5 horas da tarde, o horário estava começando por aqui, o De Volta para Casa, em meio aí à instabilidade que atingiu a zona sul do estado. É, aquela chuva rápida que rolou por aqui acabou caindo, sendo registrada a queda de granizo lá pelas imediações da Ilha da Torotama. Em Pelotas, o fenômeno também foi registrado por moradores na área central da cidade. Mais cedo, a Defesa Civil do Estado havia emitido um alerta laranja para tempestade com granizo e vento em áreas próximas a Jaguarão. O aviso que apontava aí o alto risco de destelhamento era válido até às 2h30 da tarde desta quinta-feira. Conforme o Instituto Nacional de Meteorologia, o INMET, a instabilidade está relacionada à passagem de um sistema de baixa pressão ao sul do nosso estado, que favorece a ocorrência de chuva e a possibilidade também de granizo. 9 para 7.
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0: Alex Warren com Ordinary. Finalizando por aqui mais essa sequência, fechando o segundo tempo, digamos assim, aqui do nosso De Volta Pra Casa, que tem a força da Bela Madeira, RGS Lucar Veículos, Escola Clubinho, Natura, na 24 de maio, 373, Clínica Doutor Hélio Custódio, e também Farmácias Associadas, Rede LVD. Até às 8 da noite, música e informação para você aqui pela nossa programação de final de tarde, início de noite, seu Happy Hour no rádio, pelas ondas da cultura Zona Sul. A antiga estação ferroviária de Rio Grande entrou em uma nova etapa de preservação, antes tarde do que nunca, né? Após constatar aí furtos de telhas e calhas que aceleraram a deterioração da estrutura, a prefeitura concluiu a retirada da cobertura e iniciou medidas para evitar novos danos. A intervenção foi adotada após a identificação de problemas graves no telhado, incluindo um desabamento parcial. Durante inspeções realizadas com drones, a equipe técnica verificou que parte das telhas e das calhas originais da antiga estação férrea, antiga estação ferroviária de Rio Grande, havia sido furtada, permitindo aí a entrada constante de água da chuva na estrutura. Aí já vê como é que ficam, né, as coisas. Infiltração de água, apodrecimento de telhado, paredes, estruturas. Segundo o arquiteto e secretário adjunto do planejamento, Daniel Colgo, a prioridade nesse momento não é restaurar o prédio, mas interromper o avanço da degradação. Esse é o início do processo de recuperação do prédio. Primeiro a gente interrompe o processo de deterioração e evita que a edificação colapse totalmente. Depois vem as etapas de salvamento, catalogação e futuramente o projeto de restauro. Tá bem. Tomara que dê tempo, né? 7:02. Com essa informação a gente finaliza aqui mais esta etapa do De Volta Pra Casa. Vamos pro intervalo e eu volto rapidinho. Depois do recado do nosso intervalo, tem futebol por aqui.
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2: Hora certa.
0: 7:03.
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0: Muito bem, senhoras e senhores, são 7:11. De volta para casa aqui na Cultura, integrando a Zona Sul e conectada contigo. Temperatura em 12 graus nesse momento. Vamos conferir aqui, 12 graus de temperatura. Vamos em frente, trazendo mais informações, como havia comentado ali no final da segunda parte do programa. Agora a gente vai mais uma vez falar aqui sobre futebol. E a grande expectativa é a questão aí do Grenal desta quinta-feira. Pois é, rapaz. Grêmio e Inter duelam nesta quinta-feira por vagas na semifinal da Copa do Brasil. Então, o papo é esse. E é agora. Bora lá? 7:12.
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0: Assunto do momento. Após um empate sem gols no jogo de ida, disputado na semana passada no Beira-Rio, Grêmio e Inter voltam a se enfrentar pelas quartas de final da Copa do Brasil hoje. Daqui a pouquinho mais, 8 horas da noite na Arena. Os times de Luiz Castro e Paulo Pezzolano decidem quem ficará com a vaga nas semifinais em caso de nova igualdade no placar. A classificação será definida nos pênaltis. Então, grande expectativa pro Grenal hoje. É mais ou menos por aí. Boa noite, Adriel.
2: É isso aí, boa noite. E hoje é dia de Grenal decisivo pela Copa do Brasil. Grêmio e Inter entram em campo às 8 da noite na Arena, valendo uma vaga na semifinal. E o momento das duas equipes faz com que esse clássico tenha um peso ainda maior. De um lado, o Grêmio vem de uma vitória de 3-1 sobre a Chapecoense e conseguiu respirar um pouco no Brasileirão. Do outro, o Inter chega pressionado depois da derrota pro Bahia, que manteve o time na zona de rebaixamento em 18º lugar. No primeiro confronto no Beira-Rio, empate sem gols. Agora, quem vencer fica com a vaga. Se terminar novamente empatado, a decisão é nos pênaltis. E além da classificação, tem uma premiação bem importante em jogo, porque o vencedor garante mais 9 milhões de reais, praticamente dobrando o valor que os dois já asseguraram ao chegar às quartas de final da competição. No Grêmio, o Pavon deve aparecer na lateral direita no lugar de Diego Caíto, que tá lesionado. E Namorado é o favorito para começar na ponta, enquanto Noriega pode retornar ao meio-campo. E Viljasanti e Krovinović devem completar o setor. Já no Inter, a boa notícia é o retorno de Bruno Gomes, Gabriel Mercado e Paulinho de Paula, que estavam suspensos no Brasileirão. Vidiagra também pode ser uma das novidades. E a tendência é que Alan Patrick volte ao time titular depois de começar o primeiro Grenal no banco. Então é um clássico que pode significar muita coisa para os dois lados. Para quem vencer, a classificação pode representar um alívio e uma injeção de confiança num momento bem complicado. Para quem perder, a pressão aumenta ainda mais. É Grenal, é mata-mata e é mais uma oportunidade para Grêmio e Inter transformar tensão em redenção. Eu sou Adriel Estrada e esse foi o Bola na Trave. Uma boa noite a todo mundo sintonizado aqui no De Volta para Casa.
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0: Maravilha, então, 7:14. Bora lá, bora de música. Daqui a pouquinho mais interatividade e mais informação também para você que está junto com a gente aqui no seu Happy Hour no rádio. Até às 8, de volta para casa. E agora a gente relembra Billy Idol, nessa versão aqui da Cultura Zona Sul Extended, de Eyes Without a Face. Uma ótima noite de quinta-feira pra você!

Início de noite, o seu happy hour, do happy hour no seu rádio aqui no De Volta Pra Casa com Suihana Condetiva, Inside My Soul. A informação também em destaque aqui na nossa programação. A Defesa Civil emitiu um alerta laranja para tempestade com granizo aqui na região sul do estado. Também destaque do dia de hoje, a audiência tenta construir acordo sobre seleção de estivadores suspensa aqui na cidade do Rio Grande. A Defesa Civil do estado emitiu um alerta laranja para tempestade com granizo e vento em áreas próximas a Jaguarão nesta quinta-feira. O órgão aponta alto risco de destelhamentos. O aviso é válido até o final, aliás, o início da noite, né? Seria válido até o início dessa noite por volta das 20 horas. Conforme o Instituto Nacional de Meteorologia, o INMET, um sistema de baixa pressão deve passar ao sul do estado nesta quinta-feira, contribuindo para a ocorrência de chuva e a possibilidade de granizo. Além do aviso da Defesa Civil, o INMET mantém um alerta de perigo potencial para tempestade válido até as 23 horas, até as 11 horas da noite desta quinta-feira. O processo seletivo para a formação de cadastro de estivadores do Porto de Rio Grande segue suspenso. Uma audiência extrajudicial foi realizada na tarde da terça-feira, anteontem, para discutir o questionamento que levaram à interrupção do certame, mas ainda não há definição sobre a retomada. A seleção, organizada pelo órgão de gestão de mão de obra do trabalho portuário avulso do Porto Organizado do Rio Grande, que é o OGMO RG, prevê 90 vagas e tinha a prova marcada para 13 de setembro. A suspensão foi determinada em 27 de agosto pelo juiz Jorge Fernando Xavier de Lima, da Terceira Vara do Trabalho de Rio Grande, após pedido do Ministério Público do Trabalho do Rio Grande do Sul, o MPTRS. Agora são 7 horas e

0: A música é do Lulu Santos e a versão ao vivo é do Michel Teló, Toda Forma de Amor. E também nesse medley aí rolou o Cazuza com Exagerado. Antes teve Biquíni Cavadão, Impossível aqui também na programação de final de tarde do De Volta Pra Casa. Já na night, né? Já na night da quinta-feira, 25 minutos faltando para as 8. E agora o papo é economia. Mais precisamente aí falando sobre a cotação do dólar, porque o dólar comercial fechou nesta quinta-feira praticamente estável, com leve queda de 0,06%, cotado a R$ 5,1030. O Ibovespa, principal índice da Bolsa Brasileira, encerrou o pregão aos 185.188 pontos, com recuo de 0,01%. Com o resultado, o índice interrompeu uma sequência de 11 sessões consecutivas de alta. 105,9 Cultura
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2: Previsão do tempo.
3: A sexta-feira será de muitas nuvens e temperatura amena durante o dia. Os ventos serão fracos, com a umidade relativa do ar em média de 65%. A mínima será de 9 graus em Rio Grande e 8 graus em Pelotas. Durante a tarde, a máxima chega aos 17 graus em toda a região. Com informações do Instituto Nacional de Meteorologia, a IMET.
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15 minutos, agora faltando para as 8. Reta final, depois do nosso intervalo. Apontando agora a reta final, então, da edição desta quinta-feira aqui do De Volta para Casa. 13 graus é a temperatura. Grande abraço para Simone Severo. Também junto comigo aqui o

Fábio Senna no De Volta Pra Casa. E a gente havia comentado lá no início do programa sobre uma música do Hermes Aquino, ele relembrou. A gente havia falado sobre Nuvem Passageira. E é verdade, aí, Fábio? Fábio Senna é do rio-grandino Hermes Aquino e fez, inclusive, essa música fez sucesso internacional. Grande abraço também pra ti. Show de bola o programa, afirmou aí o Fábio Senna. Obrigado, meu querido. Uma ótima noite de quinta-feira, viu? Obrigado pela participação. Pra Simone Severo também, obrigado pela participação sempre, pela audiência. O João mandou figurinha de boa noite aqui. Uma boa noite pra ti também, João. Demis já está na atividade, Demis. Muito bem. Demis mandou um alô e um boa noite para todo mundo aqui. Obrigado, meu querido. Obrigado aí pela tua audiência e pela sintonia. Sempre, né, Demis? Sempre na sintonia. Luiz Carlos Borges, também junto com a gente aqui, desejando uma ótima noite para todo mundo que está no De Volta Para Casa. De Volta Para Casa até às 8. 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

Adele, Set Fire to the Rain. Antes, Natan com Léo Foguete, Última Noite. Dois minutinhos faltando para as 8 horas da noite. Já já chegando por aqui, mais uma edição de A Voz do Brasil. E às 21 horas, Rafael Chaves comanda até as 2 da matina. Mais um Noturno, 105,9. Grande abraço aqui do Paulo Ricardo. Novo encontro amanhã, meio-dia, no

0: 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As notícias do governo federal que movimentaram o país no dia de hoje.
1: Olá, boa noite.
2: Boa noite para você que nos acompanha em todo o país.
1: Quinta-feira, 3 de setembro de 2026.
2: Vamos aos destaques do dia.
1: Saúde das mulheres tem novas regras.
2: Sancionada a lei que assegura o direito de realizar avaliação médica completa pelo menos uma vez ao ano no SUS. Márcia Fernandes.
3: O objetivo é reforçar a prevenção e ajudar a identificar doenças e outros problemas de saúde o mais cedo possível.
1: Mais segurança no PIX.
2: Contestação de golpes fica mais fácil para o usuário. Nazi Brum.
4: O sistema vai facilitar a identificação do tipo de golpe e a vítima terá um campo disponível para descrever como ocorreu a situação.
1: Está chegando o fim do prazo para escolher os livros didáticos que vão ser usados a partir do ano que vem.
2: Escolas públicas têm até 8 de setembro para definir as obras. Gabriela Noronha.
5: Os livros didáticos serão utilizados nos próximos 4 anos por estudantes e professores do 1º ao 5º ano do ensino fundamental.
1: Hoje, na apresentação da Voz do Brasil, eu, Mariana Jungmann e Luciano Seixas.
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1: A saúde das mulheres ganha novas regras no SUS.
2: Uma lei publicada nesta quinta-feira garante o direito a uma avaliação médica completa pelo menos uma vez por ano, com exames de rotina e ações de prevenção.
3: As mulheres vão ter direito a uma avaliação médica completa pelo SUS, pelo menos uma vez por ano. A medida está prevista em uma lei publicada nesta quinta-feira no Diário Oficial da União. O objetivo é reforçar a prevenção e ajudar a identificar doenças e outros problemas de saúde o mais cedo possível. A avaliação deve incluir exames de rotina e de triagem, definidos de acordo com a idade e as principais doenças que atingem a população feminina. O atendimento também vai levar em conta fatores como condição de saúde, situação socioeconômica e local de residência. A nova lei prevê ainda campanhas para incentivar os cuidados com a saúde das mulheres. Entre as ações estão orientações sobre alimentação, atividade física, saúde mental e vacinação, além da realização de exames preventivos. As novas regras entram em vigor 180 dias depois da publicação da lei. Márcia Fernandes, para a Voz do Brasil.
1: Foi apresentada hoje a Central de Comando das UTIs Inteligentes do SUS, que monitora em tempo real os pacientes internados em 6 hospitais do Brasil.
2: Sediada na Universidade de São Paulo, a sala contará com monitoramento 24 horas e vai contribuir para o atendimento dos pacientes.
1: Para isso, as UTIs Inteligentes vão utilizar a conectividade e a inteligência artificial, como destacou o ministro da Saúde, Alexandre Padilha.
6: A inteligência artificial é uma realidade quando ela é aplicada a uma estrutura, ou seja, trazer essa corporação tecnológica para servir os pacientes do SUS. Isso é inovação com acesso. Essa é uma tecnologia que vai ser apropriada também pelos hospitais privados, pela saúde suplementar, vai crescer na densidade tecnológica do país.
2: A expectativa é reduzir as complicações clínicas e o tempo de internação dos pacientes, aumentar a rotatividade dos leitos e o acesso aos serviços do SUS.
1: Início das aulas desperta aquele interesse pelo material novinho que vai acompanhar o aluno durante toda a jornada daquele ano.
2: Escolas públicas de todo o país têm até a próxima terça-feira para decidir quais livros serão usados pelos próximos 4 anos.
5: Escolas públicas de todo o Brasil têm até o dia 8 de setembro para escolher os livros didáticos que serão utilizados nos próximos 4 anos por estudantes e professores do 1º ao 5º ano do ensino fundamental. O processo de seleção faz parte do Programa Nacional do Livro e do Material Didático, iniciativa executada pelo Fundo Nacional de Desenvolvimento da Educação, o FNDE, em conjunto com o Ministério da Educação. Para auxiliar as equipes na decisão, Fernanda Pacobaíba, presidente do FNDE, explica que o MEC disponibiliza o Guia Digital, ferramenta que reúne informações sobre as obras aprovadas. Segundo Fernanda Pacobaíba, os livros selecionados passam por uma análise criteriosa.
7: Que o FNDE disponibiliza, a partir de uma seleção junto com o Ministério da Educação, quais foram as obras selecionadas. Então, vamos imaginar, para português, tem 4 possibilidades. E aí é o professor, junto com a rede, que vai dizer, ah, eu quero a obra do autor X, porque ela tem mais a ver com a minha peculiaridade aqui.
5: A escolha dos materiais, segundo a orientação do MEC, deve ser realizada de forma coletiva, incluindo professores, coordenadores e gestores escolares. E essa decisão tem até oficina para preparar toda a equipe na escola pública onde a Juliana Cristina Silva trabalha em Brasília. Ela é coordenadora pedagógica e afirma que é fundamental que os livros atendam à realidade dos estudantes.
8: Professora, quem está na sala de aula mais próximo ao aluno?
5: Roberto Alves, diretor da mesma escola onde a Juliana trabalha, conta que mesmo em um cenário cada vez mais cheio de telas e aparelhos eletrônicos, o livro didático segue como um aliado essencial no processo de ensino e aprendizagem.
9: O livro físico, ele é muito importante ainda, apesar de tanta tecnologia, né? As crianças gostam de receber, coloca o nome, coloca o telefone, coloca a série, porque não pode perder o livro, tem que ter cuidado. O livro é um parceiro do dia a dia.
5: Após a análise das obras e a definição dos livros escolhidos, o diretor da escola ainda deve enviar o registro no sistema PNLD Gestão, com acesso pela conta gov.br. Reportagem Gabriela Noronha.
1: E professores podem ter acesso a descontos em compras e serviços. Para isso, devem participar da iniciativa #TôComProf.
2: Com mais de 40 empresas físicas e online aderiram à iniciativa de bancos e farmácias a aplicativos de alimentação e cursos de pós-graduação.
1: As empresas podem ser identificadas por meio do selo #TôComProf ou ser verificadas na página do programa no portal do MEC.
2: Para ter acesso aos benefícios, basta apresentar a Carteira Nacional Docente do Brasil.
1: O documento pode ser solicitado por professores da educação básica e superior de escolas públicas e privadas de todo o país, que estejam no exercício da profissão.
2: Confira como obter o documento com Graziela Mendonça.
10: Professores da educação básica e superior já podem solicitar a Carteira Nacional Docente do Brasil. O documento pode ser emitido por profissionais em exercício em instituições públicas ou privadas de todo o país. A solicitação é feita pela internet, no sistema oficial da Carteira Nacional Docente, com acesso pela conta gov.br. O sistema verifica os critérios de elegibilidade e os dados do vínculo com a instituição de ensino. Para solicitar o documento, é necessário ter o CPF regular e cadastro ativo no E-Social pelo empregador. Depois da conferência dos dados, o professor deve completar o cadastro, enviar uma foto e confirmar as informações para a emissão da versão digital. O documento tem validade de 10 anos e possui QR Code para verificação. Ele também permite acesso a benefícios previstos para professores, como descontos em hotéis, estabelecimentos credenciados e eventos culturais, além de condições específicas em produtos e serviços. Para saber mais e solicitar a Carteira Nacional Docente, acesse maisprofessores.mec.gov.br. Graziela Mendonça para a Voz do Brasil.
1: E por falar em pesquisa, você que é professor da educação básica, uma oportunidade de formação profissional e acadêmica.
2: O Ministério da Educação e a Coordenação de Aperfeiçoamento de Pessoal de Nível Superior, a CAPES, divulgaram mais de 8 mil vagas em cursos de pós-graduação para docentes da rede pública de ensino.
1: As oportunidades contemplam mestrado e doutorado acadêmico em áreas como matemática, letras, biologia, história e demais áreas do currículo escolar.
2: Também serão oferecidas mais de 1000 vagas para mestrados profissionais nas áreas de educação inclusiva e educação tecnológica.
1: Os interessados podem se inscrever pelo portal Formação Mais Professores no endereço gov.br/mec.
2: Uma mistura improvável que promete construir casas mais frescas e sustentáveis.
1: Cientistas da Universidade Federal de Lavras, em Minas Gerais, desenvolveram um bloco de concreto usando fibra de coco e restos de mineração.
2: O novo material reduz a transferência de calor e pode criar ambientes mais confortáveis.
1: Os detalhes dessa novidade você confere agora no quadro Ciência em Prática.
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12: Uma forma sustentável para um velho conhecido da construção civil. Um bloco de concreto mais resistente, feito com fibra de coco e resíduos de mineração da rocha quartzito.
13: Sou Isabelle Cristina de Carvalho Terra, sou engenheira civil e doutora em engenharia de biomateriais da Universidade Federal de Lavras. A pesquisa, ela teve como objetivo avaliar a possibilidade de produzir blocos de concreto para o nariz incorporando dois tipos de resíduos. Resíduo de quartzito, que é proveniente da mineração, e fibras de coco, proveniente de resíduos agroindustriais.
12: Dois ingredientes inusitados e uma receita que promete conforto para os lares brasileiros. Os blocos de concreto prometem amenizar o calorão dos materiais tradicionais.
13: Os blocos convencionais de concreto, eles podem apresentar elevada transferência de calor. Então, a pesquisa mostrou que a utilização das fibras de coco reduz a condutividade térmica dos blocos. Então, na prática, isso pode contribuir para menor transferência de calor, ambientes internos mais confortáveis, menor necessidade de climatização artificial, possibilidade de redução do consumo de energia. A contribuição ambiental da pesquisa, ela é bastante significativa, porque ela transforma dois materiais que seriam considerados resíduos em matérias-primas para a construção civil. A incorporação desse material em blocos de concreto oferece uma alternativa de destinação tecnicamente viável. Isso representa uma lógica de economia circular.
12: Acompanhe a pesquisa na página da Universidade Federal de Lavras. E esse foi o Ciência na Prática, com produção de Warby Calil e edição de Edinaldo Júnior. E nosso encontro com o Saber Científico volta na próxima semana. Até lá.
2: O Pix tem novas regras para que os usuários tenham mais clareza para contestar uma operação identificada como fraude ou golpe.
1: As mudanças deverão ser efetuadas pelos bancos, dando mais liberdade para que o usuário encaminhe documentos e informações.
14: Disponível desde 1º de outubro de 2025 nos aplicativos das instituições que oferecem o Pix, a funcionalidade de contestação por meio do Mecanismo Especial de Devolução, MED, passa a contar com uma jornada mais orientativa. O sistema vai facilitar a identificação do tipo de golpe e a vítima terá um campo disponível para descrever como ocorreu a situação, inclusive com a possibilidade de anexar documentos e comprovantes que serão analisados pela instituição financeira. O MED também vai trazer orientações em casos que não envolvam fraudes, como a não entrega de produtos comprados por meio do Pix, direcionando o usuário para os canais de atendimento do consumidor. Outras mudanças se referem a funcionalidades dos aplicativos. As instituições deverão informar quando houver mudanças no destinatário de contatos salvos para operações de Pix. A função Pix automático deverá trazer em destaque a identificação do recebedor. As novas regras entram em vigor em 1º de março de 2027. O prazo é para que as instituições façam as alterações em seus aplicativos. Nazi Brum, para a Voz do Brasil.
2: Rico em proteína e nutrientes, como por exemplo ômega 3, uma gordura boa que faz bem para o cérebro e para o coração.
1: Pode ser feito assado, cozido, grelhado, ensopado.
2: Estamos falando de peixes e frutos do mar.
1: E já começou a semana do pescado, que estimula o consumo dessa carne tão saudável.
15: Incentivar o consumo de pescado no Brasil. Esse é o objetivo da Semana do Pescado, que este ano é realizada entre 1º e 15 de setembro. Criada em 2003 pelo Ministério da Pesca e Aquicultura, a iniciativa também tem o objetivo de valorizar o empreendedorismo pesqueiro. A campanha propõe que as pessoas criem o hábito de incluir o consumo do pescado ao menos uma vez por semana.

0: O peixe foi o meio de sobrevivência do seu Francisco dos Santos Bezerra, que desde os 9 anos de idade já acompanhava o pai, que era pescador. Hoje, aos 65 anos, está aposentado da profissão.
1: Saía assim 2:30 da manhã e quando era 1 hora da tarde já estava chegando de volta. Minha família toda eu criei a custa de pescaria.
0: E foi justamente o pescado que fez a merendeira Marli Pereira de Souza ganhar até prêmio. Só de saber os ingredientes, já dá vontade de experimentar essa receita, que leva o nome de peixe joia rara.
2: Leite de coco, extrato de tomate, vem a batata inglesa, vem o queijo mussarela, que dá todo o diferencial, né? Todo o sabor no peixe. Nós colocamos o tomate, a cebola, o pimentão, a manteiga, para dar aquela refogada, aquela apurada, e é onde vai dando sabor.
0: E esse prato é um dos preferidos de Ana Júlia Ramos da Silva, de 9 anos.
3: Gosto muito do peixe porque o peixe é macio e também do queijo e da batata.
0: A diretora escolar Maria Ângela Rolim de Oliveira garante que os alunos aprovam essa refeição.
4: Na escola a gente usa muitas estratégias para a criança aceitar bem o peixe. Então aqui na escola eles amam o peixe assado. Eles amam esse peixe, né, que a nossa merendeira faz com batata, com queijo mussarela. Então assim, tem uma boa aceitação.
0: O pescado chega até as escolas públicas de diferentes regiões do país por meio do PNAE, o Programa Nacional de Alimentação Escolar. Uma pesquisa nacional realizada pelo FNDE, em parceria com o Ministério da Educação e o Ministério da Pesca e Aquicultura, aponta o potencial de ampliação do pescado na merenda escolar. O levantamento revela que a inclusão do pescado nas escolas ainda possui espaço para crescimento. O ministro da Pesca e Aquicultura, Édipo Araújo, ressalta que a cadeia produtiva nacional está muito organizada e preparada para atender a demanda.
5: São pescadores, pescadoras, armadores, aquicultores, feiras e empresas que envolvem essa cadeia. O pescado brasileiro, ele precisa estar no centro da mesa da população brasileira.
0: E quem ficou com vontade de comer peixe pode conferir receitas, espécies de peixes, além de dicas sobre como escolher o pescado, saber se ele está fresco e bem armazenado no site comapescado.com.br. Reportagem Luciana Colares de Holanda.
6: Uma plataforma abre possibilidades para que pessoas com deficiência pratiquem atividades esportivas.
7: Mas quem pode participar? No Paradesporto, atletas com diferentes tipos de deficiência podem competir.
6: Para promover disputas justas e significativas, existe um sistema de classificação que determina quem é elegível para competir e agrupa os atletas em classes esportivas, considerando o impacto da deficiência nas atividades fundamentais de cada modalidade.
8: Atleta paralímpica de tênis de mesa, Carla Maia, conta como o esporte transformou sua vida.
9: Trouxe propósito, me trouxe desafio, me trouxe saúde, oportunidade até como repórter depois. Por isso eu indico para todo mundo.
8: E para quem deseja começar a praticar uma modalidade paralímpica, como Carla Maia, o Comitê Paralímpico Brasileiro oferece uma plataforma que reúne orientações sobre como dar os primeiros passos e permite localizar clubes e associações que desenvolvem atividades esportivas adaptadas. A página Quero Ser Atleta Paralímpico está disponível no site cpb.org.br. Ela apresenta informações para quem pretende iniciar no esporte, seja por lazer e inclusão, ou seja, com o objetivo de seguir uma trajetória no alto rendimento. A ferramenta também facilita a busca por instituições que atuam no esporte paralímpico. Segundo o Comitê Paralímpico, existem atualmente mais de 1.000 associações dedicadas ao desporto para pessoas com com deficiência em todas as regiões do Brasil. O secretário nacional de Paradesporto do Ministério de Esporte, Fábio Araújo, explica qual é o primeiro passo para encontrar a modalidade adequada.
10: Então, procure uma entidade que ofereça um esporte inclusivo, acessível e seguro, porque quando você insere o esporte na sua vida, você não está falando só de competição, você está falando de empoderamento, que ela vai buscar uma educação melhor, uma vida social, ela vai buscar seus direitos, ela vai buscar emprego melhor. Então, o esporte é a porta de entrada para muitas outras coisas dentro da vida da pessoa com deficiência.
8: E o tipo de deficiência e como ela impacta a execução das atividades não impede a prática de qualquer modalidade. No paradesporto, os atletas passam por uma classificação. O objetivo é minimizar o impacto da deficiência sobre o resultado da competição. O processo é realizado por classificadores certificados que levam em consideração quanto a deficiência afeta a execução das tarefas e atividades fundamentais de determinado esporte. Assim, os atletas podem competir de forma justa em cada modalidade. Reportagem Cleide Lopes.
7: Dia 7 de setembro, próxima segunda-feira, celebramos a independência do Brasil. Mas para chegar a essa conquista, a história começou bem antes de 1822.
6: Foi resultado de um processo que não ocorreu apenas às margens do Ipiranga, mas que envolveu guerras na Europa e Brasil.
7: E não só com personagens dos livros, mas brasileiros anônimos em diversas regiões do país.
6: Vamos conhecer um pouco mais sobre essa história na reportagem de Graziele Bezerra.
11: No início do século XIX, a Europa estava em guerra. O imperador francês Napoleão Bonaparte decretou o impedimento do comércio dos países europeus com a Inglaterra. Diante da recusa de Portugal em aderir e a ameaça de uma invasão francesa, o príncipe regente Dom João decidiu transferir a corte portuguesa para o Rio de Janeiro. Foi então que o Brasil deixou de ser colônia e passou a integrar o Reino Unido de Portugal. Anos depois, com a queda de Napoleão na Europa, as cortes portuguesas passaram a exigir o retorno da família real. Dom João retornou a Portugal, mas deixou aqui seu filho, Dom Pedro I, que protagonizou o chamado Dia do Fico. Em 9 de janeiro de 1822, conforme relembra o escritor e jornalista Laurentino Gomes.
12: Dom Pedro, pressionado pelas cortes constituintes que queriam que ele voltasse a Portugal, ele decide, não, se é para o bem da nação e felicidade geral de todos, eu fico. Ou seja, é um rompimento entre o herdeiro da coroa portuguesa e a monarquia que estava em Lisboa. E a partir daí, diria assim que o processo torna irreversível, né?
11: No dia 7 de setembro, nas proximidades do rio Ipiranga, Dom Pedro recebeu cartas com notícias e decisões das cortes portuguesas. E foi ali que ocorreu o episódio que entrou para a história como o Grito da Independência. Como detalha o historiador e diretor do Museu do Ipiranga, Paulo Garcês Marins.
13: Aqui foi declarada a independência, porém, essa independência foi pactuada no Rio de Janeiro, naquilo que viria a se tornar a Corte Imperial, com as elites do país fazendo um movimento bastante conservador nesse processo de independência.
11: Outros personagens tiveram participação direta no processo de independência, como o ministro José Bonifácio e a princesa Leopoldina, esposa de Dom Pedro. Sem eles, provavelmente Dom Pedro não teria conseguido aguentar a pressão entre a corte de Lisboa e os interesses brasileiros, segundo o jornalista e escritor Laurentino Gomes. Mas ele lembra também de outros brasileiros que protagonizaram a independência.
12: Os brasileiros de 1821 e 1822 sonharam grande. Brasileiros ricos, imperiais, mas também brasileiros pobres, brasileiros escravizados, brasileiros simples, anônimos. Sonharam que o Brasil poderia se manter como um país unido, que não se dividisse, um país que se tornasse independente de Portugal e tivesse grandes ambições. Esse Brasil aconteceu. Nós temos o Brasil hoje graças aos sonhos daquela época.
11: Para consolidar a independência, ocorreram confrontos em diferentes regiões do país. Houve combates e mortes no Ceará, no Piauí, no Pará e, sobretudo, na Bahia, onde foram desencadeadas as batalhas de Pirajá e de Itaparica. Com colaboração de Malu Prado, reportagem Graziele Bezerra.
7: Quem estava na lista de espera do ProUni e foi chamado tem até o dia 14 de setembro para comprovar as informações apresentadas na inscrição.
6: A documentação deve ser entregue à instituição de ensino indicada pelo candidato.
7: Cada faculdade ou universidade define o formato de recebimento dos documentos exigidos, que pode ser presencial ou online.
6: Quem não apresentar os dados no prazo, perde a vaga.
7: O programa Universidade para Todos usa a nota do Enem para conceder bolsas em instituições particulares de ensino.
6: E essas foram as notícias do governo federal.
7: Uma realização da Secretaria de Comunicação Social da Presidência da República.
6: Com produção da empresa Brasil de Comunicação.
7: Fique agora com as notícias do Poder Judiciário e do Congresso Nacional. Boa noite.
6: Boa noite para você. Até amanhã.
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16: Jornada Ítalo Hispano-Brasileira de Direito Público foi encerrada no Supremo Tribunal Federal com um debate sobre integridade do processo democrático eleitoral.
17: Para STJ, comprador de celular defeituoso não está dispensado automaticamente de aguardar prazo legal para conserto.
16: Bancário chamado de devagarinho, obtém aumento de indenização na justiça.
17: Boa noite, eu sou o Arthur Filho.
16: E eu sou Walter Lima.
17: A 17ª Jornada Ítalo Hispano-Brasileira de Direito Público foi encerrada nesta quinta-feira no Supremo Tribunal Federal com debate sobre integridade do processo democrático eleitoral e o papel da justiça constitucional.
16: O encontro, iniciado ontem, reuniu magistrados, professores e pesquisadores do Brasil, da Itália e da Espanha. Marta Ferreira.
18: A jornada teve como tema resistência democrática e justiça constitucional. Na terceira e última sessão do evento, os debates abordaram a atuação da justiça constitucional para garantir a regularidade das eleições. O diretor do Centro de Estudos Constitucionais do STF, Fernando Facuri Scaff, apresentou o panorama dos acontecimentos posteriores às eleições presidenciais de 2022 e exibiu vídeo institucional sobre os ataques às sedes dos três poderes em 8 de janeiro de 2023. Ele citou as investigações, os processos e os julgamentos decorrentes dos ataques. Segundo Scaff, o cenário político brasileiro continua marcado por disputas intensas e críticas ao Supremo e ao sistema de justiça.
17: STJ entende que comprador de celular defeituoso não está dispensado automaticamente de aguardar prazo legal para o conserto.
16: O prazo definido em lei é de até 30 dias para o fornecedor resolver o problema. Fátima Uchoa.
19: A Defensoria Pública do Rio de Janeiro ajuizou ação civil pública contra as operadoras Claro, Oi, TIM e Vivo, alegando que o celular é produto essencial e por isso seria abusiva a prática dos fornecedores de não disponibilizar o direito imediato à troca, à devolução do valor pago ou ao abatimento do preço. Mas o Tribunal de Justiça Estadual discordou. No voto condutor do julgamento pelo STJ, o ministro Ricardo Villas Boas Cueva observou que, em regra, só após os 30 dias é que a lei garante ao consumidor uma dessas três opções. E embora o celular seja importante na vida cotidiana, cabe ao juiz analisar cada caso se o aparelho é essencial para a pessoa, a ponto de serem dispensados os 30 dias.
17: Um bancário que era alvo frequente de apelidos e brincadeiras ofensivas por causa de uma doença relacionada ao trabalho vai receber uma indenização maior por danos morais.
16: A decisão é da terceira turma do Tribunal Superior do Trabalho, Samanta Flor.
20: O bancário foi diagnosticado com LER-DORT, doença que afetava os movimentos e dificultava que ele realizasse algumas tarefas. O trabalhador passou a ser alvo frequente de comentários e brincadeiras ofensivas entre os colegas. Para a terceira turma do TST, além da repetição das ofensas, houve omissão da empresa em impedir a situação. Por isso, a corte elevou a indenização por danos morais de 10 mil para 20 mil reais.
17: Tribunal Superior Eleitoral celebra Pacto Nacional pela Paz e Tolerância nas eleições 2026.
1: Acordo busca promover diálogo, segurança, pluralismo e fortalecimento da democracia no pleito de outubro. Fábio Ruas.
21: O pacto foi firmado nesta quinta-feira com instituições da sociedade civil e organizações religiosas. O objetivo é fortalecer a democracia, promover a convivência pacífica e contribuir para a realização de eleições livres, seguras e legítimas. Na abertura do evento, o presidente do TSE, ministro Cássio Nunes Marques, disse que o tribunal dá um passo que transcende o calendário eleitoral por um propósito comum de fortalecer a democracia brasileira e reafirmar um de seus pilares constitucionais, o pluralismo político. Ele disse também que é necessário construirmos um ambiente em que ninguém tenha medo de votar, de manifestar opinião, de participar da vida pública ou de defender as próprias convicções.
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17: A você, uma boa noite.
1: E até amanhã.

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1: Eu sou Paula Groba.
2: E eu sou Humberto Pinheiro.
1: E estes são os destaques de hoje do Jornal do Senado, que começa agora.
2: Aprovada MP da taxa das blusinhas, que zera imposto sobre compras internacionais de até $50.
1: Congresso aprova medida para acelerar fila de benefícios do INSS.
2: Senado aprova a criação de Universidade Federal da Fronteira Norte.
1: Boa noite.
2: Boa noite.
1: O Senado confirmou o fim da taxa das blusinhas, que é o imposto nas compras internacionais de até $50.
2: A medida ainda determina a realização de avaliações periódicas sobre os impactos da desoneração fiscal. E mais, o texto ainda prevê isenção de impostos para medicamentos de doenças raras que não tenham similar no Brasil. Repórter Márcio Maturana.
3: Agora é definitivo. Compras internacionais de até $50, cerca de R$250, não pagam mais um imposto de importação, que era de 20%. A senadora Leila Barros, do PDT do Distrito Federal, foi a relatora na comissão mista da medida provisória.
4: Enquanto o viajante que se desloca ao exterior já goza de isenções de tributos federais sob a bagagem no valor de $1.000, a família de baixa renda que não viaja não dispõe desse mesmo canal desonerado. A única forma de disposição desse extrato social para adquirir produtos importados de pequeno valor é pela remessa internacional.
3: Nas compras de até $3.000, as alíquotas da importação serão reduzidas de 60% para 30%. Uma das mudanças é a isenção de impostos para medicamentos de doenças raras que não tenham similar no Brasil. Outras são a adoção de medidas para a venda de produtos ilegais e a realização de avaliações periódicas sobre os impactos da desoneração. O primeiro em 3 meses e os seguintes em intervalos de no máximo 6 meses, como explicou Leila Barros.
5: A gente atendeu em parte a maior preocupação do setor, que é a avaliação, dando essa autonomia ao Ministério da Fazenda, a avaliação de 6 em 6 meses e também passar pelo Executivo a avaliação do Congresso Nacional anualmente.
3: O imposto sobre importações de até $50 ganhou o apelido de taxa das blusinhas, mas existia para qualquer tipo de produto, como eletrônicos ou cosméticos, em compras internacionais que ficaram populares em sites e aplicativos de celular. Já a cobrança do ICMS continua igual para compras de qualquer valor, porque a alíquota desse imposto é definida pelos estados.
1: E o Senado enviou para a sanção presidencial a prorrogação até 2030 de incentivos fiscais a programas de atenção à saúde oncológica e de pessoas com deficiência.
2: Com a medida, empresas poderão continuar direcionando parte de seus impostos para financiar projetos de entidades sem fins lucrativos que atuam na prevenção, no diagnóstico e no tratamento. Repórter Pedro Pincer.
6: O projeto altera o funcionamento do Programa Nacional de Apoio à Atenção Oncológica e do Programa Nacional de Apoio à Atenção da Saúde da Pessoa com Deficiência. O texto prorroga até o ano calendário de 2031 a possibilidade de dedução do imposto de renda para doações destinadas aos dois programas. Com a medida, empresas poderão continuar direcionando parte dos seus impostos para financiar projetos de entidades sem fins lucrativos que atuam na prevenção, diagnóstico e tratamento de doenças oncológicas, bem como em serviços de reabilitação e tecnologias assistivas. A relatora, senadora Mara Gabrilli, do PSD de São Paulo, ressaltou que a aprovação não vai significar aumento de despesas.
7: Não há no texto ampliação de percentuais de dedução, criação de novos benefícios ou majoração de despesa orçamentária direta. Os limites e condições para usufruto do benefício permanecem inalterados, de modo que a renovação do incentivo não implica aumento de renúncia fiscal em termos percentuais, mas apenas a manutenção do regime vigente por mais um ciclo.
6: O texto também atualiza a legislação para incluir o termo correto transtorno do espectro autista e adequa as referências às normas de certificação de entidades beneficentes.
1: A fila de benefícios do INSS é um dos principais desafios da Previdência. Para reduzir a espera de quem precisa de uma resposta sobre aposentadorias, auxílios e outros benefícios, o Congresso aprovou uma medida provisória que amplia a força-tarefa do INSS e da Perícia Médica Federal.
2: A medida reforça as equipes do órgão e da Perícia Médica Federal com o objetivo de acelerar a análise dos pedidos que estão há mais de 30 dias na fila. Repórter Rodrigo Rezende.
8: O Congresso aprovou a medida provisória que ampliou a força-tarefa do INSS e da Perícia Médica Federal com o objetivo de diminuir a fila de cidadãos que aguardam benefícios previdenciários. A ideia da MP é dar celeridade à análise dos pedidos, principalmente para aqueles que estão aguardando há mais de 30 dias na fila. A relatora, senadora Zenaide Maia, do PSD do Rio Grande do Norte, destaca que desde a edição da MP, os resultados já são significativos.
9: Os resultados alcançados em 2026, evidenciou a efetividade do programa. Entre janeiro e junho, o número de processos pendentes de análise ou de perícia médica inicial caiu de 2,7 milhões para 1,7 milhão. A redução foi ainda mais expressiva nos processos com tempo de espera superior a 45 dias, que passaram de 1,7 milhão para apenas 557 mil.
8: Como não houve modificação por deputados e senadores no conteúdo da MP enviada pelo Poder Executivo, o texto será agora promulgado pelo Congresso.
1: Atos de crueldade contra animais poderão estar entre as hipóteses que autorizam a aplicação de medidas socioeducativas de internação para crianças e adolescentes.
2: Projeto com essa determinação teve a votação concluída na Comissão de Constituição e Justiça e deve seguir diretamente para análise da Câmara dos Deputados. Repórter Bruno Lourenço.
10: O projeto de lei inclui ações contra animais praticadas com crueldade extrema ou com potencial concreto de causar lesão grave ou morte como nova hipótese de internação para menores de idade. A proposta também aumenta penas para maus tratos contra animais em geral. A relatora, senadora Leila Barros, do PDT do Distrito Federal, defendeu maior cuidado com os animais.
4: A vedação à crueldade, ela constitui fundamento central do direito animal brasileiro e confere proteção aos animais individualmente considerados. Essa proteção constitucional também se relaciona à dignidade da pessoa humana na medida em que a submissão de animais à crueldade degrada os próprios valores éticos que devem orientar as ações humanas e a atuação estatal.
10: O texto ainda aumenta a punição em casos que envolvam tortura, abuso sexual ou transmissão das agressões pela internet.
1: E avançou no Senado a criação de um serviço de telefone nacional gratuito para encaminhar denúncias de maus tratos a animais. A proposta assegura o direito ao anonimato dos denunciantes.
2: O projeto define como maus tratos atos de crueldade, abandono, agressão, mutilação, falta de alimentação e cuidados, além de trabalho excessivo ou inadequado. O abandono também é considerado maus tratos. A matéria seguiu para análise do plenário em regime de urgência.
1: O Senado aprovou o projeto do Executivo que cria a Universidade Federal da Fronteira Norte.
2: A nova instituição herdará a estrutura, os estudantes, servidores e professores atualmente vinculados ao campus Oiapoque da Universidade Federal do Amapá. Repórter Alexandre Campos.
11: A população do extremo norte do Amapá, que vive no município do Oiapoque e imediações, contará com uma nova instituição de ensino superior. Isso porque o Senado aprovou nesta quinta-feira o projeto do Executivo que cria a Universidade Federal da Fronteira Norte a partir do desmembramento da Universidade Federal do Amapá. Em julho, um projeto semelhante havia sido analisado pelos senadores. No entanto, a proposta foi vetada pelo governo por ter sido apresentada por parlamentar e não pelo Poder Executivo, como manda a Constituição. Representante do Amapá, o presidente do Senado, Davi Alcolumbre, destacou a importância estratégica da Universidade Federal da Fronteira Norte.
12: É fundamental termos a condição de formarmos capacidade intelectual na academia, na universidade, no conhecimento, nessa nova perspectiva das riquezas da exploração do petróleo e das riquezas que o petróleo pode proporcionar para o Brasil e vai proporcionar para a Amazônia, de conhecimento, de inteligência, e a universidade, só ela é capaz de gerar todas essas perspectivas.
11: Além da oferta de vagas em cursos de graduação e pós-graduação, a nova instituição também atuará em pesquisa e extensão e buscará promover o desenvolvimento regional. O projeto segue para a sanção presidencial.
2: Com edição de Paulo Groba e trabalhos técnicos de Eliseu Caires, o Jornal do Senado.

0: 10 anos, a proposta estabelece princípios, diretrizes, eixos estratégicos e mecanismos de gestão para orientar as políticas culturais do país. Entre os princípios das políticas públicas voltadas para o setor estão o respeito à diversidade cultural, a valorização dos trabalhadores e a garantia de direitos, como o acesso universal à cultura, a liberdade de expressão e a preservação do patrimônio imaterial. Entre os eixos estratégicos estão o financiamento descentralizado, a redução das desigualdades regionais no acesso aos recursos, a presença das artes e da cultura nos currículos escolares e a proteção de culturas tradicionais, indígenas e de matriz africana. Outro eixo é a proteção de direitos autorais no ambiente digital, principalmente em função do uso de ferramentas de inteligência artificial. Cada eixo apresenta objetivos que servirão de base para a elaboração de metas específicas, ainda a ser definidas. O texto também prevê mecanismos de monitoramento do alcance dessas metas, tanto pelo governo federal quanto por estados e municípios. A proposta foi enviada pelo governo ao Congresso no ano passado, a partir de debates da 4ª Conferência Nacional de Cultura e consultas abertas ao público pela plataforma Brasil Participativo, com mais de 85 mil acessos. O relator da proposta, deputado Pedro Czai, do PT de Santa Catarina, acrescentou outros pontos ao projeto, como a prorrogação até 2028 do prazo para que estados e municípios façam a adesão ao Sistema Nacional de Cultura ou criem seus próprios fundos de cultura como condição para receberem recursos da Política Nacional Aldir Blanc de Fomento à Cultura. Esse prazo hoje termina no ano que vem. Pedro Czai disse que os objetivos, diretrizes e eixos estratégicos do Plano Nacional de Cultura contam com fontes de recursos e incentivos fiscais já existentes, mas ele anunciou que o governo vai elaborar um projeto para aumentar as fontes de financiamento para o setor.
1: As ações estratégicas e os indicadores serão democraticamente construídos com estados e municípios do Brasil. Isso para deixar claro, diferente do Plano Nacional de Educação, nós fizemos metas, definimos financiamento, definimos PIB, etc. Neste ponto, em relação ao financiamento, nós vamos apresentar um outro projeto para discutir novas formas de financiamento da cultura brasileira.
0: O projeto cria um colegiado para gerir o Plano Nacional de Cultura, com representantes do Ministério da Cultura, do Conselho Nacional de Política Cultural e dos órgãos gestores dos estados e municípios. A aprovação do Plano Nacional de Cultura para os próximos 10 anos foi acompanhada no plenário pela ministra da Cultura, Margareth Menezes, e foi comemorada pela bancada do governo. A deputada Jandira Fegali, do PCdoB do Rio de Janeiro, destacou a importância da cultura para o país.
2: Cultura é economia, é trabalho, é disputa, é compreender o Brasil profundo, é entender o que ele é capaz, de que forma a gente faz a integração civilizatória de toda a sociedade na sua diversidade. Não há nenhuma luta de resistência e luta por independência que a cultura não tenha sido um fator fundamental. E no momento que tenta nos recolonizar, aprovar esse plano é um instrumento de resistência.
0: O projeto que institui o Plano Nacional de Cultura para os próximos 10 anos foi enviado para análise do Senado. Da Rádio Câmara de Brasília, Antônio Vital.
3: Saúde. Rosiana Sarney, do MDB do Maranhão, quer obrigar o SUS a encaminhar pacientes com câncer para hospitais privados quando os prazos legais para diagnóstico ou início do tratamento não forem cumpridos. A medida também prevê encaminhamento preventivo quando o atendimento público estiver prestes a estourar o prazo.
4: Rosiana Sarney afirma que a proposta dá efetividade aos prazos já previstos para o atendimento oncológico. Pelo texto, o paciente deverá ser comunicado do encaminhamento, terá transporte garantido quando necessário e continuará acompanhado pela rede pública durante todo o tratamento.
3: Previdência. Beto Preto, do PSD do Paraná, propõe que a remuneração de adolescentes e jovens contratados como aprendizes deixe de entrar no cálculo da renda familiar do Bolsa Família. A medida valeria durante a vigência do contrato de aprendizagem e preservaria os demais critérios do programa.
4: Beto Preto explica que a proposta evita que famílias percam o benefício quando um jovem consegue o primeiro emprego como aprendiz. O deputado afirma ainda que a mudança incentiva a qualificação profissional e reduz a evasão escolar.
3: Trabalho. A Câmara aprovou a adesão do Brasil a 2 tratados internacionais sobre trabalho que protegem as mulheres. O repórter Marcelo Lascher traz os detalhes.
5: A Câmara dos Deputados aprovou a adesão do Brasil a dois tratados internacionais sobre direitos dos trabalhadores e, em especial, as mulheres. Um dos textos aprova a adesão do Brasil à Convenção da Organização Internacional do Trabalho, a OIT, com medidas contra violência e assédio no trabalho. A

0: Convenção 190 da OIT é o primeiro tratado internacional a reconhecer o direito de todas as pessoas a um mundo de trabalho livre de violência e assédio. Os países que ratificarem o texto ficam obrigados a adotar medidas para proibir violência e assédio contra trabalhadores e garantir reparação às vítimas e sanções aos autores. A Convenção considera violência e assédio baseados no gênero como práticas inaceitáveis e inclui o assédio sexual como violência praticada contra as pessoas em razão de seu sexo e gênero. Outro trecho estabelece que as medidas previstas na Convenção se aplicam à violência e assédio que ocorrem no trabalho, inclusive durante os deslocamentos do empregado. A adesão do Brasil ao tratado recebeu parecer favorável da relatora, a deputada Benedita da Silva, do PT do Rio de Janeiro, mas foi criticada pelo deputado Kim Kataguiri, do Missão de São Paulo. Segundo ele, os termos que designam o assédio no ambiente de trabalho são vagos e podem encarecer os encargos trabalhistas.
1: Gente, não é à toa que só 30% dos países que integram a OIT concordaram com esse tratado. Nós, mais uma vez, Brasil, América Latina, África, estamos sendo feitos de tonto pela Europa, que vão lá, usam seus 3 votos, cada país lá na OIT, e empurram legislação trabalhista para nós. A gente fica com a legislação mais cara, a gente fica com a legislação mais burocrática.
0: O plenário também aprovou a adesão do Brasil a outra convenção da OIT, esta voltada para promover a igualdade de oportunidades de tratamento para trabalhadores, homens e mulheres, com responsabilidades familiares. Segundo a convenção, as responsabilidades familiares não podem ser usadas como uma razão para demissão. Os trabalhadores devem ter direito à livre escolha de um emprego levando em conta suas necessidades com responsabilidades familiares. A deputada Benedita da Silva também ofereceu parecer favorável à adesão do Brasil a esse tratado.
2: A ratificação da convenção reforça demais as respostas e as interrupções de trajetória laboral impostas pelas responsabilidades de cuidado, que reduzem a densidade contributiva das trabalhadoras e comprometem sua cobertura previdenciária na velhice.
0: As propostas que ratificam a adesão do Brasil às 2 convenções da Organização Internacional do Trabalho sobre assédio e cuidado seguiram para análise do Senado. Da Rádio Câmara de Brasília, com informações de Antônio Vital, Marcelo Larcher.
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4: Segurança Pública.
5: Silvia Cristina, do PP de Rondônia, defende a aprovação da proposta de emenda à Constituição que reduz a maioridade penal de 18 para 16 anos. A deputada argumenta que a medida pode ajudar a reduzir a violência e responsabilizar jovens envolvidos em crimes graves.
6: Silvia Cristina cita a experiência pessoal com a violência ao lembrar o assassinato do pai e diz que criminosos adultos usam adolescentes para cometer delitos. Para ela, é preciso endurecer as punições para quem participa da destruição de famílias por meio da criminalidade.
7: Se diminuir a maioridade, até porque rapaz e meninas, aos 16 anos, eles já votam, já casam, já sabem muito bem, já têm noção do que estão fazendo, a gente diminui essa violência que assola o Brasil. Então, é um fato que causa muita discussão, mas para quem sabe, já sofreu na pele o efeito da violência, não pode deixar de ser favorável a algo que a gente sabe que tem que ser mais rigorosa. Nós temos que ser mais rigorosos nas penalidades de quem sabe que está destruindo família.
5: Sargento Faur, do PL do Paraná, apoia a redução da maioridade penal para casos de crimes graves. O parlamentar lembra sua experiência na Polícia Militar para defender punições mais severas a infrações hediondas e de envolvimento com o crime organizado.
8: Muitas vezes fala-se que queremos prender crianças. É mentira. Nós queremos prender menores bandidos. Menores cometem crimes graves transportando drogas químicas, estuprando e matando crianças, matando pessoas para roubar. Precisam ser punidos severamente de acordo com a gravidade dos seus crimes. Comissão especial instalada, já começamos os trabalhos e tive contato com o relator e ele deu a entender que vai fazer uma consulta pública, um plebiscito para que o povo decida finalmente se quer ou não a redução da maioridade penal no Brasil.
6: Na opinião de Sargento Faur, a revisão da legislação penal responde a uma demanda expressiva da sociedade por mais segurança. O deputado garante que a maioria dos integrantes da comissão especial é favorável à proposta.
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4: Justiça.
5: Acácio Favacho, do MDB do Amapá, é autor de proposta que consegue gratuidade da justiça a pessoas que recorram ao judiciário para obter atendimento de saúde do poder público ou de planos privados. Pela matéria, o benefício poderá ser concedido antes da análise da situação financeira do paciente.
6: A gratuidade abrange ações sobre medicamentos, tratamentos, cirurgias, internações e outros recursos relacionados à saúde. Acácio Favacho avalia que a medida facilita o acesso à justiça em situações nas quais os gastos médicos podem comprometer a renda do paciente.
4: Política.
5: Vinícius Gurgel, do PL do Amapá, apoia projeto que impede condomínios e proprietários de proibir o funcionamento de sedes partidárias em imóveis comerciais. De acordo com a proposta, a regra vale desde que sejam respeitadas normas de segurança, acessibilidade e vizinhança.
6: Vinícius Gurgel considera que a medida protege a liberdade de organização dos partidos políticos. O texto torna nulas cláusulas que imponham esse tipo de restrição e prevê que o prejudicado solicite a reparação por eventuais danos. A matéria está no Senado após a aprovação da Câmara.
4: Desenvolvimento Regional.
5: Altineu Cortes, do PL do Rio de Janeiro, defende um regime especial para acelerar obras de reconstrução em cidades atingidas por eventos climáticos extremos. Ele explica que a proposta simplifica licitações, reduz prazos administrativos e prioriza a recuperação da infraestrutura.
6: Na visão de Altineu Cortes, é preciso agilizar as ações de reconstrução e prevenção em estados e municípios em situação de calamidade pública. Para ele, o Estado precisa garantir socorro rápido e eficiente às populações afetadas por desastres naturais.
5: Paulo Litro, do União do Paraná, apresentou o projeto que reforça as regras de segurança para a abertura de comportas de barragens. A proposta do parlamentar determina que a liberação da água seja feita de forma gradual, conforme o volume de chuvas e o nível dos reservatórios.
6: Paulo Litro também propõe a instalação de sistemas de alerta para moradores de áreas próximas às barragens. O texto, que atualmente tramita na Comissão de Integração Nacional, prevê ainda a divulgação dos planos de abertura das comportas para reduzir riscos de inundações.
4: Votação.
5: Deputados aprovam medida que isenta de imposto compras internacionais de no máximo $50. O repórter Antônio Vital tem mais informações sobre a chamada taxa das blusinhas.
10: A Câmara dos Deputados aprovou medida provisória que isenta do imposto de importação as compras internacionais de até $50, conhecida como taxa das blusinhas. A medida provisória, aprovada faltando 5 dias para perder a validade, já está em vigor desde maio, quando foi publicada. Até então, as compras de até $50 pagavam taxa de 20%. O texto também zera a alíquota de importação para medicamentos destinados a doenças raras que não tenham similar nacional. Estabelece ainda a taxação de 30% para as compras entre $50 e $3 mil, com a possibilidade de o governo impor limites para os produtos mais caros. Além disso, obriga as plataformas de comércio eletrônico a adotarem mecanismos contra fraudes, como preços fictícios abaixo dos preços reais e fracionamento das compras de modo a evitar a taxação. O descumprimento sujeita as empresas a multas, suspensão de atividades e até proibição de operar no país. O texto final cria ainda um sistema de avaliação periódica sobre os impactos da isenção, com dados sobre os impactos da medida sobre os empregos, a arrecadação e o comércio. Os relatórios devem considerar especialmente setores considerados mais atingidos pela concorrência de produtos importados, como de roupas, calçados, brinquedos e cosméticos. Deputados da oposição criticaram a proposta e disseram que o fim da taxação sobre os produtos importados prejudica a indústria e o varejo nacionais. Foi o que disse o deputado Gilson Marques, do Novo de Santa Catarina.
11: O empreendedor brasileiro, aquele que paga DARF, que paga Selic a 15%, que contrata e paga um imposto caríssimo, tem que concorrer com o exterior. A China, por exemplo, que tem regra trabalhista análoga à escravidão, que se diz, entra no solo brasileiro sem nada de imposto.
10: Já deputados da base do governo disseram que eventual prejuízo a comerciantes e fabricantes brasileiros será compensado com a entrada em vigor da reforma tributária no ano que vem, o que vai acabar com o imposto cumulativo sobre os produtos. O deputado Reginaldo Lopes, do PT de Minas Gerais, disse que a medida beneficia quem não pode fazer compras pessoalmente no exterior.
12: É fundamental para aquelas pessoas de menor poder econômico, que não têm condição de fazer viagens internacionais, como os 16 milhões de brasileiros assim fazem e têm o direito à isenção até $2.000.
10: Já o presidente da Câmara, Hugo Mota, disse que a medida beneficia também aqueles empreendedores que dependem de compras no exterior para seu comércio. Ele disse que a Câmara está atenta ao impacto da isenção no setor de varejo.
13: Sabemos que existem preocupações da indústria e do varejo em relação a essa medida. E a Câmara dos Deputados não dará as costas a essas preocupações. A Câmara continuará dialogando com o setor produtivo, buscando conciliar a proteção do poder de compra das famílias, sem deixar de olhar para a competitividade da indústria e a força do varejo nacional.
10: A medida provisória que isenta do imposto de importação as compras internacionais de até $50 seguiu para análise do Senado. Da Rádio Câmara de Brasília, Antônio Vital.
6: Logo em seguida, a aprovação da MP na Câmara, o Senado retomou sessão própria com a inclusão do tema na pauta de votações.
4: Economia.
5: Mauro Benevides Filho, do União do Ceará, é autor de proposta que obriga o Banco Central a enviar ao Congresso as informações solicitadas por deputados e senadores. Ele explica que a medida visa dar mais transparência à relação entre a instituição e o poder legislativo.
14: Restabelecer a obrigatoriedade do Banco Central prestar informações ao Congresso Nacional, tanto à Câmara quanto ao Senado, de qualquer informação que o Congresso deseje. Por exemplo, eu quero pedir informação não só do Brasil, quero pedir informação quanto é a taxa de juros lá da Suíça. O Banco Central tem isso e terá que informar para a gente poder fazer uma avaliação da atuação do Banco Central, que eu acho que o Banco Central hoje privilegia muito o sistema financeiro, com taxas de juros muito elevadas, em detrimento da iniciativa privada, das famílias, das pessoas, e nós temos, portanto, que acabar com isso.
6: Mauro Benevides Filho avalia que a fiscalização do Congresso pode ampliar a responsabilidade do Banco Central na definição da política monetária do país. Ele avalia que a taxa de juros atual representa um custo adicional de pelo menos R$300 bilhões por ano.
5: Kleber Verde, do MDB do Maranhão, apresentou o projeto que altera o sistema de consórcios para garantir novos direitos aos participantes desistentes e excluídos. O deputado propõe regras para a devolução de valores, limita multas e veda a cobrança de taxa de administração após a saída do grupo.
6: Kleber Verde acrescenta que o texto prevê o envio de saldos não resgatados ao Banco Central para, segundo ele, facilitar o resgate do dinheiro. Na opinião do parlamentar, a medida busca dar mais transparência e equilíbrio à relação entre clientes e administradoras.
5: Termina agora o Jornal Câmara dos Deputados, produzido pela Rádio Câmara, com trabalhos técnicos de Everson Urani e apresentação de José Carlos Andrade e Márcio Aquilissardi. Uma boa noite para você.
6: Ótima noite. A Voz do Brasil está de volta amanhã.
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15: 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Hora certa.
16: Cultura, 9 horas.
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